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18: Estamos de volta com Noite Educativa e por aqui é só música boa na programação. Chegando agora o melhor dos anos 80 no seu rádio, eu prometi, te deixo com esse som que é considerado um manifesto do desencanto pessoal e coletivo, composição de Cazuza e Frejá, Ideologia.

A quinta mostra Claudete Pereira Jorge começa no dia 10 de outubro e leva uma programação gratuita para diferentes espaços de Curitiba. O evento reúne teatro, dança, música, performance e oficinas. Além do Teatro Novelas Curitibanas, a programação ocupa a Casa Hoffman, o Passeio Público, a Praça Santos Andrade e o Espaço Fantástico das Artes. Os ingressos para

0: Norah Jones fechou o bloco com som do início dos anos 2000, Sunrise. Música boa que acalma, você ouve aqui na Noite Educativa. Eu já volto e depois do intervalo vai ter a Melinha cantando pra gente.
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0: Eu sou Marilena Chociai e esta é a Noite Educativa, rolando aqui na 97.1 FM. Trazendo o início dos anos 1980 para o seu rádio, eu te deixo agora com Amelinha, mulher nova, bonita e carinhosa, faz o homem gemer sem sentir dor.

0: Bryan Adams, para fechar a noite educativa desta quarta-feira, você ouviu Heaven. Eu, Marilena Chociai, fico por aqui. E quem chega agora é o André Molina e o Tobias de Santana, com o disco todo. Amanhã eu volto. Uma boa noite e até lá.
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2: A Prefeitura de Curitiba anunciou um concurso público com 348 vagas em 10 cargos. São 280 vagas para nível médio e 68 para nível superior. Os três editais foram publicados no Diário Oficial do município. As inscrições começam dia 7 de outubro e vão até 5 de novembro. O cadastro será feito pelo site da Fundação Fafipa e os candidatos precisam ter cadastro ativo no e-Cidadão. Entre os cargos estão agente administrativo, fiscal, engenheiro civil, contador e procurador do município. As provas serão realizadas em dezembro, em datas diferentes de acordo com cada cargo. Gisá Sheftak para a Noite Educativa.
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5: Olá, amigos da Educativa FM, uma boa noite para vocês. É com grande prazer que começamos mais um Disco Todo. Eu, André Molina, e meu amigo Tobias de Santana e também o Joaci. Boa noite.
7: Boa noite, Molina. Boa noite, Joaci. Boa noite aos nossos ouvintes. E hoje nós vamos com um ritmo um pouco mais rápido, né, Molina? Porque o disco é grande e a gente vai tentar falar o menos possível para poder tocar o disco todo.
5: Exato. Falar menos e ouvir mais música. Hoje é o primeiro disco do músico e compositor brasileiro Zeca Baleiro, Por Onde Andará Stephen Fry, de 1997, disco que teve esse nome por causa da notícia do jornal Folha de São Paulo, de 1995, sobre o suposto desaparecimento do ator inglês Stephen Fry. Com boa receptividade, o disco teve certificação de disco de ouro e emplacou os primeiros sucessos do compositor maranhense.
7: Para ganhar tempo, então, vamos começar analisando duas faixas. A primeira, Heavy Metal do Senhor. Essa é a estreia do Zeca Baleiro com seu bom humor e poesia afiadas, desafiadoras. E na visão de Zeca, o grande som vem de Deus, com o seu heavy metal celeste, enquanto o diabo, sem criatividade, faz cover das músicas do céu, com sua banda mais ou menos e repleta de anjos bem caidinhos. É o mercado de olho no som de Deus. Marcos, Suzano e Robertinho do Recife participam dessa faixa. Já Bandeira foi feita após Zeca ouvir sobre o fim do relacionamento de um amigo que disse ao Zeca: eu só não queria vê-la cuspindo ódio. E a cabeça do poeta incorporou a frase logo no início da bela canção que vamos ouvir agora.

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2: E seguindo as duas próximas

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1: Muito bem, dando sequência, vamos falar rapidamente do Zé Cavaleiro, o maranhense José Ribamar Coelho Santos, que começa sua carreira no Maranhão. Depois ele começa, participa de festivais, vai para São Paulo, mora com o nosso grande
2: Chico César,
1: de quem vira parceiro também. Tem uma infinidade de sucessos e é muito caracterizado por sua mistura de ritmos regionais, nordestinos, com rock, com pop, com tudo que é possível, e uma poesia muito afiada. Não dá tempo da gente falar tudo porque nós temos que ouvir o disco todo, então vamos direto agora para Flor da Pele, que fala sobre quem tem a sensibilidade, de fato, à flor da pele, típica de quem está com a imunidade emocional baixa. E Zeca expressa isso ao dizer que anda tão à flor da pele que qualquer beijo de novela o faz chorar. E Gal Costa, impressionada com Zeca Baleiro, o convidou para participar do acústico MTV Gal Costa. A Flor da Pele entrou no pacote com Fragmentos de Vapor Barato, que é a faixa que você vai ouvir logo em seguida, que é uma canção de Jardes Macalé e o Ali Salomão. E vamos ouvir as duas agora na sequência.

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2: E seguindo em frente essa baita estreia na música popular brasileira de Zé Cavaleiro, vamos de Essas Emoções, que é uma homenagem à cultura popular do Maranhão, em especial às festas de Bumba Meu Boi, da cidade de Axixá, e Stephen Fry, onde Zé Cavaleiro utiliza o desaparecimento real desse ator britânico como ponto de partida para discutir temas universais, como a vontade de fugir diante de críticas e pressões sociais.

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0: E agora, dando sequência, vamos para o Parque de Juraci, que é parecido com o Parque dos Dinossauros, o Jurassic Park. Anunciado pelo Zeca, essa música aqui, como um tecno chachado, que ele dedicou a Steven Spielberg e Genival Lacerda, que canta com ele a faixa, o Genival, claro, né? E é a história de um passeio romântico que não deu muito certo. Logo depois vem Pedra de Responsa. Pedra de Responsa é uma gíria que significa uma música muito bem feita. E a ilha mencionada na letra é a ilha de São Luís, São Luís do Maranhão. A letra celebra a comida, as tradições e o cotidiano da ilha. Música do Zeca em parceria com Chico César. Os dois, no início de carreira, moraram juntos. Aí só podia sair uma Pedra de Responsa.
1: Dedico este tecno achachado a Steven Spielberg e Genival Lacerda.
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1: É, e vamos seguindo com o álbum do Zé Cabaleiro, o primeiro de 1997, agora com uma das faixas mais irônicas e que faz uma homenagem. Kid Vinil, onde o Zé Cabaleiro utiliza o humor e a ironia para abordar a transição tecnológica dos anos 90, especialmente no universo da música. Ele utiliza o nome da referência do disco de vinil, Kid Vinil, cantor, ele jornalista e também que esteve à frente da banda Magazine na década de 1980, ironizando o Kid Vinil, por que que ele não gravava CD, que ele só tinha gravado LP. A música é tão irônica que, em seguida, anos mais tarde, o Kid Vinil fez uma faixa chamando a canção de Zé Cabaleiro, perguntando por que que o Zé Cabaleiro não gravava o LP, aí quando o LP já estava se tornando moda. E em seguida, vem a faixa Escape, com a participação especial da Vanderlei, a grande cantora que se consagrou na época da Jovem Guarda, na década de 1960, brincando com a sonoridade de Shakespeare. Então vamos para as faixas seguintes.

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1: Então seguimos aqui com esse grande disco desse grande cara, Zé Cavaleiro. Sou fã, tem muita música bacana. Esse primeiro disco dele realmente arrebentou, fez um sucesso incrível, chamou muita atenção, não só da crítica, mas dos próprios colegas e também, evidente, do público. É um cara sensacional. Inclusive, numa entrevista ao programa Amplifica, do guitarrista Rafael Bittencourt, o produtor, compositor e multi-instrumentista Tuco Marcondes, que tocou muito com Zé Cavaleiro, destacou, entre os tantos artistas que conhece, a personalidade especial de Zé Cavaleiro, relatando que, em anos de relacionamento, nunca viu o cantor estressado ou enfurecido. Diz que é um cara sensacional. Então vamos seguindo aqui para Dodói. Humor e ironia aí, ironia presentes novamente, presença de termos infantis numa letra que fala de um amor não correspondido. Então essa coisa da infantilidade mostra uma certa infantilidade também, às vezes, emocional, que é o que ele procurou retratar em Dodói. E depois acaba ali com a faixa número 13, Heavy Metal do Senhor Vinheta. Ela ali já com 1 minuto e 40, com uma releitura da música de abertura, bem puxada para uma levada mais nordestina. E assim o disco fecha, assim como abre.

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0: Pois é, infelizmente terminou aqui o nosso disco todo, a edição do álbum de estreia do Zeca Baleiro, Por Onde Andará Stephen Fry, de 1997, disco muito importante dessa década, tanto para o cenário da música popular brasileira, como também, por que não, do rock, né? O Zeca Baleiro utilizava o rock, foi um dos pioneiros em fazer essa transição do rock brasileiro junto com ritmos regionais nordestinos, coisa que o Tobias explicou aqui com tanto detalhe no Heavy Metal do Senhor. Então, espero que todo mundo tenha gostado de revisitar esse álbum na íntegra, e eu dou uma boa noite aqui para o Tobias de Santana, para o Joaci e principalmente para você que acompanhou todo o nosso disco todo na noite desta quarta-feira. Boa noite.
1: Boa noite aos nossos ouvintes, boa noite, Joaci, boa noite, Nobre Molina, e aquele que ficou com dúvida, sim, mas esse Stephen Fry, que o Molina disse que foi inspirado num... é um ator que desapareceu durante um tempo, ele apareceu de volta? Ele apareceu de volta. Bem interessante, porque saiu a notícia sobre o desaparecimento dele logo depois de uma peça teatral que ele fez e que não foi muito bem recebida. E ele não lidou bem com isso. Acabou escrevendo umas cartas, se despedindo das pessoas, dizendo que ia dar um tempo, e sumiu. Foi para a Alemanha. E foi encontrado na Alemanha depois. Voltou e depois foi diagnosticado, né? Ele teve realmente uma crise ali de bipolaridade, não lidou, não soube lidar bem com a crítica. Ele esperava que fosse um sucesso a peça e, de fato, ela não foi muito bem recebida. E, por isso, ele desapareceu e virou essa música do nosso Zeca Baleiro, que é muito interessante. Depois, quando vocês escutarem novamente, tem uma parte que ele fala: "Come, Stephen, né? Volte." E, de fato, não sei se por conta dos chamados do Zeca, mas deve ter ajudado, Stephen voltou.
0: Diz até que o Stephen, ele apareceu de novo, que ele ficou sabendo. Pô, mas quem que é esse brasileiro aí que gravou um disco com meu nome? Eu preciso saber. Não, isso é brincadeira. Boa noite.
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3: Bom dia, que bom lhe encontrar aqui coladinho na Educativa 97.1 FM, você que é a pessoa mais importante, pois é pensando em você que o nosso programador escolhe com todo carinho as músicas que vão tocar mentes e corações na madrugada da Educativa. Eu sou Tobias de Santana, espero que esteja tudo bem com você, agradeço a sua nobre companhia e juntos vamos passear nas ondas do rádio, esse nosso parceiro de todas as horas. Vamos começar muito bem com uma dupla de ouro, Alcione e Emílio Santiago interpretando Trocando em Miúdos.

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0: Você ouviu Quem Não Quer Sou Eu, com o Seu Jorge.
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0: Agora quem chega é Hit com Fala.

0: Essa foi a Resposta ao Tempo com Nana Caymmi.
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0: Agora vamos com a dupla gaúcha Cleiton e Cledir, História de Amor.

0: Essa foi a banda Yahoo com Caminhos de Sol.
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0: Agora é a vez da voz de Gonzaguinha, interpretando Feliz.

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0: Esse foi o meu esquema com o Mundo Livre S.A.
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1: 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Eu sou Tobias de Santana, seguindo com você até às 7 da manhã. Vamos receber agora Marisa Monte com Na Estrada.

0: Esse foi Luiz Melodia, codinome Beija-Flor.
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0: Seguiremos agora com Luciana Mello, Grande Amor.

0: Você curtiu Cantada com Adriana Calcanhoto.
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0: Agora é a vez de Marcelo Genesi com Felicidade.

0: Essa foi a rainha Elis Regina interpretando Madalena, de Ivan Lins.
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1: Polêmicas, com ou sem dúvidas razoáveis, sempre existirão. Quem descobriu o Brasil? Pedro Álvares Cabral, Vicente Pison ou um antepassado distante do senhor Martim Afonso de Souza, o Arariboia? E a Bossa Nova, quem inventou? Será que descobertas e invenções podem ser atribuídas a uma única pessoa? Talvez não, mas no caso da Bossa Nova, não é possível deixar de destacar com colossal ênfase esse baiano de Juazeiro, João Gilberto, que estreou no planeta no dia 10 de junho de 1931. Na adolescência, ganhou de seu pai um violão, instrumento que se converteria no imprescindível companheiro de uma vida toda. Morou em Aracaju, Salvador, Rio de Janeiro, Porto Alegre, Diamantina, voltou para Juazeiro, passou novamente por Salvador e retornou ao Rio de Janeiro para cumprir o seu grande destino. Em 1959, João Gilberto nasce novamente, desta vez como ídolo fundamental, com a gravação da canção Desafinado, num 78 RPM, e, principalmente, com o LP Chega de Saudade. Após esses eventos e tudo que veio depois, a música brasileira ficou dividida em AJG e DJG, ou seja, antes de João Gilberto e depois de João Gilberto.
2: Olha que coisa mais linda.
1: A forma inovadora de cantar e tocar violão dominou São Paulo e, na sequência, todo o país. Mais ainda, a Bossa Nova valorizou a música brasileira na Europa, no Japão, nos Estados Unidos e, claro, em países da América do Sul, como Chile e Argentina, onde João Gilberto recebeu, em Buenos Aires, as chaves da cidade. O novo caminho apontado por João Gilberto foi tão impactante e transformador que influenciou nomes como Toquinho, Caetano Veloso, Chico Buarque, Roberto Carlos, Gilberto Gil e provavelmente todos os outros. Vale lembrar que Gil, inclusive, deixou o acordeon aos 17 anos para abraçar o violão. Isso após ouvir no rádio, pela primeira vez, Chega de Saudade, com João Gilberto. Essa influência foi, também, exportada, pois é notória a divina intervenção da técnica de João Gilberto, por exemplo, no mundo do jazz. João Gilberto residiu muitos anos nos Estados Unidos, após ter se apresentado no Festival da Bossa Nova no Carnegie Hall. Lançou e relançou trabalhos naquele país, onde morou até 1979, quando retornou ao Brasil. João Gilberto conquistou prêmios relevantes, como o Grammy. Só com o LP Gets, Gilberto recebeu 4 de 9 indicações. Venceu em 1964 como Álbum do Ano e, no ano 2000, venceu como Melhor Álbum Mundial com João, Voz e Violão. Em 1963, também com o álbum Gets, Gilberto, João permaneceu no segundo lugar da revista Billboard, por 96 semanas, figurando entre os 25 discos mais vendidos daquele ano. A importância de João Gilberto na criação e difusão da Bossa Nova é incontestável. De fato, com tantos nomes de peso participando da renovação da música brasileira naquela época, é difícil afirmar que alguém seja o pai disso ou daquilo. Afinal, antes de Chega de Saudade, é possível ver e ouvir a bossa nos trabalhos de Johnny Alf, Vinícius de Moraes, Tom Jobim, Alaide Costa, Carlos Lira, Elisete Cardoso, Ronaldo Boscoli, Tito Madi, Baden, entre outros. Por outro lado, se fosse possível a coleta do sangue bom da bossa nova, verificaríamos que grande parte desse material genético é compatível com o do gênio João Gilberto. Eu sou Tobias de Santana. Vamos ouvir Wave com João Gilberto?

0: Você curtiu o Nando Reis e os Infernais com As Coisas Tão Mais Lindas.
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2: Você sabe de onde se origina a língua portuguesa? Teria sido do latim, que era falado e escrito pelos clássicos, escritores e tribunos, como Cícero, César, e pelos poetas Ovídio e Virgílio, e por outros tantos? Será que se origina daquele latim complicado, com meia dúzia de declinações? Com aquela sintaxe enigmática, seus numerosos complementos, seu ablativo absoluto, sua dependência dos tempos, que eles chamavam de consecutio temporum, etc.? Não. O português, tal como o italiano, espanhol, provençal, francês, romeno, etc., provém do latim vulgar, aquela língua falada pelos soldados, que acabaram por impô-la aos povos conquistados por Roma. Portanto, é bom lembrar que a evolução da língua acontece paulatinamente no falar coloquial do povo e não na língua culta usada por escritores e eruditos.
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0: 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Agora é a vez de Guilherme Arantes interpretar Pedacinhos, Bye Bye So Long.

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0: Essa foi Ana Carolina, Garganta.
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0: Você curte agora Coisas Que Eu Sei com Gupy.

0: Essa foi Roberta Campos. Quem sabe isso quer dizer amor.
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9: Madrugada Educativa agora traz Espelhos d'Água com Dalto.

0: Essa foi a banda Nenhum de Nós com Sobre o Tempo.
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0: 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Agora você ouve Chama da Paixão com Jane Duboc.

0: Esse foi o Mestre Djavan com Judia de Mim.
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0: Chega agora é JP. Quem é o João?

0: Você ouviu a canção Escuta, com Luísa Posse.
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0: Agora quem chega é Baby do Brasil, fazendo charme.

0: Deus me governa e guarde, ilumine Zé-lhe assim. Gente, muito obrigado.
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0: E fechamos com o bom samba de Luiz Airão, Quero Que Volte. E assim, finalizamos o nosso passeio pela madrugada na Educativa 97.1 FM. Sempre um prazer ter a sua nobre companhia para curtir música de qualidade aqui na Educativa. Eu sou Tobias de Santana, deixando você sempre em ótima companhia. Vem aí Eureka e logo a seguir, não dá para perder, o Jornal Paraná Agora, primeira edição. Temos um encontro marcado hoje à meia-noite para um novo passeio musical na madrugada. Um ótimo dia para você e um fraterno abraço.
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3: Olá, chegamos! Eureka no Rádio, sempre tratando de questões ligadas ao ensino, 97.1 FM, também AM 630. A gente está nesse horário também, né? Perfeito. Olha, hoje é quinta-feira, dia 24, professor Toniolo.
4: Sempre bem?
3: Sempre bem. 39ª
4: acabando
3: semana.
4: Acabando a semana.
3: Acabando o mês, já
4: acabando
3: o
4: mês.
3: Primavera.
4: Mês.
3: Olha só, pessoal. Acabando o ano, primavera.
5: Acabando o ano, chegando finalmente, né, naquelas datas maravilhosas, como Natal, Ano Novo e tudo mais, né?
3: É, senhores, deixa eu comentar, fazer um comentário com vocês, porque eu acho que
5: não
3: serve para todos os nossos ouvintes e cidadãos. Ontem, eu estou falando ontem, porque foi, foi quando aconteceu. Aliás, antes de ontem, perguntando na sala o que cada um iria fazer na universidade, uma garota levantou a mão e falou assim: professor, a minha mãe me proibiu de ser professora. E esse riso que nós estamos dando agora
5: Meu
3: é de uma
5: Deus
3: tristeza
5: céu.
3: Profunda.
4: Vontade de chorar, né?
5: Vem acompanhado de uma tristeza muito grande.
3: Porque demonstra que os nossos professores estão envelhecendo. Aqueles novos que estão chegando confessam para mim: não continuarei. E não há, infelizmente, nenhum incentivo. E você pai, você mãe, você que não tem nada a ver com a docência, mas entenda o seguinte: não tem como um país evoluir se não houver dedicação deste país para a docência.
5: E aproveitando, está falando, há umas 3 semanas atrás, aproveitando justamente isso, uma das melhores professoras de história que eu conheço, melhores, saiu da área, foi justamente o que ela me disse: vou tentar alguma outra coisa que não me desgaste tanto e pague um pouco mais.
4: Exatamente, então, e isso em todos os níveis.
5: E uma excelente professora de história.
4: Você pode pegar desde a pré-escola até a universidade. Se você pegar os nossos colegas que trabalharam conosco lá na faculdade espírita, né, que hoje já não existe mais, eu às vezes entro em contato com os ex-professores ali. Muitos deles abandonaram a carreira do magistério,
3: infelizmente,
4: porque acharam que era muito desgaste, não conseguiam uma renda digna como conseguem, às vezes, em outras atividades.
3: Pelo tamanho da dedicação, né, Antônio?
4: Dedicação. Porque a dedicação é o seguinte: é estudo contínuo. Eu brinco com meus alunos que, muitas vezes, eu estudo mais do que eles. Porque você tem que estar estudando para preparar a aula, depois surge alguma coisa nova, você tem que estar atualizado. E a gente se habitua a estar estudando e no contexto. E a gente é desafiado a cada aula com os alunos. Nos programas de TV,
5: a vida de um professor é estudar eternamente.
4: Exato. E aí, nós gravamos os programas de TV, né? Lá no Eureka na TV. Também, os temas, por mais que nós conheçamos o assunto, a gente sempre estuda. Perfeito. Então, o professor tem que estudar muito, se dedicar muito.
5: Né?
4: E a contrapartida não é muito...
3: Não é gratificante.
4: Não é tão gratificante.
3: Infelizmente, então, pensemos nisso, porque alguma coisa precisa ser feita. Caso contrário, sempre quem perde, não, professor. É o país.
4: Mas esse fato que você falou da aluna é muito comum. Eu, que tenho duas profissões, muitas vezes o aluno diz assim: eu queria fazer como o senhor, professor. Ter uma fonte de renda, tal, daí
3: Ser professor.
4: De ser professor.
3: De vez em quando.
4: Trabalhar para ter uma fonte de renda e ser professor porque eu gosto.
5: Interessante que eles dizem, para ter uma fonte de renda. Isso. Quer dizer, porque ser professor não é fonte de renda.
4: É o
5: raciocínio, exatamente.
4: É que para o sonho deles, não, né? Muitas vezes.
5: O ser professor é um sonho.
4: Isso.
5: E o fonte de renda é a outra função.
3: Professor Oswaldo, rapidinho. Nesta data,
5: senhores, em 1944, a Força Expedicionária Brasileira desembarcou na Itália, a FEB. Claro, lembrando, né, nós declaramos guerra às potências do eixo em 1942, mas só mandamos os nosso exército em 1944, os nossos soldados. Por quê? 2 anos precisava para treino, né? Treinar, preparar o pessoal. Não, e é sério, preparar o pessoal para daí então mandar, houve toda a convocação daqueles que seriam soldados para enviar.
4: Né? Mas se você tiver curiosidade de ler, se o nosso ouvinte tiver curiosidade de ler como foi a preparação do nosso exército, foi extremamente curioso, porque eles deram lá, estipularam a altura mínima, tal, de repente, opa, vamos diminuir um pouco mais a altura. Vamos diminuir. Aí começaram a cortar. Não, vamos desconsiderar, porque a situação de saúde do povo brasileiro na época era precária.
3: E é o seguinte, e não foram... Quem foi para essa guerra eram pessoas de baixa renda, infelizmente, na sua maioria. E
4: quando voltaram...
5: E muitos, por exemplo, que às vezes a gente não comenta, filhos de italianos, filhos de alemães, que para poder não ter a família perseguida aqui, mandavam seus representantes para dizer, meu filho está lá lutando pelo Brasil, meu filho está lá lutando
3: contra o nazismo. Conheçam essa história porque ela é marcante em nosso país. Senhores, fechamos a conta?
4: Fechamos.
5: Isso aí.
3: Grande abraço a todos. Eureka no Rádio.
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0: Olá, muito bom dia. É quinta-feira. Ô, coisa boa, hein? Quinta-feira é sempre bom, pessoal. A gente já sabe que a sexta tá quase aí, né? Tá batendo a nossa porta, hein? Que coisa boa. 12 graus agora em Curitiba. Olha, o tempo tá fechado. Uma quinta que amanhece novamente gelada neste segundo dia de primavera. Mas sabe qual é a boa notícia? E olha, amanhã a gente vai falar bastante sobre isso. É, de acordo com o CIMEPAR, nós vamos ter aí elevação nas temperaturas a partir de amanhã, sextinha. Então, pensa que coisa boa. Sexta, sábado, domingo, com temperaturas melhores, dias de sol, para a gente poder aproveitar melhor. Isso é muito bom, não é mesmo? Mas, por enquanto, aqui na capital paranaense, teremos um dia fechado, nublado. Se você vai sair de casa agora, já vai dar essa espiada aí, viu? Que tá tudo cinza. Curitiba sendo Curitiba, faz 12 graus agora. Eu sou Patrícia Armentano, se você não me conhece, vem junto a partir de agora com a gente, de segunda a sexta-feira, apresentando Primeira Edição. E o Primeira Edição aqui funciona assim, ó, a gente começa às 7 horas da manhã, diariamente, na TV Paraná Turismo. E durante o período eleitoral, a gente vem pro rádio a partir das 7:30 da manhã. Depois do período eleitoral, a gente volta ao normal, viu? Sempre com o jornal híbrido na TV e também aqui em 97.1 FM e também pela M630, as duas emissoras da Rádio Educativa. Agora são 7:36, a gente te faz companhia pelos próximos 24 minutos agora, até as 8 da manhã, sem intervalo, viu? Aqui é assim, é jornalismo, é companhia, informação, é prestação de serviço, sem intervalo, das 7:30 às 8 da manhã. Tá combinado? E você é convidado especial, tá? Vamos junto então. Convidado também para mandar aquele alô para nós, registrar aí a sua companhia, a sua audiência. 41-3331-7516. Manda aí o seu alô para a gente registrar, mandar aquele abraço. 41-3331-7516. Tem mensagem chegando, daqui a pouquinho eu registro no ar. Bora de notícia então, a partir de agora? O governo do Paraná homologou o decreto de situação de emergência de Apucarana após o temporal que atingiu o município neste começo de semana, viu? A chuva forte, acompanhada de granizo, rajadas de vento, e olha, foram ventos com força aí acima de 100 quilômetros por hora, causou muitos estragos e afetou centenas de famílias. Apucarana foi um dos municípios mais impactados, afetados aí pelo vendaval do começo da semana, viu? Segundo o Estado, equipes da Defesa Civil e do Corpo de Bombeiros seguem ainda mobilizadas por lá, atendendo os moradores. Na terça-feira, 620 famílias já tinham recebido atendimento e o governo enviou 3.200 telhas e lonas para ajudar na recuperação dos imóveis. A homologação, o que que acontece? Ela permite ampliar o apoio ao município e assim agiliza as ações de resposta aos danos causados pelo temporal. Muitas famílias aí tiveram as suas residências danificadas, destelhadas, algumas ficaram completamente sem teto. Situação complicada, mas que o governo, então, com essa homologação, consegue, então, essa formalização, né, homologando aí, levar cada vez mais ajuda, apoio e resolver a situação, né, bem atípica por lá. A gente segue acompanhando e torcendo pela recuperação rápida do município de Apucarana. 21 minutos para as 8. Ainda falando dos resultados aí dos temporais do começo da semana, a Sanepar restabeleceu o abastecimento de água em Maringá e Umuarama após os problemas provocados pelas fortes chuvas. Em Apucarana, que a gente segue falando por aqui, que foi um dos mais impactados, né? Os trabalhos continuam para recuperar o mais rápido possível o sistema e assim normalizar o fornecimento de água para as famílias. Em Umuarama, a captação ficou temporariamente paralisada por falta de energia, mas por lá o serviço já foi retomado, viu? A companhia também faz manobras e revezamento na distribuição para atender as regiões mais afetadas. A orientação é usar a água de forma racional, sempre, né, gente? De forma forma racional sempre, mas neste momento crítico, ainda mais, né, até a total normalização do abastecimento. Quando a gente fala em usar de forma racional, é para esses momentos também que podem acontecer. A gente nunca imagina uma emergência e, de repente, olha aí, devido aí aos eventos climáticos, aos efeitos do sistema El Niño, né, ao vendaval que assolou, que passou pelo Paraná com a frente fria aí na última segunda-feira. Então, é nesse momento que a gente percebe a importância de usar de maneira racional a água que pode faltar, né, para as famílias. Agora são 7h40, faltam 20 minutos para as 8. Você está saindo de casa agora? Acabou de entrar no carro? Está ligando o rádio aí 97.fm ou a AM630? Bora falar de trânsito, então, para você se programar? Para quem costuma passar pelo bairro Novo Mundo, ou esse vai ser o seu trajeto hoje, hein? Olha só, a Rua dos Sabiás está totalmente bloqueada para obras do novo Inter 2, viu? Essa interdição começa hoje, segue até 15 de outubro para serviços de drenagem e recomposição do asfalto. O cronograma, ele pode mudar aí ao longo das próximas semanas por causa das condições do tempo. Durante os trabalhos, o motorista deve usar como alternativa as ruas Adalberto Scherer e a professor Lício de Lima. A orientação é respeitar a sinalização, reduzir a velocidade, viu, ao passar pela região. A intervenção faz parte das obras no eixo da Avenida Brasília, que também inclui trechos ali do Capão Raso. Afeta todo mundo, né? O pessoal do bairro Capão Raso, Vila Fani, Novo Mundo, pessoal que sai do Xaxim, quem também vem aí para os bairros da região sul, pessoal que vem lá do Alto Boqueirão, utiliza ali a Francisco de Rosso, enfim, é toda uma região que vai ser afetada, tá? A gente tem mais intervenção. A Rua Antônio de Freitas Barbosa, também ali, viu, na região. Dessa vez, ali no Capão Raso, terá dois trechos bloqueados a partir de hoje. Por isso que a gente tem total atenção aí, ó. São várias obras, várias ruas. Então, vamos lá. No Capão Raso, o primeiro bloqueio, ele será entre as ruas Delegado Nabi Paraná e a vereadora Deodato Volpi e começa hoje, deve durar 30 dias. Então, né, tem uma intervenção mais longa aí, tá? Amanhã será bloqueado o trecho entre a Deodato Volpi e a Pedro Américo e a previsão de liberação será em 28 de outubro, um mês aí, ó, de intervenção, viu? Os motoristas podem usar como desvios as ruas Vereador Adeodato Volpi, a José Dorigo, a Rodolfo Zenf Júnior e a Dr. Manuel Linhares de Lacerda. Todo cuidado é pouco, muita atenção aí, né? São muitos desvios também que você pode optar. As obras preparam a via, para receber pavimento de concreto, também novas calçadas, iluminação e paisagismo. É uma grande intervenção, viu? Então, motorista que passa por ali tem que estar ainda mais atento. 17 minutos para as 8 horas. Vamos mudar de assunto, vamos falar de saúde. Setembro Dourado. Você sabe o que significa essa cor? O Setembro Dourado é uma campanha que alerta para a detecção precoce de câncer infanto-juvenil. Os detalhes com o repórter Gabriel Ramos.
1: A campanha Setembro Dourado reforça a importância do diagnóstico precoce do câncer infanto-juvenil. Segundo o INCA, Instituto Nacional do Câncer, o Brasil deve registrar 7.560 novos casos por ano entre 2026 e 2028. No Paraná, a estimativa é de 560 novos diagnósticos anuais. A Secretaria da Saúde do Paraná orienta pais e profissionais a ficarem atentos a sinais que podem ser confundidos com doenças comuns na infância, como palidez, hematomas ou sangramentos sem explicação, dores ou inchaços, caroços, febre ou perda de peso sem causa aparente, tosse persistente, falta de ar e alterações nos olhos. Quando identificado cedo e tratado em centros especializados, o câncer infanto-juvenil pode ser curado em cerca de 80% dos casos.
0: Faltam 16 minutos para as 8 horas da manhã. Um bom dia para você que está ligando seu rádio agora, viu? Obrigada, é um privilégio ter aí a sua companhia. Um privilégio é você nos levar de carona, estar aí nos acompanhando. Por isso a gente traz jornalismo, prestação de serviço, tudo com muita seriedade e qualidade para você até as 8 da manhã. Isso sem intervalo, tá? Então agradeço desde já aí a sua sintonia. 15 minutos para as 8. Vamos falar de educação agora, porque a Prefeitura de Pinhais, região metropolitana aqui de Curitiba, abriu novos cadastros para a central de vagas da rede municipal de ensino. Atenção pais, atenção mãe, atenção responsáveis, aí você está atrás de vagas, então muita atenção nessa notícia, viu? O registro pode ser feito pela internet ou também presencialmente, se você preferir. As famílias podem indicar até 3 unidades de preferência para o aluno estudar em Pinhais. O cadastro começou agora em 16 de setembro e fica aberto de forma contínua até agosto do ano que vem, 2017. A medida atende famílias que precisam de uma vaga ou que mudarem aí de endereço e vão precisar adequar a rotina escolar. A classificação considera prioridades previstas em lei, como crianças com deficiência e famílias com parecer socioeconômico validado pela assistência social. A matrícula e a frequência são obrigatórias também, claro, a partir dos 4 anos de idade. Então, se você está aí, ó, procurando uma vaga, corre fazer o cadastro aí, né? Se preferir presencial, muito que bem. Se não, faça pela internet aí no site de educação do município de Pinhais. E a gente fala de saúde também por aqui. A Anvisa faz um alerta, viu, para a venda irregular de tirzepatida em pó pela internet. Isso mesmo, em pó, pelas redes sociais, pela internet. A gente tem que estar sempre muito atento a isso. O produto, ele é usado na produção de medicamentos injetáveis e está relacionado às chamadas canetas emagrecedoras. Segundo a Anvisa, essa substância vendida dessa maneira em pó, gente, ela não passou por análise sanitária. Por isso, não há garantia sobre a presença ou a concentração do princípio ativo e nem sobre a ausência, por exemplo, de impurezas ou de produtos contaminantes no pó. A Anvisa também alerta para vídeos que estão ensinando a diluir esse pó e aplicar o produto em casa sem cuidados de esterilização. A orientação é não comprar nem usar produtos vendidos fora dos canais regularizados. Olha, gente, em pó pela internet a gente nunca tinha visto, né? Então, é diferente de quem está comprando, é muito diferente de quem está comprando a tirzepatida aí, fechadinha ali, a substância fechada, né, nos vidrinhos ali, enfim. Então, fica esse alerta, viu? Em pó, pela internet, a gente nunca sabe, tá? Ficou alerta da Anvisa aí. 12 minutos para as 8. Um estudo do Laboratório de Impacto Climático da Universidade de Chicago estima até 13.300 mortes no Brasil por causa do calor extremo. Calor extremo que está associado ao Super El Niño. A projeção considera o período entre setembro deste ano e fevereiro de 2027. Segundo os pesquisadores, os dias de calor extremo devem quase que dobrar até fevereiro, com temperaturas pelo menos 1,2 grau acima do normal. Olha só, mais de um grau acima do normal. Que loucura, né? O verão deve concentrar o período mais crítico no nosso país. Norte e Nordeste aparecem como as regiões mais afetadas. Claro, o Norte e o Nordeste são as regiões mais quentes aí do Brasil. Imagine agora, nesse verão, mais de um grau acima do normal. O estudo também estima 451 mil mortes no mundo por causa do Super El Niño. São muitas mortes, né? Os pesquisadores destacam medidas como alertas de calor, pontos de hidratação e proteção para as populações vulneráveis. Olha, essa estimativa aí de 13 mil mortes no Brasil É uma coisa, gente, é surreal isso. Então, o que, que a gente fala sempre aqui, né? A gente fala muito em ponto de hidratação. Muitos locais onde há uma grande circulação de pessoas, é obrigatório por lei no Brasil ter os pontos de hidratação. Mas você também deve se cuidar aí, viu? Cada vez mais tem gente que não tem o costume de tomar água ao longo do dia. Ah, mas eu bebo café. Ah, mas eu bebo chá. Ah, mas eu bebo suco. Não é a mesma coisa, gente. Pensem nesse super calor que a gente vai sentir aí nesse fim de ano, na alta temporada de verão. Então, é essencial. E você passa isso para os seus filhos também em casa. Se hidrate, muita água, principalmente, ainda mais neste ano, com a possibilidade aí desses efeitos do super El Niño, viu? Garrafinha de água sempre, tá? Para estar sempre hidratado, né? 10 minutos para as 8 horas. A SEAB, Secretaria Estadual de Abastecimento, alerta para um golpe que usa o nome da SEASA Paraná. Olha só que absurdo, são os golpistas por aí, né? Então fique bem ligado e atento aí que quem estiver usando o nome da SEASA Paraná pode estar querendo aplicar um golpe em você, oferecendo falsas cestas de frutas. Gustavo Vaz tem mais detalhes pra gente.
2: A Secretaria da Agricultura e do Abastecimento alerta para um golpe que usa o nome da SEASA do Paraná para vender falsas cestas de frutas. A fraude ocorre por meio de links que levam a uma página de cadastro e solicitam dados como o endereço e o CEP. Depois, o sistema indica uma unidade da SEASA como ponto de retirada. A SEASA não faz vendas, cadastros ou distribuição de cestas de frutas nesse formato. A orientação, portanto, é não oferecer dados pessoais, não fazer pagamentos e não comparecer às unidades com base em informações recebidas por links não oficiais. Em caso de dúvida, a população deve consultar o site seasa.pr.gov.br. Quem já forneceu dados pessoais ou fez algum pagamento deve registrar um boletim de ocorrência e procurar a instituição financeira responsável pela transação.
0: É, frutas indigestas, hein, gente? Não forneça nunca os seus dados, hein? Tem que desconfiar, imagine, cestas de frutas da SEASA, tem que desconfiar, não forneça nunca. Aliás, não forneça nunca para ninguém os seus dados, viu? Você tem que estar sempre presencial, confiar muito, dados pessoais aí, porque, olha, tá cada vez pior a coisa, né? Fico alerta para você, hein? 8 minutos para as 8 horas da manhã. Deixa eu falar uma coisa aqui, hein? Acompanhando o aplicativo Waze, você que está saindo ali do bairro do Portão, pela João Bétega, vai em direção à cidade industrial de Curitiba, o trânsito está parado na João Bétega nesse momento, viu? Esse trânsito está parado a partir do cruzamento com a rua Guapirama. Ele segue parado, pelo menos, olha, corta ali o cruzamento da General Potiguara. General Potiguara também está com trânsito intenso, mas o trânsito parado na João Bétega, ele está muito antes ali de chegar na General Potiguara. E segue esse trânsito parado até pelo menos a Avenida das Indústrias. Motorista que puder, evite. É um corredor importante ali, a João Bétega, né? Tem os semáforos sincronizados, são pistas largas, temos várias faixas ali, mas neste momento está bem complicada a situação por lá. Quem está se dirigindo à Avenida das Indústrias ou vai, né, em alguma outra rua ali da cidade industrial de Curitiba, se possível, procure desvios neste momento. Está combinado? 7 minutos para as 8. E olha que bacana, hein? O Aeroporto Internacional Afonso Pena, ali em São José dos Pinhais, terá novos voos diretos, gente, e para capitais maravilhosas do Nordeste, viu? A gente vai ter voo direto aqui do Afonso Pena para Recife, para Salvador, para Natal. Olha que legal. Se você está programando aí as suas férias para uma dessas capitais aí do Nordeste, né? Então, a partir de novembro, você vai poder sair direto aqui do Afonso Pena para um desses 3 pontos de turismo. A Azul começa no dia 3 de novembro, uma operação diária aqui de Curitiba para Recife. Já Salvador terá voos regulares da Gol aos sábados e operações extras durante a alta temporada. Para Natal, a Azul terá voos semanais entre dezembro e fevereiro. Ao todo, Azul e Gol programaram 5 operações entre o Afonso Pena e as 3 capitais nordestinas. A novidade amplia as opções de viagem para quem embarca na Grande Curitiba, principalmente no período de férias. É isso aí, viu? Curitiba aí, ó, cada vez mais também, né? Além de ser um destino turístico, mostra essa importância do pessoal que sai daqui do Paraná, de Curitiba, e procura aí as capitais nordestinas. Ah, como eu queria, mas as minhas férias já acabaram. Não tem como eu pensar em pegar um voo, né, para uma das capitais nordestinas aí. Mas fica na sua agenda aí para você se programar. 5 minutos para as 8 agora. O CENIPA recuperou a caixa preta do helicóptero que caiu na última segunda-feira na Serra de Santa Catarina. A gente está falando da aeronave que levava o cantor Rick, da dupla Rick e Renner, e outras 4 pessoas, né? Um empresário, o videomaker do cantor Rick, 2 pilotos aí do helicóptero. Essa aeronave caiu na última segunda-feira à tarde. O equipamento registra as conversas e os sons da cabine e será levado a Brasília, onde os dados serão analisados agora. A primeira etapa da investigação terminou ontem com essa coleta das evidências e também partes necessárias, né? O que sobrou da aeronave. Agora, os investigadores vão analisar os dados do voo, as condições da operação e outros fatores para ajudar a esclarecer as causas da queda. Triste isso, né? Mas é assim que consegue fazer a investigação agora. O que que ocorreu ali no interior daquele helicóptero, né? Nos últimos instantes ali, antes da queda fatal da aeronave. 4 minutos para as 8. A Maratona Internacional do Paraná já tem mais de 7 mil inscritos para a segunda edição, marcada para 26, 27 e 28 de março de 2027 no litoral. As inscrições, olha só, elas registram uma média de 1.000 novos atletas por dia desde a abertura. Ou seja, uma loucura, né? Muita participação, muita gente procurando. Serão 30 mil vagas no total, 10 mil a mais do que foi na estreia. Esse ano, você assistiu a gente pela TV Paranaturismo? Sim, a gente fez transmissão. Olha, foram horas e horas aqui da nossa equipe fazendo a transmissão da Maratona Internacional. Então, agora a gente já percebe que nós temos 10 mil vagas a mais. É muita gente, muitos atletas que vão participar. A programação terá provas de 5, 10, 21 e 42 quilômetros, além da maratoninha. Os percursos passam pela Ponte de Guaratuba, que foi um dos destaques da primeira edição. Foi quando a gente teve a inauguração da Ponte de Guaratuba. E para celebrar essa inauguração na sexta-feira, né, dia 1º de maio, no sábado e no domingo, 2 e 3 de maio, houve então a Maratona Internacional. Em maio deste ano, mais de 20 mil atletas participaram da prova entre Guaratuba e Matinhos. Eu tava no meio, gente, dessa galera, tava ali, ó, desde a madrugada, entrevistando, pegando todo mundo, todo aquele clima. Nossa, é muita emoção, viu? A nova edição, ela vai ocorrer durante o feriado de Páscoa do ano que vem e busca fortalecer o turismo esportivo no litoral. Quer uma dica? Participe. Vale muito a pena. 8 da manhã. Curitiba ilumina de lilás 6 monumentos e prédios da cidade em alusão ao Setembro Lilás. Você sabe o que significa o Setembro Lilás? É o mês de conscientização sobre o Alzheimer. A ação inclui a estufa do Jardim Botânico, o Viaduto Estaiado, o Museu Municipal de Arte, o Monumento da Praça 29 de Março, o Obelisco da Praça 29 de Dezembro, o Museu do Automóvel ali no Parque Barigui. A iniciativa é da Secretaria Municipal de Saúde em parceria com entidades que atuam na área. Além de chamar a atenção para a doença, a campanha reforça a importância, viu, da prevenção e do diagnóstico precoce. Olha, a orientação é sempre procurar uma unidade de saúde diante dos primeiros sinais. Estejamos atentos aos nossos familiares, a quem mora com você aí, seus pais, seu companheiro, sua companheira, a nós mesmos, tá? Ninguém tá aí, né, livre da possibilidade de um Alzheimer. infelizmente. E Campo Largo abriu inscrições para um desafio gastronômico. Agora vamos falar de delícia, hein? Um desafio que vai buscar um novo prato inspirado no tradicional sanduíche de polenta do município. Podem participar moradores com mais de 18 anos. As inscrições seguem até terça-feira agora, dia 29, e vão selecionar 8 participantes, 4 chefes profissionais e 4 pessoas na categoria Notório Saber. O desafio vai ocorrer em 16 e 17 de outubro em locais diferentes de Campo Largo. A proposta é valorizar a gastronomia local e ajudar a escolher um prato típico que represente o município. Mais informações no site campolargo.pr.gov.br. Que delícia, hein? Olha aí, ó. Corre você fazer a inscrição. Se você gosta de mexer com comida, se você é um chefe amador aí, um chefe da sua família, faça a inscrição aí. Quem sabe você descobre um prato típico do município. Tá combinado? É isso aí. 8 horas em ponto da manhã, a gente se despede de você. Hoje é o dia de combate ao estresse, viu? É! Então, vamos leve, gente. Good vibe por aí, ó, energia lá em cima. Vamos desestressar, não vale a pena. A vida é linda demais e amanhã é sexta-feira, então desestresse no dia de combate ao estresse. Amanhã é sextinha. A gente tá por aqui de volta e olha, com previsão de calor e sol, hein? Tchau, fique bem aí, tá? Um beijo pra você, obrigada pela companhia.
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1: Estamos de volta, Curitiba. Estamos de volta, meu querido Paranazão, meu querido Brasil. Estamos de volta para mais um programa William Barbosa, para mais um programa do seu amigo do rádio, aqui na Educativa M630. Lembrando sempre, né, gente, de segunda a sábado, das 8 ao meio-dia, eu convido a senhora, convido o senhor e agradeço a sua audiência, não só aqui na nossa capital, não só na região metropolitana aqui de Curitiba, e repito, em todo o Paraná, por todo o Brasil, a nossa audiência online, pessoal aí na clássica frequência M630 e também no aplicativo da Rádio Paraná Educativa M630. E já mandando um abraço para Iraci Jacques, aqui da capital, é uma ouvinte nossa de todas as manhãs. Bom dia, Iraci. Está sempre com o William Barbosa. Um abraço também para Sueli Vasconcelos, também aqui da capital. É uma fanzona do programa William Barbosa, conosco há muito tempo, acompanhando o nosso trabalho. Obrigado. A Leila Maria é uma ouvinte nossa lá do Rio de Janeiro. Olha aí, carioca, diz que é carioca da gema, né? E acompanha pelo aplicativo, também uma seguidora nossa nas redes sociais. Leila Maria, obrigado pelo carinho. William, sou fã do seu programa. Lúcia Helena dos Santos, bom dia, bom dia, bom dia. Lúcia Helena dos Santos, obrigado. Sônia Maria Santos, obrigado pelo carinho. Bom dia, bom dia. Um abraço aí para o Dalmir Santos, que é um caminhoneiro. William, quando passo por Curitiba, estou ligado no seu programa. Eu sou de Canoas. Canoas é Rio Grande do Sul, né? Canoas é cidade dos gaúchos, meu caro Ademar Marques. Bom dia, bom dia.
2: Bom dia a você, William Barbosa. Bom dia a todos os ouvintes. Canoas, região metropolitana de Porto Alegre.
1: Um abraço, então, à gaúchada. Muito obrigado pelo carinho de vocês também na querida Santa Catarina. Um abraço, Agnes. Agnes Riceto é uma ouvinte nossa do interior de São Paulo, lá de Santa Bárbara do Oeste, acompanhando pelo aplicativo também o programa William Barbosa. E a Odélia Maria é uma ouvinte nossa aqui da capital. Tô sempre contigo, meu amigo do rádio. Obrigado, minha querida Odélia Maria. Gente, na nossa lição de vida, as palavrinhas tiradas do fundo do meu coração para hoje, vamos recordar quem teve a sua vovó ou quem tem a sua vovozinha aí do seu lado. Atenção, netos e netas do Brasil e do mundo. Você sabia, Ademar Marques, casa de vó, bicho, é farmácia.
2: É, realmente, é creche, é farmácia.
1: Casa de vó é tudo, né, bicho? É tudo de bom, né?
2: Tudo de bom.
1: Tudo de bom, tudo de bom. E hoje aqui na nossa lição de vida eu quero falar, gente, sobre o lugar mais cheiroso, mais gostoso e mais curativo que existe no mundo. Casa de vó. Você teve, logicamente, a sua avó, meu caro Ademar?
2: Tive, sim. Lá em Maringá, né?
1: Em Maringá.
2: Os pais da minha mãe, os pais do meu pai, eu não conheci os avós paternos. Somente porque meu pai sempre foi órfão. Mas por parte da minha mãe, eu conheci e adorava ir na casa deles.
1: E lembra o nome dela?
2: Lembro. Meu avô João Guilherme e a minha avó Maria.
1: E eu me recordo aqui da minha avó, a Dona Bela, Elis Bela era o nome dela, e a gente chamava de Dona Bela. Então, quem ainda tem avó viva, atenção, ouvintes do programa William Barbosa, se você tem a sua avó viva, você tem um tesouro dentro de casa e nem sabe. Porque casa de vó, gente, não é casa. Casa de vó é farmácia. Eu vou explicar, você está ficando louco, William Barbosa? Não. Casa de vó é tudo aquilo que a gente está falando aqui, o Ademar falou agora há pouco também. É hospital, é igreja, é colo. Tem coisa mais gostosa que o colo de uma avó, bicho? Com todo o respeito às mães, mas parece que o colo da avó é dobrado. É bom demais. Você já reparou que você pode chegar na casa da sua avó morrendo? Chega com dor de cabeça, com febre, com dor de barriga, com o coração partido, com ansiedade, com medo. Você chega acabado lá. E o que é que a vozinha faz?
2: É o chazinho.
1: O que que a avó faz? Ela não te dá remédio da farmácia, Ademar?
2: Não, não, não.
1: Eu acho que eu fui tomar remédio de farmácia depois de muitos anos da minha vida. Verdade. Ela te dá exatamente aquilo que o senhor falou aí, chá.
2: O chazinho.
1: É chá para tudo, ouvintes.
2: Pra tudo.
1: É chá para tudo, ouvintes do programa William Barbosa. É chá para dor de barriga, né? Ah, você tá com... Falando nisso, William, eu tô com dor de barriga. Eu vou passar a receita da minha saudosa avó, a Dona Bela. Chá de boldo, viu, Ademar?
2: Olha só.
1: Isso que é bom, bom para dor de barriga. Você não dormiu? Não dormiu? Então toma um chá de camomila, bicho. É, e aí assim as nossas vós, né? Ah, você tá nervoso, meu camarada, meu amigo, minha amiga? Chá de erva cidreira, cara.
2: É.
1: Lembra disso, Ademar?
2: É, chá de hortelã para matar as bichas.
1: Tá triste, você tá triste de repente? O que será que é bom para quem está triste, William Barbosa? Receita da vovó.
2: É.
1: Chá de capim santo com bolinho de chuva.
2: Olha só.
1: Isso aqui eu não conhecia, bicho.
2: Eu também não.
1: Eu recebi a informação agora. E o mais impressionante, gente, é que cura. Você entendeu? Cura. Porque no chá da avó não tem só erva. Você sabe o que tem? Ouvinte do programa William Barbosa, você sabe o que tem, meu caro Ademar Marques?
2: O que será que tem a mais?
1: Tem oração, cara.
2: É uma essência a mais.
1: Tem amor, cara. Tem mão que benze. Tem mão que benze. Alô, minhas queridas vovozinhas de todo o Brasil aí. Obrigado pela sua audiência. Dá um puxão de orelha no seu neto, na sua neta aí, que anda te respondendo, não anda te tratando muito bem aí. Aí a gente manda dar um puxão de orelha, ela dá um abraço, né?
2: É verdade.
1: Aí ela dá aquele beijo no pescoço da gente, no rosto.
2: Aí o pai e a mãe da criança falam pra avó, né? Olha, se o fulano de tal, a criança desobedecer, dá uma chinelada no bumbum dele. Ela dá, mas ela põe um travesseiro.
1: Ela põe um travesseiro. É. Casa de vó tem remédio que não vende em farmácia nenhuma. Tem Vick no peito quando tá gripado. Pouco antigo o tal do Vick, Ademar?
2: É bem antigo.
1: Tem banha de galinha no peito quando tá com tosse, bicho.
2: A minha fazia.
1: Caramba,
2: isso.
1: Caramba, isso eu não cheguei a passar, não.
2: Não, e ainda esquenta na colher a banha de galinha.
1: Tá brincando.
2: Com sal, aí passa o dedo ali e põe no peitinho da criança.
1: Assim, a sua avó fazia isso?
2: Fazia isso.
1: Meu Deus do céu. Tem banha de galinha no peito quando tá com tosse. Tem benzeção pra quebranto. Para mal olhado, essa daqui eu lembro também, para espinhela caída.
2: Olha só, rapaz.
1: Que coisa gostosa essas
2: oração
1: lembranças.
2: Oração para cobreiro na pele.
1: Tem reza forte que espanta até a tristeza, bicho.
2: Verdade.
1: Na casa de vó, a gente não marca consulta. A gente não. A gente chega, não fica em fila, né, Ademar? Você já é atendido.
2: É atendido na hora, no ato, com um beijo e um abraço ainda.
1: A porta está sempre aberta, o café está sempre no fogo. E o cheiro, hein, gente? E o cheiro, minhas amigas e meus amigos que acompanham o programa William Barbosa nesse instante, o cheiro da casa de vó é remédio. Cheirinho de café passado na hora, cara. Aquele café, sabe, feito naquele coador, lembra?
2: Lembro, coador de pano com aquela armação.
1: Toda. Cheirinho de pão caseiro saindo do forno, bicho. Casa de vó. Cheirinho de sabonete de vó. Cheirinho de guarda-roupa de madeira antiga. É verdade. Só de entrar na casa de vó, a gente já fica bom, cara.
2: Fica.
1: A pressão baixa. O coração acalma, porque casa de vó é o único lugar do mundo onde a gente pode voltar a ser criança. Não tem outro lugar. Você pode ter 40, 50, 60 anos, ser barbado, ser pai de família, ser gerente, ser dono de empresa, ser bilionário, ser quebrado. Quebrado que eu falo é financeiramente, viu, gente?
2: Isso.
1: E se tiver com algum problema de saúde também, você pode ter certeza que a sua avó vai carregar no colo.
2: Ela dá um jeito.
1: Ela dá um jeito. Mas quando você entra na casa da sua avó, você volta a ter 5 anos. Ela te chama de meu neném. Vem cá com a avó, meu bebê, meu neném.
2: Conheço pré-adolescentes e até adolescentes que pedem um dinheirinho pro pai e pra mãe. O pai e a mãe diz não, corre pra casa da avó, a avó enrola no cantinho e dá escondidinho pro neto.
3: Ela pergunta se você já comeu. Ela quer saber se você está agasalhado.
1: No mundo lá fora, todo mundo te cobra. Mas ouvintes do programa William Barbosa, na casa de vó, todo mundo te cuida. Mas deixa eu te falar uma coisa que vai doer. Vai doer. Casa de vó, um dia fecha. Um dia a cadeira de balanço fica vazia. Um dia o fogão a lenha apaga. Um dia o chá não tem mais quem faça. Concorda ou não concorda, seu Ademar Vaz?
2: Plenamente.
1: Um dia isso acontece.
2: Acontece.
1: Um dia o telefone chama e ninguém atende do outro lado. E aí, ouvintes do programa William Barbosa, você vai entender que você não perdeu só uma avó. Você perdeu sua farmácia. Você perdeu seu porto seguro. Você perdeu o único lugar do mundo onde você era amado sem precisar fazer nada para merecer. Eu conheço gente que daria todo o dinheiro que tem para tomar mais um café com a sua vozinha, para ouvir mais uma bronca da avó. Menino, olha o tipo de bronca que elas davam na gente. Menino, você está muito magro.
2: Né? Verdade.
1: É mais ou menos assim.
2: Tem que comer.
1: Tem que comer. Você não está comendo. Por isso, a nossa lição de vida hoje é um chamado. Se você ainda tem sua vovó viva, vai na casa dela hoje. Eu vou te chamar de mala, porque quanto tempo faz que você não visita a sua avó? É, você que está me ouvindo aí, está com 12, 14, 18, 20, 30 anos, tem a sua avó viva. Por que que você não vai lá hoje? Vai lá na casa dela hoje, ô folgado, folgada. Mas não vá de mão vazia. Leva um pão, leva uma carne, leva um abraço que demore. Chega lá e fala assim, ó, vó, benze eu. Benze eu, vó. Vó, faz um chá pra mim. Vó, reza pra mim. Deita no colo dela. Deixa ela passar a mão na sua cabeça. Porque a mão de vó cura até o que o remédio não cura. E se você não tem mais sua vó, fecha o olho agora, lembra do cheiro da casa dela nesse instante, lembra do gosto do bolinho de chuva, lembra da voz dela te chamando, essa saudade que você está sentindo agora, essa saudade é a prova de que a farmácia dela ainda mora dentro de você. Então, fiquem com Deus, ouvintes do programa William Barbosa. E vai tomar um chá na casa da avó hoje, porque enquanto a avó está viva, a gente nunca fica doente de verdade. A gente fica curado. Diz aí junto comigo, meu caro Ademar. Liga o microfone.
2: A gente fica curado.
1: De amor.
2: De amor.
1: Parabéns aos netos.
2: Parabéns aos netos.
1: E a muito, muito, muito mais a todas as vovós.
2: E a todas as vovós.

0: as duas avós que eu mais amo nesse mundo. Minha mãe e minha avó. Gente, faz barulho pra minha avó, por favor. Pra minha mãe também. Esse momento é um momento muito especial pra mim. Minha avó nunca viajou de avião e ela veio hoje pra estar aqui junto comigo nesse DVD. É tão importante pra mim, ela sabia que é tão importante. A senhora quer dar um oi pra galera, avó?
1: Escuta. Que é?
0: Dá uma boa noite pra galera.
1: Eu tô dizendo que dessa vez eu escutei tudo direitinho.
0: Ah, que gracinha. Obrigado, vó. Benção, vó. Obrigado, viu? A senhora ter vindo. Eu amo a senhora demais da conta.

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1: E o meu convidado é o cardiologista Dr. André Vander, falando sobre o que acontece com o seu coração quando você para de beber bebida alcoólica, beber álcool. Diz aí, Dr. André.
2: Olá, você é do tipo que não dispensa uma cervejinha gelada, um bom vinho ou uma caipirinha bem refrescante? Sei como é. Você já parou para pensar no que realmente acontece no seu corpo quando você bebe álcool? Indo mais além, já parou para pensar o que aconteceria se de uma hora para outra você decidisse dar uma pausa no álcool? Quais seriam as mudanças e os benefícios que você colheria mais tarde? Como você se sentiria ao longo dos dias, no primeiro, no segundo, no trigésimo dia? Pois é, esse é o assunto do vídeo de hoje. Eu vou falar dos efeitos do álcool no nosso organismo, no estômago, no fígado, nos rins, no cérebro. E na segunda parte, você vai descobrir os 10 benefícios incríveis de dar um tempo na bebida. E olha, vou fazer um spoiler. Você vai melhorar de dentro pra fora. Mas antes, já vai curtindo o vídeo. Se inscreva no canal, se ainda não é inscrito. E ative o sininho para não perder as notificações dos nossos próximos conteúdos. E claro, compartilhe aí com seus amigos, familiares e conhecidos. E me conta, você tem o costume de beber todos os dias? Ou conhece alguém que tenha? De que parte do Brasil ou do mundo você é? Escreva embaixo. Vamos lá. Sabia que mais de 2,3 bilhões de pessoas no mundo consomem álcool com regularidade? O álcool está enraizado na nossa cultura de diversas maneiras. Faz parte da história da humanidade, desde a antiguidade, sendo uma peça central das celebrações religiosas, rituais. Vindo mais para perto de nós, os bares, restaurantes são locais de encontro, de confraternização, e é cultural sair para beber com os amigos. Mesmo que você não tenha o hábito de beber com regularidade, você pode se sentir tentado em beber uma cervejinha no carnaval, um quentão na festa junina, uma pinguinha para aperitivo, um vinho para esquentar no inverno, ou um champanhe para brindar o ano novo, ou no casamento de alguém. Um dos motivos de tanta gente beber. E como está sempre presente, de tanta gente exagerar. Cerca de 1,3 milhão de pessoas morrem por acidente de trânsito por ano no mundo. E entre 20 e 50% dos acidentes fatais têm a ver com álcool. E a cirrose nem se fala. Mais de 1 milhão de pessoas morrem de cirrose, complicações de doenças crônicas do fígado, sendo o álcool o principal fator causal dessa doença, que vai deixando cicatriz no fígado até ele não conseguir mais trabalhar. E o fígado desintoxica o organismo, ajuda o metabolismo, produz bile, armazena nutrientes, produz proteínas, ajuda na coagulação do sangue. Por isso que ele é um órgão vital, o maior órgão interno do nosso corpo. Mas você pode me perguntar, álcool não faz bem? Primeiramente, importante frisar, o álcool, o etanol, é uma toxina. Há estudos que sugerem benefícios em consumi-lo em pequenas quantidades diariamente, porém, esses são inconsistentes e é raro encontrar alguém sério que defenda o álcool como algo saudável no modo geral. E não, eu não vou defender o álcool aqui. Álcool faz mal, mesmo bebendo um pouco, no mínimo para seu cérebro. Agora, se você é adulto e consome com responsabilidade, meu objetivo não é ser chato, é só de informar mesmo. Tem muito centenário que bebe sua tacinha todos os dias e tá lá, firme e forte. O que acontece no seu corpo quando você bebe álcool? Você sabe, você abriu a latinha e bebeu a sua cervejinha predileta. A boca é a primeira parada do álcool na sua viagem pelo nosso corpo. Você vai sentir o sabor amargo da cerveja e uma pequena quantidade de álcool é absorvida pelo tecido mucoso da boca, na língua, nas bochechas. Fizeram um estudo com degustadores de vinho para avaliar quanto de álcool é absorvido quando eles fazem suas provações para degustar. Eles bebem, bochecham e cospem. Não engolem a bebida, mas passam um tempo considerável na sua boca. No estudo, eles descobriram que uma quantidade muito pequena é, de fato, absorvida ali. Mas no seu caso, você vai engolir a cerveja. Ela vai passar no seu esôfago e depois cair no seu estômago. E aqui é muito interessante. Algumas variáveis vão modificar como o álcool vai ser absorvido. Você já deve ter reparado que quando você bebe de estômago vazio, puff, o álcool vai direto para a cabeça. E quando você come um churrasquinho, uma feijoada, demora mais um pouquinho. Agora você vai entender o motivo disso e você vai poder espalhar para seus amigos esse conhecimento lá no churrasco. Se você comeu antes de beber, o píloro, lá no final do estômago, estará fechado para a digestão da comida. A cerveja, então, vai ficar presa no estômago, retardando a absorção do álcool. A superfície do estômago é menor e leva uma absorção mais lenta, proporcionando um efeito gradual. Então, vai demorar para chegar lá no seu cérebro. Alguns fatores também influenciam a absorção do álcool. Se a comida for gordurosa, isso retarda a absorção. E a musculatura do cara. Se o cara for fortão, o álcool vai ser absorvido mais lentamente do que se ele for fraquinho. E nota aqui uma diferença, porque se a mulher beber e o homem beber, o homem vai demorar mais para cair, em média, né? Porque eu tenho amigas que batem qualquer homem. As mulheres geralmente têm menos massa muscular e mais massa gorda que os homens. O músculo dilui o álcool e a gordura tem menos água que o músculo. Então o álcool vai ficar mais concentrado no corpo da mulher. Além disso, a mulher tem menos de uma enzima chamada álcool desidrogenase, significando que vai processar o álcool mais lentamente. E aqui, os orientais também têm menos dessa enzima, por isso que eles são mais fáceis de se embebedar. Não, você bebeu em jejum. Ixi, o álcool vai passar direto para o intestino. O píloro vai estar aberto, escancarado, e o intestino vai absorver tudo rapidamente. Outra coisa que acelera a absorção do álcool são bebidas carbonatadas. Então, se você beber um refrigerante, uma água com gás, o álcool vai ser absorvido mais rapidamente. Depois do estômago, o álcool vai cair no intestino delgado. E é ali que a maioria do álcool vai ser absorvida. Então, o álcool vai ir direto para a sua corrente sanguínea. E qual órgão vai tentar limpar o álcool? O fígado. É lá que a enzima, que eu acabei de citar, que as mulheres orientais têm menos, a álcool desidrogenase, vai transformá-lo em acetaldeína e depois em acetato. Só que depende de quanto você bebe, com qual frequência. Se você passar do ponto, o fígado não vai conseguir metabolizar e parte de etanol vai ficar na sua corrente sanguínea. Então vai cair no coração, podendo acelerar a frequência cardíaca, o coração bombeia o sangue para os pulmões, onde parte do álcool evapora para ser exalado. Por isso que você pode ser pego no bafômetro. Dos pulmões, o sangue vai para o resto do corpo, incluindo os rins, pode prejudicar os rins. Os músculos podem afetar a síntese de proteínas. Você não vai ganhar massa muscular, mesmo treinando. E depois o cérebro. O cérebro é o grande motivo de você querer beber. E você sabia que os seres humanos não são os únicos animais que gostam de álcool? Até passarinhos, beija-flores, maritacas gostam de se intoxicar com néctar fermentado de flores. Então não é exclusividade nossa, não. Beber mexe nos neurotransmissores, vai aumentar dopamina e serotonina, vai dar prazer, vai dar euforia, vai reduzir o GABA, vai te deixar desinibido, você vai ter coragem de conversar com aquela gata ali que está te olhando. Mas também vai reduzir o glutamato, você vai ficar com os reflexos diminuídos, capacidade cognitiva baixa, ou seja, você vai conseguir chegar na gata, mas com metade da sua inteligência, com decisões prejudicadas e pensamentos lentos. E logo você vai sentir vontade de fazer xixi. Isso é por causa da redução do hormônio antidiurético, que vai te desidratar. E também, como o álcool é uma toxina, ele é um estresse para o seu corpo, aumentando cortisol e noradrenalina, adrenalina. Bem, essas são as reações do álcool no seu corpo. Claro, se você beber mais, você vai ficar bêbado agravando tudo isso. E você já ficou bêbado alguma vez? Ou várias vezes? Escreva seu comentário que eu quero ler. Eu só fiquei bêbado uma vez na minha vida, quando eu tinha 18 anos. Eu fui em jejum provar alguns vinhos doces. Tinha vinho de pêssego, vinho de amora. Estavam gostosos, pareciam mais suco que vinho. Quando eu percebi, já tinha ido. Ruim demais. Depois disso, nunca mais. E hoje eu realmente não bebo nada. Mas tem pessoas que bebem com regularidade. A princípio, o corpo se adapta. O fígado trabalha duro para metabolizar o álcool. E você pode até sentir mais relaxado e sociável. E é importante distinguir o consumo ocasional do abuso. Aquela cervejinha do final de semana tem um impacto bem diferente do que aquele cara que bebe compulsivamente. Quem é dependente tem dificuldade em controlar o consumo e necessidade constante de beber. quando o álcool se torna um vício, se torna um problema real. O alcoolismo pode ter consequências físicas e mentais. Pode danificar o fígado, dando hepatite, esteatose, até cirrose. Pode afetar seu coração, dando cardiomiopatia, coração fraco, dilatado, arritmias, pressão alta. O sistema digestivo pode dar gastrite, úlceras, pancreatite. Aumenta seu risco de câncer, principalmente boca, garganta, esôfago, fígado, estômago, mama. E vinho branco aumenta o risco de melanoma, que é o câncer de pele mais grave, por causa do enfraquecimento do sistema imunológico. Também pode causar desnutrição, fadiga, perda de massa muscular e envelhecimento precoce. Já na parte mental, o vício do álcool pode levar a tristeza profunda, depressão e até pensamentos suicidas, ansiedade, nervosismo, ataques de pânico, transtornos do sono, como insônia, apneia do sono, problemas de memória e concentração, incluindo demência, síndrome Wernicke-Korsakoff, alucinações, delírios, psicose, agressividade. O que acontece quando você tem esse problema e resolve tirar o álcool da sua vida? Essa linha de tempo de sintomas e experiências é para aquelas pessoas que têm o álcool como vício. E pode variar de pessoa para pessoa. Até 24 horas no primeiro dia, os sintomas são leves, como ansiedade, tremores nas mãos, sudorese, dores de cabeça. O desejo por álcool aumenta. E seu corpo pode se sentir fadigado, deprimido. Isso por causa da queda repentina dos neurotransmissores. Entre 24 e 72 horas, para alguns, os sintomas de abstinência mais severos começam. Em casos raros e graves, pode ocorrer delírio tremens. Os sintomas de delírio tremens podem ser convulsões, alucinações, aumenta a frequência cardíaca e da pressão arterial. Esses casos são mais sérios e o acompanhamento médico é recomendado. E veja, entre 1 e 3 dias é o período mais perigoso para quem parou de beber. É aqui que a maioria das pessoas volta. Depois do terceiro dia, para a maioria, os sintomas de abstinência começam a diminuir e tudo começa a melhorar. Na primeira semana, você já vê uma melhora na qualidade do seu sono, maior controle das suas emoções e comportamento. Você começa a ter consciência do que você come e bebe, fazer escolhas que te fazem sentir-se bem. Na segunda semana, você que tinha refluxo vai ter redução dos sintomas. Você se sente mais leve, com mais energia e saúde. Suas roupas cabem melhor, porque você perdeu peso. E você se olha no espelho com mais confiança. Tudo isso porque você aprendeu a gerenciar sua ingestão de alimentos e bebidas de forma inteligente. Na terceira semana, há uma redução da sua pressão arterial. Você começa a eliminar o excesso de gordura no fígado, porque o álcool lesa o fígado e causa esteatose hepática. Na quarta semana, você vai ter uma pele mais hidratada e um cabelo com menos caspa. As suas enzimas hepáticas vão melhorar e você vai se sentir uma outra pessoa. E quais são os 10 benefícios reais de quando você para de beber? Décimo benefício, melhora na qualidade do seu sono. Sabe aquela história de beber para dormir melhor? Pois é, na verdade o álcool atrapalha o ciclo de sono, deixando um sono mais superficial. Sem álcool você entra mais fácil naquele sono profundo, acordando mais descansado. Nono benefício, perda de peso. O álcool é cheio de calorias vazias, que vão direto para a sua barriga. Cortando o álcool, você pode notar uma redução no peso, especialmente se substituir por água, chás, bebidas não calóricas. E olha, você vai perder aqueles quilinhos sem fazer esforço. Oitavo benefício, melhora a sua função hepática. O fígado é um daqueles órgãos mais afetados pelo consumo do álcool. Reduzindo o consumo, você dá um descanso para ele, permitindo que ele se regenere e funcione melhor. Sétimo benefício, cortar o álcool, redução do risco de doenças cardiovasculares. Consumo excessivo de álcool está associado ao aumento do risco de doenças cardíacas, até de entupimento. Cortando o álcool, seu coração fica mais saudável, com redução da pressão arterial e dos seus triglicerídeos. Sexto benefício, melhora a sua saúde mental. O álcool pode ser um depressor do sistema nervoso, afetando seu humor e ansiedade. Reduzindo o consumo, a maioria das pessoas relata se sentir mais estáveis emocionalmente, com menos episódios de ansiedade, depressão e pânico. Quinto benefício, aumento da hidratação. O álcool desidrata e sem ele seu corpo consegue manter uma melhor hidratação. Vai ter uma pele mais bonita, menos inchaço e melhor funcionamento do organismo. Beleza pura por dentro e por fora. Quarto benefício, melhora a absorção de nutrientes. O álcool pode interferir na absorção de nutrientes. Aquele cara que bebe, tem perninha fina e carência de vitaminas. Cortando o álcool, seu corpo aproveita melhor as vitaminas e minerais dos alimentos. Terceiro benefício de parar de beber, redução do risco de câncer. O álcool é um carcinogênico, está relacionado com o aumento dos riscos de vários tipos de câncer, como eu citei. Reduzindo ou eliminando o álcool, você vai diminuir esse risco. Segundo benefício, parar com o álcool, maior clareza mental. Sem o efeito depressor do álcool, as pessoas dizem que tiveram uma melhora na clareza mental, na concentração e na memória. E primeiro benefício, melhora nos relacionamentos. O consumo excessivo de álcool pode afetar negativamente seus relacionamentos. Sem ele, você vai notar uma melhora na comunicação, na qualidade de suas relações. Sua família e seus amigos vão agradecer. E aí, gostou do vídeo? Achou interessante os benefícios de reduzir álcool? Se você bebe, a decisão de parar tem que vir de dentro. Mas que tal experimentar e ver como você se sente? Lembre-se, o mais importante é encontrar um equilíbrio que funcione para você. E se precisar, é importante buscar ajuda profissional de médicos, psicólogos e familiar para superar o desafio da abstinência e procurar grupos de apoio como Alcoólicos Anônimos. Nunca é tarde demais para começar. Se você gostou, curta, compartilhe o vídeo. Tenho certeza que assim você vai ajudar mais pessoas. Alcoolismo é um problema sério no país e no mundo. E é importante a gente tentar conscientizar as pessoas. E qual vai ser o próximo vídeo que vai assistir? Vou deixar duas recomendações aqui ao lado. Nossa playlist sobre infarto e meu vídeo O que acontece quando você para de comer açúcar. Meu nome é André Vander, cardiologista, e esse é o cardiodf.com.br. Lembre-se de se inscrever no canal e até o próximo vídeo. Muito obrigado!
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0: ou a favor?
1: Estamos iniciando a sessão contra ou a favor. E vamos cumprimentando aqui toda a nossa bancada. Começamos pelo mais jovem da mesa, EDG.
2: Bom dia, EDG. Bom dia a você, aos milhares de ouvintes. Deixa para catar a pulga depois. Depois você pega a pulga aí do chão.
3: Está ficando louco?
1: Existe pulga ainda?
2: Existe.
1: Eu não... achei que existia só purgatório, para mandar todos vocês para o purgatório.
2: Bom dia, então, a todos os ouvintes. Bom dia, seu Nivaldo.
3: Bom dia.
2: Bom dia, seu...
1: O senhor que está apresentando o programa agora aqui?
2: É? Não é eu?
1: Bom dia, seu Nivaldo. Bom dia.
2: Bom dia, seu William. Bom dia, seu Ademar Raimundo. Marques.
1: Minha vida é um litro. Liga o microfone, André Marques. O microfone está desligado.
4: É que eu não queria que o ouvinte escutasse o que eu falei para o EDG.
2: Ele falou que a vida dele é um litro aberto.
1: É problema dele.
4: O que eu falei do EDG é passível de processo e cadeia.
2: Sim.
1: Nivaldo Walter, bom dia.
3: Bom dia a você, William Barbosa. Bom dia, Ademar Marques. Bom dia, EDG. Bom dia, Evilásio Júnior. Bom dia aos amigos, às amigas que acompanham o seu programa. Programa em toda a Grande Curitiba, em todo o Paraná, em todo o Brasil, pelas redes sociais, pelo rádio, enfim, que chegaram neste momento, ligaram o rádio, estão ouvindo toda essa conversa.
1: Valeu. Evilásio Júnior, bom dia.
5: Bom dia, William, colegas de trabalho, ouvintes da nossa educativa, amigas e amigos que estão espalhados pelo Paraná, Brasil e pelo mundo, acompanhando o programa do Amigo do Rádio, o programa William Barbosa. Três bom dias e três bom dias especiais nesta quinta-feira, 24 de setembro. Primeiro, para a linda Franciele Gouveia Campos, que está de aniversário, que ela seja abençoada, com o manto sagrado da Mãe Maria envolta para protegê-la, o anjo da guarda a guia, ampare sempre. Um beijo enorme, Franciele, que você possa estar sendo homenageada e recebendo todas as energias positivas de todos aqueles que lhe admiram, têm carinho, estima e gostam muito de você. E eu estou na primeira prateleira.
1: Cuidado para não cair da prateleira.
5: Bom dia especial vai para um grande ícone da crônica esportiva brasileira, Raul Maza do Nascimento. Ele está de aniversário hoje. Parabéns, muitas felicidades, muitos anos de vida. Que continue sendo um exemplo, um baluarte e principalmente uma pessoa a ser seguida e ser admirada sempre, meu amigo Raul Maza do Nascimento. E o terceiro é o Linhares Júnior, que hoje ocupa o cargo a gerente de comunicação lá do Clube Atlético Paranaense, o diretor de comunicação. Parabéns a ele, que possa estar também recebendo aí as graças de Deus, a proteção da Mãe Maria e sendo guiado pelo anjo da guarda.
1: Um abraço para todos os aniversariantes, mas um abraço especial aí para o Maza. O Maza é um dos grandes profissionais, eu tive o prazer de trabalhar com ele, grande caráter, ser humano. Um abraço também para o Linhares. Seu Ademar, mais uma vez bom dia.
4: Um forte abraço e bom dia ao companheiro Nivaldo Walter, ao Edinho de Araucária, ao nosso querido EDG, né? E ao futuro presidente da Assaraiva, Associação dos Sacos de Raiva, meu querido Evilásio Júnior. Um abraço, bom dia.
1: Edinho
5: Eu conheço vários Edinhos que são políticos. Mim esse...
4: Porque você é um saco de raiva.
1: Vocês vão parar de brigar aqui, ô
5: Ronaldo? Saco de raiva, não tenho raiva. Eu só gosto das coisas bem feitas.
1: Vamos trazer a manchete de hoje. Olha, eu tô curioso aqui. Coloca a manchete no ar aí.
6: Eu descobri que meu marido estava me traindo com uma mulher que entrava na minha casa e sentava na minha mesa. Mas eu não confrontei nenhum dos dois. Eu continuei fazendo comida para ele, dormindo ao lado dele, fingindo que não sabia de absolutamente nada. Até comecei a falar sobre a gente comemorar o nosso aniversário de casamento. Ele achou que eu estava preparando uma noite romântica e estava tão tranquilo que ele não percebeu que enquanto ele continuava mentindo para mim, eu estava desmontando o nosso casamento em silêncio. Ele só descobriu o que eu tinha feito quando chegou em casa todo arrumado para comemorar nossos 17 anos de casamento.
1: Todo mundo está curioso para saber o que aconteceu nesse aniversário que ela preparou.
2: Aí tem coisa.
1: Coloca o depoimento no ar aí, Tamar.
6: Meu nome é Lúcia e eu fui casada com o Renato durante 17 anos. quando a gente se conheceu, nós dois não tínhamos praticamente nada. Nós éramos jovens, trabalhávamos muito e tínhamos o sonho de construir uma vida juntos. Nós começamos numa casa pequena, de aluguel, com móveis usados, contando dinheiro para chegar até o final do mês. Com os anos, a nossa situação melhorou. Renato conseguiu um emprego, né, muito melhor, eu comecei a trabalhar por conta própria. E depois de muito esforço, a gente conseguiu comprar a nossa casa, nossa sonhada casa. Eu tinha orgulho daquela casa, porque tudo ali, gente, tinha sido conquistado pelos dois, sabe? Era muito legal. E foi justamente dentro dela que eu descobri que o meu casamento era uma grande mentira. Nós tínhamos uma vizinha chamada Patrícia. Nomes fictícios, tá? Ela era divorciada e morava algumas casas depois da nossa. Com o tempo, a Patrícia começou a frequentar a nossa casa. Ela tomava café comigo, sentava na minha cozinha, comia da minha comida, conversava comigo sobre a vida, era muito amiga. Eu realmente achava que ela era minha amiga. Só que enquanto eu abria a porta da minha casa para aquela mulher, ela estava tendo um relacionamento escondido com o meu marido. E eu comecei a perceber algumas mudanças no Renato. Ele passou a cuidar mais da aparência, inventava compromisso, começou a andar com o celular grudado nele. Mesmo assim, eu não queria acreditar que existia outra pessoa nessa jogada. Até que um dia, eu acabei descobrindo. Eu tinha saído para resolver algumas coisas, eu voltei muito antes do horário, né, que o Renato imaginava. E quando eu entrei na nossa casa, eu vi o carro da Patrícia perto da minha casa. Na hora eu fiquei, né, meio assim, estranhei, cheguei sem fazer barulho e antes mesmo de entrar eu ouvi os dois conversando. O que eu ouvi, gente, foi suficiente para entender tudo o que estava acontecendo. Aquilo estava começando naquele dia, aquilo não estava começando naquele dia, já havia tempo. Já tinha acontecido há algum tempo por tudo que eu estava ouvindo. Minha primeira vontade foi abrir aquela porta e colocar os dois para fora, mas eu parei. Eu fui embora antes que eles percebessem que eu tinha voltado. Entrei no carro, dirigi algumas ruas e parei. Ali eu chorei tudo que eu tinha para chorar, gente. De raiva, de humilhação, de decepção, de tristeza. Porque não era apenas uma traição. Aquela mulher, ela entrava na minha casa, ela sentava comigo, ela fingia ser minha amiga. Depois de algum tempo, eu enxuguei o rosto, respirei fundo e tomei uma decisão. Eu não ia perguntar nada. Eu queria saber até onde o Renato conseguiria continuar mentindo, olhando dentro dos meus olhos. Eu voltei para casa algumas horas depois. Patrícia já tinha ido embora. Renato estava sentado assistindo televisão. Ele olhou para mim e perguntou: resolveu tudo, amor? Eu respondi: resolvi. E naquele momento começou a minha vingança, gente. Nos dias seguintes, eu fui exatamente a mesma esposa. Eu fazia café, eu perguntava como tinha sido o trabalho, eu conversava normalmente, eu dormia do lado dele. Só que quando o Renato saía pela porta, eu começava a organizar a minha saída daquele casamento. Eu procurei orientação sobre os nossos bens, as nossas contas, eu separei meus documentos, eu guardei as provas da traição, eu organizei tudo que era exclusivamente meu. E procurei uma advogada para saber exatamente o que eu poderia fazer sem criar nenhum problema para mim. Renato não desconfiou de nada. E o nosso aniversário de casamento estava chegando. 17 anos. Então, uma noite eu olhei para ele e eu falei assim: Renato, esse ano eu quero fazer alguma coisa diferente no nosso aniversário de casamento. E ele perguntou assim: como assim, amor? Diferente como? E aí eu respondi: ah, eu quero fazer um jantar. Só nós dois. Quero preparar uma surpresa para você. E ele sorriu. E eu quase não acreditei na tranquilidade daquele homem, porque eu realmente estava preparada. Eu estava preparada para uma surpresa para ele. Só que não era aquela que ele imaginava. Faltava pouco mais de 2 semanas. Durante esse período eu comecei a retirar discretamente minhas coisas de casa. Roupas, documentos, fotografias, objetos pessoais. Eu levava algumas caixas e quando o Renato perguntava, eu dizia que eu estava separando algumas coisas para doação. E ele acreditou, o homem é desligado, né? O meu pelo menos era. Eu já tinha encontrado outro lugar para ficar. Já tinha organizado minha vida e tinha decidido uma coisa. Depois daquele aniversário, eu nunca mais dormiria ao lado daquele homem. Finalmente chegou o dia. Naquela manhã, o Renato saiu para trabalhar. Antes que ele fechasse a porta, eu disse para ele assim: não demora hoje, tá? Eu quero você aqui às 8. Ele sorriu e perguntou: preciso trazer alguma coisa? E aí eu respondi: não, eu já preparei tudo. Assim que ele saiu, eu retirei as últimas coisas que eram minhas. Mas eu deixei a casa arrumada. Eu não queria quebrar nada, sabe? Eu não queria jogar roupa pela janela, eu não queria fazer escândalo. Eu queria silêncio, porque o silêncio dói, gente. O silêncio machuca. À noite, pouco antes das 8, Renato chegou. Ele estava arrumado, perfumado, trazendo flores e uma garrafa de vinho. Ele abriu a porta esperando encontrar um jantar de aniversário de casamento. A casa estava em silêncio, as luzes estavam acesas e a mesa estava posta. Mas havia um lugar para apenas uma pessoa. No lugar onde o Renato costumava sentar, havia um envelope. E em cima dele estava escrito assim: Feliz aniversário de casamento. Ele abriu. Dentro tinha uma carta bem curta. Eu tinha escrito o seguinte: há 17 anos eu entrei nesse casamento acreditando que éramos dois. Hoje eu descobri que éramos três. Então, eu estou devolvendo a você a liberdade que você decidiu ter escondido de mim. A liberdade está aí. Debaixo da carta havia uma fotografia. Era uma das provas da traição. Eu sei, bem grande. Foi naquele momento que o Renato entendeu absolutamente tudo. Ele correu para o quarto, abriu o guarda-roupa. As minhas roupas tinham desaparecido, minha mala não estava mais lá, meus objetos pessoais também não. Enquanto ele acreditava que eu estava preparando o nosso jantar de aniversário, eu estava saindo da vida dele. Meu telefone começou a tocar. O Renato ligou uma vez, ligou duas, ligou três, eu não atendi. Mandou mensagens, eu não respondi. Ligou para minha irmã, para as amigas, tentou descobrir onde eu estava, mas eu não queria a explicação. E ainda faltava a última parte. Na manhã seguinte, o Renato foi trabalhar. E foi lá que ele recebeu oficialmente os documentos do processo de separação. Foi então que ele percebeu que aquilo não era. Eu não tinha ido embora para assustar ele. Eu não queria ouvir promessas de mudança. Eu tinha acabado com tudo, terminado. A partir dali, ele ficou desesperado. Começou a dizer que me amava, que a Patrícia não significava nada, que ele tinha cometido um erro. Chegou a dizer que eu estava jogando 17 anos de casamento fora sem dar a ele a oportunidade de explicar. Mas eu só queria pensar que oportunidade você me deu enquanto fazia tudo escondido. E a Patrícia também ficou sabendo que eu tinha descoberto tudo, mas eu nunca fui atrás dela. Nunca bati na porta dela, nunca discuti, nunca precisei dizer uma palavra. E a ironia foi que os dois também não ficaram juntos. Quando a Patrícia percebeu que o Renato estava desesperado tentando recuperar o casamento, a relação deles acabou. No final, ele perdeu o casamento e também não ficou com ela. Hoje, muitos anos depois, eu reconheço que eu fui fria. Eu poderia ter confrontado o Renato no mesmo dia, poderia ter chegado em casa, colocado os dois frente a frente, terminado tudo ali, mas eu estava tão machucada que eu queria que ele sentisse o choque de descobrir de uma hora para outra que a vida que ele imaginava ter não existia mais. Eu queria que ele chegasse naquela casa acreditando que encontraria a esposa preparando um jantar para comemorar 17 anos de casamento e encontrasse o fim do casamento esperando por ele em cima da mesa. E sabe como que eu vi tudo? Ele chegando, ele abrindo as portas dos quartos. Porque eu pus câmera em tudo. Eu precisava ver, gente. Eu precisava ver. E aí eu pus câmera e eu via pelo meu celular, da onde eu estava, tudo o que estava acontecendo na minha casa. Sim. Depois eu desinstalei, né, e deixei as câmeras lá. Ele deve ter imaginado que eu pus as câmeras, mas eu desconectei tudo. Mas naquele momento eu queria. Ele chamava por mim, porque eu ouvia, né, tinha som. Era como uma, igual a babá eletrônica. Eu via tudo, coloquei em todos os cômodos. Ele abria os guarda-roupas.

0: É, eu achei que você foi fria pra dedéu, né?
1: Calculista.
0: Se acontece um lance desse comigo, larga na hora e acabou, cada um para um lado, né? Sem essa ficar premeditando o que você vai fazer, mas a gente respeita a sua posição, se agiu na tua cabeça da melhor maneira possível e que você seja feliz, né? Diga aí, seu Ademar, o que o senhor achou dessa... Ela é culpada?
2: Não, não, ela agiu...
0: Condena ela?
2: Agiu corretamente, corretamente. Ainda eu admiro a coragem dela e a força, a opinião dela, de suportar por uns dias aquilo calada, desde que ela descobriu que ela deveria ter feito isso, uma hora, inclusive, no dia que ela descobriu, e quando estivesse a tal, abre aspas, visita na casa, né? É, junto ali, ela jogar na cara, sabe? Tinha que escrachar mesmo esse infiel, esse marido que não soube respeitá-la dentro da própria casa. Ela até aguentou demais. Ela agiu certo, viu, minha amiga? Correto, dou razão pra você.
0: Evilásio Júnior, condena ou absolve essa mulher?
3: Ela fez o que tinha que ser feito, William. E pode ter certeza que essa não tinha sido a primeira vez, não. Para que ele pudesse estar esfregando na cara dela a mulher que era uma possível colega da família, isso acabou realmente mostrando que ele não tinha nenhum tipo de apreço por ela. E aí, quando a água bateu na canela e começou a chegar no joelho, passando por meio da coxa, chegando até perto da onde se senta, aí, com certeza, ele viu que a vaca tinha ido pro brejo com o terneiro e tudo, e aí ficou difícil para ele se explicar. Ela viu certo. O que ela fez, e tirando aos poucos os pertences dela, ela se preservou, porque depois que ele tivesse, com certeza, separado dela, ele não iria deixar ela voltar para dentro de casa buscar as coisas dela. Então, ela fez certo, sim.
0: Ok. Nivaldo Walter.
4: Todo o cerimonial que ela armou para chegar nesse momento, ela articulou, ela pensou, ela analisou e no meio de tudo isso aí, ela foi levando todos os pertences embora, levando para outro local, para onde ficar. Agora, queira ou não queira, no fundo, no fundo, ela fazia isso com raiva, mas um tantinho assim de paixão ainda por ele. A raiva,
0: você acha?
4: Eu acho. No fundo, ainda, ela
0: eu
4: fazendo aquilo ali, mas com uma dor muito grande por dentro. Por mais que o marido estava o traindo com a vizinha, com a amiga que sentava junto.
0: Que inclusive largou dele, né?
4: Inclusive não continuou com ele.
0: A amante meteu o pé no traseiro.
4: No fundo, essa mulher, essa esposa, ela sentiu algo ainda por ele, fez aquilo no momento da raiva, no momento da... quando descobriu, mas no fundo, no fundo fica. Que não sai totalmente, William. Não deixa de gostar, não deixa de amar totalmente, não. Ela tinha que sair porque ela não suportava mais continuar com o marido, mas no fundo, no fundo, eu não condeno ela, não.
0: Ok. É DG.
1: Eu acho que ela devia era de continuar com o marido dela. Afinal de contas.
0: Mas sendo traída?
1: Uma, cara, não existe negócio de traição. Lavou, tá limpo.
0: Como que não existe outro traição, detalhe, cara?
1: Você
0: o senhor
1: tem
0: é um
1: mania,
0: cara tão religioso, você... prega tanta religião.
1: Escuta, o senhor,
0: tem,
1: seu
0: o senhor tem um filhotinho de pastor no seu corpo.
1: Sim.
0: E ninguém gosta de traição.
1: Eu posso falar?
0: O traidor é porque o ser humano é o pior e o melhor dos seres.
1: Fala ou não fala?
0: Agora o senhor fala.
1: Posso falar agora?
0: Pode falar.
1: Acontece o seguinte, que os senhores
0: fala,
1: têm uma mania...
0: Fala, vovô, fala.
1: Os senhores têm uma mania aqui, essa mesa, tem uma mania de... Ah, não, porque eu estou vivendo com... O Ademar está vivendo com o Evilásio, não pode, não sei o quê. O Nivaldo está vivendo lá com a mulher dele, não pode. Gente, isso é ignorância, é síndrome de possessão, de querer ser dono de alguém.
0: Nossa, o cara você, não tomou remédio. Mas,
1: olha, você não é dono de ninguém, você não é dono nem da tua cueca.
0: É. Então, eu acho sou que dono da minha cueca, eu paguei com o meu dinheiro.
1: Eu acho que ela devia.
0: É. Viu? Pago
1: eu posso falar? Não, então vamos embora desse programa. Pronto,
0: o senhor está louco hoje. Tchau.
1: Eu acho
0: tchau,
1: que ela devia lhe perdoar o rapaz. Dizer, olha, meu filho, vem cá. É, não faça isso. Quantas vezes Jesus disse para nós perdoar? 70 vezes 7. E você não é dono de ninguém.
0: Tchau, Edê.
5: É uma coisa.
0: Tchau.

0: Belmiro. Vem você pra cá também, você é outro.
1: Corta o microfone dele. Respeita as mulheres aí, cara. Calma lá.
2: Cala a boca.
1: Ô, Miriam.
2: Oi.
1: Você, bem rápido aqui, você chegou no meio da história.
2: Não, mas já me irritou.
0: Mas é pra irritar mesmo. Vocês querem ser dono do outro.
1: O senhor tá dando dor de barriga em cabrito querem, hoje, cara. Pelo amor de Deus.
0: Porque ele casou.
1: Tira lá.
0: Porque casou, acha que é dono do cara.
1: Mira, se você. Resumindo, se você fosse traída, você esperaria 10, 15 dias? Ou você, se você descobriu hoje, você largaria hoje ou não?
2: Hoje.
1: Largaria hoje.
2: No ato. Exatamente.
1: Não ia fazer cerimonial, assim, nada?
2: Não, sem cerimonial. Eu sou da seguinte opinião: ninguém é obrigado a viver junto com ninguém.
1: Tá certo.
2: Entendeu? Mas a partir do momento que você está vivendo ao lado de uma pessoa, você tem a obrigação de respeitar. Não quero mais, você não interessa mais sexualmente, vou procurar outra. Pega a tua malinha, vai embora, parabéns, sucesso, felicidade para você. Mas se eu descobrir, é no mesmo dia eu separo.
1: É naquela hora. Obrigado, o seu Paulo trouxe a segurança aí, né? Todo o pessoal aí?
3: Trouxe.
1: Fala todos. Que ele já está mais calmo agora.
3: Pode dizer lá, Paulo, que não precisa mais.
1: Não precisa mais.
3: Já deu remédio para ele já.
1: Está tudo tranquilo. Nivaldo Walter, 5 da tarde aqui na Educativa, Nivaldo. Bom trabalho.
4: 5 da tarde. Temos o fim de tarde da Educativa, das 17 até as 18 horas, depois do Tobias e antes da Regina, com as músicas popular brasileira de primeiríssima qualidade. Um abraço, William.
1: Certo. Continue fazendo um afago no CDG para ele pelo menos se despedir aqui.
0: É isso, obrigado.
1: Evilásio Júnior, depois do horário político, mas antes o senhor traz o boletim também aqui no programa, o William Barbosa, é isso?
5: Principalmente falando de seleção brasileira, porque amanhã às 7 da manhã a bola rola para a Austrália e Brasil, primeiro amistoso depois da Copa do Mundo, primeira convocação de Carlo Ancelotti após a renovação da seleção canarinho. Falar de Curitiba e Atlético um pouco, Paraná, e a gente vai trazer algumas notícias daqui a pouco, perto das 10h20, 10h30 da manhã, tá certo, William?
1: Tá certo. Seu EDG, filho, tá mais tranquilo?
0: Agora tá bom.
1: Tomou um cafezinho?
0: Tomei um café.
1: Tomou uma aguinha?
0: Sim.
1: Bacana.
0: Olha, seu William, eu queria pedir desculpa ao ouvinte,
1: certo.
0: Mas é o seguinte, cada um tem a sua opinião.
1: Certo.
0: Não tem esse negócio de, porque tem de
1: claro,
0: mim.
1: Não precisa concordar
0: para
1: com
0: isso.
1: Sábado para e domingo isso. O senhor está aqui no rádio?
0: Sábado, das 15 às 17 horas, eu estou com Vem que é sábado, com muita música para você. E no domingo, eu estou no Domingão da sua Educativa, tá?
1: Então,
0: se você perguntar a hora mais ou menos,
1: eu gosto do
0: copo no meio da orelha.
1: Eu gosto do senhor com essa alegria, com essa emoção.
0: Que horas?
1: Só perguntar na hora.
0: Sábado das 3 às 4.
3: E domingo?
5: Das 3 às 6.
0: Domingo das 3 às 6, falou o produtor aqui.
3: É 6 da tarde?
0: É.
1: Tudo pronto aí, seu Ademar? Tá tudo nos trinques aí?
3: Opa! É isso aí, William. Depois,
1: chama o Samu lá, o Paulinho.
3: Depois dessa tempestade aí, né?
1: Vem a bonança.
3: Isso. Tudo certinho. Vamos junto nesse pique até o meio-dia de hoje?
1: Alô, minha querida Curitiba, grande região metropolitana de Curitiba, meu querido Estadão do Paraná. Alô, ouvintes do Brasil, fica comigo.
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0: Simbora, simbora, povo, estamos no rádio. Bom dia, bom dia, bom dia, bom dia, com alegria, bom dia com amor. Eu sou o William Barbosa desde pequenininho e quero te fazer companhia aqui na Rádio Paraná Educativa M630. Estamos juntos até o meio-dia de segunda a sexta. Estamos no rádio e já abraçando você, ouvinte, minha amiga, meu amigo. William Barbosa, estou te ouvindo aqui na minha casa. William Barbosa, estou te ouvindo no automóvel. William Barbosa, estou te ouvindo no trabalho. William Barbosa, daqui a pouco eu vou começar a te ouvir. Legal, legal, legal. Bom dia, bom dia, bom dia. Quero cumprimentar com muito carinho você, trabalhador, você, dona de casa, você, chefe de família. Quero cumprimentar você, que é motorista de aplicativo, né? Bom dia, bom dia, bom dia. Os taxistas, bom dia, bom dia. Bom dia para você que trabalha nos bares, restaurantes e lanchonetes. Muito bom dia, bom dia, bom dia. Bom dia para o pessoal da saúde. Com muito carinho aí para você que exerce essa profissão maravilhosa de médico, por exemplo, né? Os médicos, médicas, enfermeiros e enfermeiras, auxiliares de enfermagens, muito bom dia para você nas clínicas, nos consultórios, nos hospitais da vida. Bom dia, bom dia, bom dia para você que trabalha nos hotéis também. Bom dia, bom dia. Nos escritórios, bom dia, bom dia, bom dia. Para você que é um pequeno empresário, um grande empresário, muito bom dia. Para você que é vendedor ambulante, bom dia, bom dia. Estou mandando um abraço também para os meus amigos cabeleireiros, barbeiros. Você que tem um salão de cabeleireiro, tem um salão aí de barbearia. Bom dia, bom dia, bom dia. Bom dia para as costureiras, tricoteiras, bordadeiras. Muito bom dia. Bom dia para você que trabalha com bolos, com doces, né? Para festas de aniversários, de casamentos, de separações e por aí vai. Divórcio, tudo bem? Bom dia, bom dia, bom dia. E quero cumprimentar com muito carinho também o pessoal da segurança pública, né? Policiais militares, o meu carinho, o meu respeito. A polícia militar, aos policiais civis, o meu carinho, o meu respeito. A nossa polícia civil, a polícia federal do Brasil, tudo de bom. Aos policiais da federal, um abraço para você que trabalha com a justiça, promotor, juiz, delegados, enfim, vocês da segurança pública, tudo de bom. Os desembargadores, tudo de bom. Muito obrigado, gente, pelo carinho da audiência. E bom dia para você que é vigia também. Tem muitos vigias que trabalham à noite ou trabalham de dia. E também, William, quando dá um tempinho ali, eu estou te ouvindo. Bom dia a todos os vigias. Muito bom dia, sabe para quem? Para você que trabalha como entregador, né? Entrega no automóvel, entrega na moto, trabalha como entregador o dia todo aí. Muito bom dia para você também. Bom dia para as empregadas domésticas, diaristas. Bom dia, bom dia. Bom dia, bom dia, bom dia. Para você que não está fazendo nada, muito bom dia, bom dia, bom dia. Bom dia, bom dia para você que é caminhoneiro. Alô, caminhoneiros do meu Brasil, transportadores do progresso deste imenso Brasil. Bom dia, bom dia. Carinho grande a todos os caminhoneiros, muita saúde, muita proteção. E bom dia também para você que é psicólogo, né? Para você que é psicólogo, psicóloga, para os professores, para os alunos, para as crianças, para os adolescentes, para o vovô, para a vovó, tudo de bom. Para os filhos, tudo de bom. Para a família brasileira, que Deus abençoe a todos. Muito obrigado pelo carinho da audiência. E o meu bom dia também, gente. Um bom dia muito especial para você que é trabalhador rural, né? William Barbosa, eu tenho um sítio, tenho uma chácara, ou tenho uma fazenda, ou eu sou funcionário de um sítio, de uma chácara, de uma fazenda, não importa. Você, trabalhador rural, tudo de bom. Você que é tratorista, bom dia, bom dia, bom dia. Que legal. Você que é motorista particular, muito bom dia para você. E bom dia para você que gosta de fazer o bem, que gosta de ajudar as pessoas, né? E sempre ter uma mão estendida a quem precisa. Isso é muito bacana. Tem gente falando assim, William, eu tenho uma vizinha aqui que ela adora ajudar as pessoas da rua, aqui do bairro, aqui da vila, e não quer saber de nada em troca. Ela faz isso porque ela tem uma alma maravilhosa, tem um espírito maravilhoso, né? Gosta de colaborar com as pessoas. Isso é muito bom. Enfim, bom dia à nossa direção. E bom dia para você, ouvinte do William Barbosa, né? A pessoa mais importante para nós que fazemos o rádio. E todo dia tem alguém que pela primeira vez está acompanhando o programa, ou alguém que falou: escuta, você conhece o William Barbosa, o nosso amigo do rádio? Ah, nunca ouvi, não vou passar a ouvir hoje. Muito obrigado, seja muito bem-vindo, muito bem-vinda. E é muito simples, é muito fácil para você ouvir o programa William Barbosa. Atenção, você pode me ouvir pelo rádio, sintonizando a M630, você pode me escutar pelo rádio, né? Não tem problema. E você pode baixar um aplicativo para me ouvir no celular. 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Você pode me ouvir no seu iPad, no seu PC, no seu notebook, sem problemas. E eu agradeço com muito carinho a audiência também dos meus amigos e amigas, dos grupos, das redes sociais que nós participamos, muitos que administramos, outros que participamos, e uma audiência muito grande online por toda a nossa Curitiba, por toda a grande região metropolitana de Curitiba, por todo o Paraná e por todo o Brasil, pelo mundo, né? Pela internet aí, chegamos, lógico, no mundo todo. Isso é muito bom. Gente, tudo certinho, tudo prontinho. Que Deus abençoe a todos. Que Deus nos dê sempre muita saúde, muita proteção. Eu desejo tudo de bom para você que faz parte da minha vida através do rádio no dia a dia. Juntos com o programa William Barbosa. Alô, Curitiba. Alô, grande região metropolitana de Curitiba. Alô, meu querido estado do Paraná e do Brasil. Até o meio-dia. Fica comigo!
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0: Hoje, uma quinta-feira, 24 de setembro de 2026, estamos na fase da lua crescente, primavera brasileira. Hoje é comemorado o dia do mototaxista. Um abraço a todos os mototaxistas. O santo do dia, São Gerardo Sagredo. São Gerardo Sagredo. O WhatsApp aqui da produção do programa William Barbosa, 41 é o nosso código de área, 41 é o DDD, 3331-7430, 3331-7430. Obrigado a você que me acompanha na clássica frequência M630 e você que está no aplicativo, né? Quantas e quantas amigas e amigos acompanhando o William Barbosa por todo o Brasil através do nosso aplicativo da Educativa M630, Rádio Educativa M630. Ademar Marques, São Gerardo Sagredo, quem foi?
2: Olha aí, William, Gerardo Sagredo foi um monge beneditino, bispo e mártir. Ele é celebrado pela Igreja Católica neste dia 24 como o apóstolo e padroeiro da Hungria. A história do Gerardo é uma história bonita e triste ao mesmo tempo, porque ele se destacou por fazer caridade acolhendo leprosos em sua própria casa, sem demonstrar preconceito ou nojo, cuidava das suas feridas, cedendo-lhe a própria cama enquanto ele dormia no chão. Mas, em 24 de setembro de 1046, durante uma violenta revolta pagã que tentava derrubar o cristianismo na região, após a morte de Santo Estevão, Gerardo foi emboscado, apedrejado e morto com uma lança às margens do rio Danúbio. Foi canonizado em 1083 pelo Papa Gregório VII e suas relíquias estão guardadas na Igreja Nossa Senhora de Murano, em Veneza, na Itália. Esta é a história de Gerardo de Sagredo.
0: E vamos com a nossa primeira pitadinha de alegria. Sorria, Brasil.
3: Gaúcho, tô muito apavorado.
4: É.
3: Mas, homem do céu, cheguei na rodoviária.
4: Ah, rodoviária dos aviões?
3: É, dos aviões.
4: Ah.
3: Os guardas olharam pra mim, porque a gente, com nós gaúchos, quando sai de casa, leva um monte de coisa, erva, cuia, bomba, aquela coisa lá.
4: É.
3: Aí os guardas olharam pra mim e dizem, o que tem nessa bolsa? Eu falei, uma bomba.
4: Já deu bronca.
3: Não cheguei na cuia.
4: Ah, não, vergonha.
3: Me demoliram, alas.
4: Ah.
3: Aí chegou o outro soldado, e esse pacote? Eu falei, é erva.
4: E aí?
3: Mas aí me levaram lá pra tomar chimarrão numa xícara na cadeia.
4: Ah, né? Ah, ah, ah, ah,
3: Mas homem do céu, quando eles me soltaram de lá, eu cruzei na primeira esquina e me pulou um louco de canivete. Perdeu, magrão. Perdeu. Eu já entrei no ritmo, o importante é competir, né? Aí dizendo, me passa tudo que tu tiver de valor. E eu me atirei nos braços dele. Porque a gente tem que se dar o valor, né?
5: Ai, ai, ai, ai, ai. Um abraço às gauchadas aí que vivem, os gaúchos que vivem aqui no nosso querido estado do Paraná e pro nosso querido Rio Grande do Sul também, né? Alô, chonados do Brasil!
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0: E não paramos por aqui, não. Vamos dando sequência no programa. O William Barbosa tem mais sorriso. Agora diz que aliás, sorriso não. Agora nós temos aí o Bruno, né? O Bruno Pereira é o meu convidado daqui a pouquinho na sessão. Hoje é quinta-feira, na sessão Personalidade. O Bruno Pereira, que é um empreendedor e também está lançando um livro, né? Tem uma história muito bonita de vida, daqui a pouquinho no programa William Barbosa. Alô, Bruno, bom dia.
1: Olá, William Barbosa. Eu, Bruno Pereira, estarei aí na Rádio Paraná Educativa, AM630, no quadro Personalidades, para falar sobre o meu livro e a minha trajetória. Não percam.
0: Agora sim, o que, que tem a ver marido com sorriso aí, Ademar?
2: Olha, é
0: às vezes o cara andou levando uns tabefes da mulher aí e ainda quer sorrir ainda.
2: Olha, a produção acaba de enviar para cá, a redação, sorria marido.
0: Foi, deve ter sido o Paulinho Gaiuto que trouxe isso aí. Bota no ar aí, bota no ar.
3: Hoje eu vou apresentar para vocês a lista dos meus melhores amigos. A minha esposa. Melhor amigo que eu tenho. Porque quando eu estou na dificuldade, é ela que está do meu lado. Quando eu preciso de alguma coisa, é ela que está do meu lado. Quando a gente conquista algumas coisas, está ela aqui. Para a gente comemorar, né, pessoal? Ela sabe, ela conhece tudo sobre mim. Pelo olhar, até pelo faro ela me conhece, meu Deus do céu. Então, pessoal, o melhor amigo que a gente pode ter sendo casado é a esposa da gente. Pode ter certeza que ela vai estar ali, ela não vai te deixar na mão.
4: Acertei um texto, princesa, era isso daí pra mim dizer?
5: Isso aí, falou bonito. Ah, tá. Vou aguardar a vassoura lá agora.
0: Ah. Rapaz, ela com a vassoura na mão, o cara teve que fazer um discurso bem lindo, né? Bem, bem, bem legal. Alô, sonados do Brasil!
6: Não, eu não tô ligando pra nada, não. Eu não tô cuidando nem da minha vida, quem tá cuidando.

0: Rapaz, o cara, tá bem esse cara que falou antes aí?
1: Tá bem bêbado, né?
0: Ele não tá normal, cara, né, bicho?
1: Não tá, ele não tá sóbrio.
0: Olha, hoje às 11 da manhã, sessão Meu Médico, Meu Amigo, eu vou receber aqui nos estúdios também a competente profissional, clínica geral, né? A doutora Isabela Teixeira. Doutora Isabela, bom dia.
2: Olá, William Barbosa, aqui é a doutora Isabela Teixeira. 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
0: Doutora Isabela Teixeira, Clínica Geral, às 11 da manhã, com o programa William Barbosa, na sessão Meu Médico, Meu Amigo. A Daiane também quer participar, ou Ademar?
1: Mandaram aí a história da Daiane aí, viu, para você.
0: Sorria, meu povo.
3: Ô, Daiane, os meninos mandou no grupo aqui que até hoje você tá sofrendo por causa que fez de lenha. Minha filha do céu, a mulher bonita igual você, não tem que sofrer não, trenchonado. Bonita, gente boa, alto astral. O que que aquele cara de Kombi fez com você, com a cabeça de filtro? Não tem base não, pode mandar ir lá na Taça da Bahia e desfazer o trabalho. Nossa senhora, oh, você é ferramenta dos pés à cabeça, você é alegre, uns dentes parecendo teclado de piano, uma menina de... tem boa vontade. Você com a boa vontade e simpatia que você tem, você não precisa nem de ser bonita. Além disso, ainda é bonita, sofrendo por causa daquele trem. Deixa eu te falar com você. Eu não tenho muita amizade com ele, não, mas eu posso falar que ele não ruma mulher igual você, não. Você tem que dar valor que você precisa. Você tem que ter o seu valor. Você é uma menina bacana, trabalhadeira, sai cedo, faz curso. Nossa senhora, você é ferramenta demais. Aqui, ó, nada de sofrer, tá? Ele não te merece. Tô querendo fazer fofoca, não. Ele não te merece dia nenhum da vida dele. Ele merecia te dar nem um selinho, quanto mais chorar uma lágrima sua por causa dele, porque o homem tá fazendo o nome do pai na nuca. Careca já passou da metade da orelha para trás, homem esquisito, fala cuspindo, grosso. Nossa, que trata os outros mal, é grosso igual papel de prego, igual parede de catedral. Sai dessa vida, filho, você não merece não. Nós estamos orando para você aqui, tá? Põe um sinal de fumaça, uma bandeira branca aí que nós te busco.
0: Rapaz do céu, será que é amigo dele esse? O cara que fez esse discurso?
1: Ele detonou o cara de Kombi.
0: Isso, cara de Kombi? E o que ele falou que tá na nuca lá?
1: Desculpa. É, fazer o nome do pai pela nuca. Chora. Careca.
0: Cholados do Brasil, bom dia. A noite.

0: E nesse ritmo, dando sequência no programa William Barbosa, vamos continuar sorrindo, porque sorrir faz bem pra alma. Sorria!
1: Tu só bebe cachaça, nunca vi tu beber água.
2: Água eu bebo quando tô com sede.
1: E a cachaça?
2: A cachaça eu bebo pra prevenir a sede.
1: Rapaz, vi a tua sogra hoje lá no zoológico.
2: Sério?
1: E como a velha tava?
2: Tava bem. O difícil foi fazer ela voltar pra jaula.
3: Se eu morresse amanhã, tu ia ficar louco?
4: Ia ficar doido.
3: E ia casar de novo?
4: Eu falei que ia ficar doido, não burro.
1: Como tu consegue dormir assim, devendo a cidade inteira?
2: Eu durmo muito bem. Quem não tá dormindo hoje é quem eu devo.
3: Amor, me olhei no espelho hoje e me achei feia e acabada. Me diz algo bom? A tua visão tá perfeita.
1: Chefe, me libera cedo? Minha mulher quer fazer compras no shopping.
2: Claro que não. Volta pro trabalho.
1: Obrigado, chefe. Sabia que podia contar com o senhor. Amiga, imprimi uma foto tua e colei bem na porta da minha geladeira.
3: Ai, por quê? Saudade de mim?
1: Não, é pra eu tomar um susto e perder a fome.
0: Ai, eu vou te contar essa gurizada aí. Cholados, tem mais uma pitadinha pra vocês aqui no programa.

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19: Estamos apresentando o programa William Barbosa, estamos de volta e vamos continuar girando aqui o repórter jornalista competente André Molina, dando um bom dia também para os nossos ouvintes. Bom dia, Molina.
20: Olá, William Barbosa, um bom dia para você e para todos os ouvintes que te acompanham diariamente. Aqui quem fala é o repórter André Molina e logo mais estarei aí com você para bater aquele papo gostoso e dar as principais notícias do nosso estado de Curitiba e, por que não, de todo o Brasil.
19: E nesse clima, nesse ritmo, vamos continuar sorrindo, meu povo.
17: Toda vez que eu fico de ressaca, eu falo que eu vou parar de beber. Aí chega final de semana, eu vou lá e bebo de novo. Mas dessa vez eu parei mesmo. Mas foi de falar essas coisas, porque de beber não. Não sei que eu não vou parar mesmo.
19: É, essa daí é malucona, hein? Mas seja bem-vinda mais uma vez aqui no programa William Barbosa. Um abraço pro Gabriel, competente Gabriel. Tudo bem, Gabriel? Alô, chonados do Brasil!

0: tem mais uma pitadinha de sorriso. É isso, seu Ademar Marques?
1: É isso mesmo, Ilha.
0: Sorria, então.
2: Eu vendo essa chaleira aqui, me lembrei da história do rapaz que casou com a menina. Casou com a mulher, né? E ela já tinha sido esposa de outro rapaz. E aí um dia ele chegou do serviço, assim, tinha chovido, ela não escutou ele pisando e tava conversando com a vizinha dela. E falando assim que parece que ela tinha casado com ele, mas gostava do outro, né? Aí a menina conversando com ela perguntou, e aí, e o teu relacionamento, mas o rapaz que tu tá agora, ela é gente boa, ele é uma pessoa calma, tranquila. Agora o meu outro relacionamento com o Antonzinho era assim mais, era assim aquela agitação, aquela pegação, era aquele negócio. Falando pra outro que o outro era melhor, né? Na hora de botar o sal na gata do que o outro. Ela disse, olha, tu acredita que uma vez nós saímos, nós estávamos na casa dos parentes dele, e nós fizemos um negócio tão movimentado assim, quando nós terminamos eu tava suadinho, parece que estava torrando farinha. E ele levantou e bebeu a jarra de suco que tinha na geladeira. Aí por aí vocês tiram o tamanho da botada, né? Aí falando que o outro assim era mais calmo e tal. Esse rapaz ficou tão sem graça escutando essa história, é difícil.
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17: 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Quem é o convidado de hoje, amigão?
18: Estamos recebendo aqui nos estúdios, aqui no programa William Barbosa, na sessão Personalidade, o Bruno Pereira, né? O Bruno, que é um empreendedor, que é um empresário, que é um escritor também, porque está lançando um livro, inclusive, né? E a gente vai bater um papo aqui muito legal com ele, falar da vida dele, falar dessa obra que ele está lançando e tal. Vai ser um papo, com certeza, muito produtivo. Bruno, seja bem-vindo ao programa William Barbosa, é uma honra tê-lo com a gente. Bom dia, bom dia.
19: Olá, bom dia, William, bom dia a todos os ouvintes. Estou aqui para contar um pouco da minha história, um pouco sobre o livro que eu estou lançando aí, e espero que eu possa ajudar as pessoas aí de alguma forma.
18: Com certeza. E com toda essa mudança, vamos dizer assim, o ser humano, quando você pensa que você conhece o ser humano hoje, amanhã você já não conhece mais, tecnologia e todo esse avanço, essa coisa toda, né? Eu acho que tudo que for positivo, e até os exemplos negativos também, para a pessoa não cair, né?
19: Sim.
18: Para você procurar seguir um caminho, para você viver um pouco mais tranquilo, digamos assim. Bom, vamos conhecer um pouquinho aqui a história do Bruno. Você é nascido aonde, Bruno?
19: Eu sou nascido em São Paulo. Eu nasci no famoso Hospital do Belenzinho, ali em São Paulo, que fica próximo ao Brás. E morei ali na zona leste de São Paulo, chama Vila Carrão.
18: Vila Carrão, famosa Vila Carrão.
19: Famosa Vila Carrão.
18: É paulistano?
19: Isso, paulistano.
18: Legal, legal. O nome dos seus pais?
19: O nome da minha mãe é Zenaide e o nome do meu pai é Aparecido.
18: Zenaide Aparecido.
19: Isso.
18: Tem irmãos?
19: Tenho dois irmãos. É o Cláudio e o Roberto.
18: Você passou a sua infância em São Paulo ou já em outro lugar?
19: Eu passei a grande parte da minha infância em São Paulo. Depois a gente foi para o Nordeste, minha mãe é nordestina. E aí, enfim, a gente veio aqui para o Sul, fomos morar ali em Quatro Barras.
18: Quatro Barras. Mandar um abraço para Quatro Barras, Campina Grande do Sul, o pessoal aí da região metropolitana. E a sua mãe é do Nordeste, de qual estado?
19: Isso, ela é de Pernambuco.
18: Pernambucana.
19: Isso, uma cidade chamada Cupira.
18: Cupira?
19: Fica próximo de Caruaru ali.
18: Caramba, bicho, Cupira. Você tem ideia de quantos mil habitantes tem em Cupira ou não?
19: Acredito que em torno de 30 mil hoje aí, por aí. 30, 40 mil habitantes por aí. Ela deu uma crescidinha, uma cidade bem do interior, agreste pernambucana, né?
18: Legal, legal. O teu pai, a sua mãe é pernambucana e o pai é?
19: Meu pai é de Marília, interior de São Paulo.
18: Caramba, bicho. Eu tenho boas passagens, estudei em Marília, vivi em Marília.
19: Lugar bom de viver também.
18: O meu primeiro ex-casamento foi em Marília. Eu falo ex porque me separei, somos divorciados, essa coisa. Conheço bem aquela região ali, que legal, bicho.
19: Ali é muito bom de viver ali. Meu pai, ele nasceu na cidade de Garça e foi morar em Marília, né? Garça é uma cidadezinha do interior ali, acho que 60 quilômetros de Marília.
18: Sim, perto ali. Estudei, inclusive, no se não me engano, vou ver se eu não esqueci, porque eu estou com uma idade, a gente vai esquecendo as coisas. No Bezerra de Menezes, se não me engano, lá em Marília.
19: Eu não conheço muito ali, que eu fui para lá muito pouco, né?
18: Pois não. Bom, e a sua infância, como é que foi? Foi tranquila? Você não era forte desse jeito já, não, né, bicho?
19: Não,
18: o cara aqui é, como eu diria um amigo nosso, com muito respeito, cavalo do homem, velho. O cara é forte. Brincadeira, viu, Bruno? E como é que foi a tua infância?
19: A minha infância é tranquila, né? Em São Paulo tem muito futebol de rua, né? A gente jogava rua contra rua, empinava pipa, e assim, como o local onde eu morava ali era meio favela, né? Então tinha muito disso na rua, né? Brincadeira de criança na rua e no final sentar na calçada pra tomar refrigerante e comer coxinha com a galera.
18: Você era muito arteiro ou não?
19: Um pouco.
18: Bastante.
19: Minha mãe saía pra vender Yakult na rua e enquanto isso eu pulava o portão e queria ficar com os amigos ali.
18: Legal, legal. E a adolescência também foi aonde?
19: A adolescência, a maior parte já estava em Quatro Barras já.
18: Porque, aqui?
19: Isso. Quando foi para Quatro Barras, eu já tinha 11 anos de idade. Então, essa foi a maior parte. Então, nessa época, minha mãe já era separada do meu pai. Então, eu ficava nessa ponte aérea, aí, vamos dizer, de São Paulo, Curitiba, São Paulo, Curitiba, um pouco aqui, um pouco lá, né?
18: Os pais se separaram.
19: Isso, separaram.
18: Você ficou com a mãe daí?
19: Fiquei com a minha mãe, é.
18: Ok.
19: Fiquei meio a meio, né?
18: Meio a meio. Que bom, né?
19: É.
18: Quer dizer, separação pode acontecer, né?
19: Pode acontecer.
18: Agora, exatamente. O bom relacionamento é que deve continuar, né? Amizade.
19: Sim, claro, com
18: certeza. Porque tem filhos, etc e tal. Bom, Bruno Pereira, você estudou, continuou estudando, não está estudando? Como é que foi?
19: Eu estudei muito, né? Na verdade, quando eu era mais novo, meu sonho era ser militar do Exército. É uma profissão, assim, uma carreira que eu acho muito interessante, eu gosto muito, sabe? Só que aí nasceu meu filho, eu tinha 17 anos.
18: Caramba!
19: O Cauã. E aí acabou que eu não consegui seguir essa carreira, porque tem toda essa burocracia de
18: ter. Você queria ser oficial?
19: Queria ser oficial, queria tentar ser oficial do Exército aí, sabe? E aí teve toda essa situação do meu filho nascer, e aí eu tinha que escolher, né? Ou eu vou seguir essa carreira militar, ou eu tenho que trabalhar para sustentar minha família, porque aí eu já tinha família, né? Com 14 anos, na verdade, eu já tinha família.
18: Caramba, rapaz! Olha aí, bacana a sua história. Eu também queria ser militar. Só que eu prestei agulhas negras, mas não passei.
19: Agulhas negras.
18: Não estava preparado.
19: Era, Rio, né? Resende,
18: era,
19: né?
18: Era difícil para. Bom, e daí você tem uma história de vida. Sua infância foi difícil? Como é que você analisa? Então, eu não estou nem falando por causa do fato de pais separados. Uhum. Eu também sou filho de pais separados e a gente, todo mundo pegou seu rumo, vamos dizer assim.
19: Sim.
18: O meu pai era vendedor de livros, ninguém aqui era cheio da grana. Também. Pois não.
19: Então, é difícil assim, mais pela dificuldade, né? Meu pai ele saiu de São Paulo, ele era um homem que veio da roça, né? Carpia café lá, essas coisas que era o que tinha nessa região de Marília ali, Garça, era muito café, né? E aí ele veio para São Paulo, foi vidraceiro, foi motorista de ônibus e depois ele entrou numa fábrica de fio e ficou isso. Foi até o fim da vida dele nessa fábrica, né? O nome da fábrica chamava Condubras, ela é uma fábrica bem antiga, não existe mais. E aí, o que acontece? A gente tinha algumas dificuldades ali financeiras, porque essa época do Brasil era uma época bem difícil, né? Então, assim, tinha a questão da inflação. Eu tenho até uma maleta do meu pai,

0: comércio. Toda a família da minha mãe é comerciante. Eles trabalham em feira até hoje, na verdade.
1: Bacana.
0: E aí, o que acontece? É, a gente teve uma certa dificuldade lá, uma dificuldade muito grande. E aí foi quando eu vi que tinham os meninos que carregavam a feira das pessoas. Então, as pessoas faziam compra e tinha os meninos que iam carregando. Ganhava lá 10 centavos, 25 centavos, né? Que foi bem nessa troca do plano real ali. Então já estava nos centavos e isso aí era uma fortuna para nós, né? E aí o que acontece? No final da feira, o pessoal vende tudo muito mais barato. E aí eu usava essas moedas para poder comprar as coisas para levar para casa. Por quê? Porque o meu padrasto não estava conseguindo se adaptar a essa nova vida. Ele era de São Paulo também, era de Curitiba, só que estava vivendo em São Paulo e trabalhava numa fábrica. E daí uma pessoa que sai de uma fábrica para trabalhar no comércio... É difícil.
1: É uma outra pegada, né?
0: É uma outra realidade, com certeza.
1: Legal. Eu percebo que você teve uma infância batalhada, né? Vamos dizer assim. E se eu não estiver enganado, eu sinto que você é um cara que você não passa nenhuma revolta pelo fato dos teus pais terem sido separados, você ter tido um padrasto já na infância. Porque, sabe, cara, hoje a gente está vivendo um momento aí muito mimimi, muito tititi. Eu vou ser bandido porque meu pai largou da minha mãe. Sabe aquela conversinha para boi dormir? Sim. E eu sou muito falastrão com relação a isso. Né? Quando a gente teve uma infância difícil também e você queria vencer, né? Não é que você queria ficar rico, milionário, você queria vencer, pô.
0: Exatamente.
1: Né? Ninguém quer sofrer, né, Bruno? E você teve uma infância assim, pegada, né, bicho? Tanto a infância quanto a adolescência, né?
0: Ah, sim, não, com certeza. Nessa época eu tinha 8 anos, né? Nessa época.
1: Caramba.
0: E aí o que acontece?
1: Às vezes... Você levava às vezes a sacola sem dinheiro, é isso?
0: Sim, levava. Às vezes a minha mãe conseguiu um dinheiro lá das irmãs delas, que são as minhas tias, né? E comprou alguns lençóis, algumas coisas, para tentar vender nas outras feiras fora de lá. Então, nisso, eu aproveitava e ia com ela, a gente saía, pegava o caminhão, ia caminhão pau de arara mesmo. Até hoje ainda existe isso lá no Nordeste, né? E aí, chegava nos locais da feira, às vezes a gente tinha que dormir embaixo da banca. Então, o que que eu fazia? Cobria a banca de lona, fazia uma casinha ali com a banca, e dormia ali embaixo. No outro dia, 5 horas da manhã, o negócio estava pegando fogo.
1: Você e os outros irmãos também?
0: Mais eu e minha mãe, porque os outros irmãos são mais novos, né? Ah, então eles não chegaram a participar tanto disso. Eles ficavam mais em casa, sabe? Mas a minha mãe sempre ia. E o meu padrasto não levava muito jeito para isso, sabe?
1: Pois não. Bom, daqui a pouco nós vamos... Tenho mais uma questão aqui com o Bruno Pereira. Já as informações do futebol aí. Um giro rápido do meu amigo Evilásio Júnior aqui com relação ao futebol. E agora me diz uma coisa, existe alguma cena, vamos dizer, da feira, dessa sua época, de repente um rosto, um som, um diálogo, uma conversa que permanece viva até hoje na sua memória? E você é um jovem ainda.
0: Ah, mais ou menos, né? Eu tenho 41 anos.
1: Ah, jovem, bicho. Vamos lá.
0: Então, o que eu mais me recordo da feira, assim... Eu acho que é o cheiro do lugar, sabe? Tem um cheiro diferente, sabe? Porque assim, aqui no sul, a gente não costuma ter tantas feiras quanto lá no Nordeste, sabe? Então assim, o cheiro é uma coisa que me traz essa recordação. E como hoje eu tenho uma empresa que fornece para o Brasil inteiro, eu sempre viajo para lá. E as feiras acontecem nas quartas-feiras. E eu sempre tento estar lá na quarta-feira para poder sentir esse clima novamente.
1: Lá no Pernambuco?
0: Lá no Pernambuco.
1: Você faz isso ainda, direto?
0: Faço isso ainda. Hoje a gente atende a Petrobras e a Shell Brasil inteiro.
1: Parabéns, cara.
0: Então, sempre que eu tô lá no Nordeste, eu tento ir nessa feira para ver, comer alguma coisa, comer lá um pastel. Parece que é tudo diferente, sabe? É o gostinho da infância, né?
1: História bonita, hein? Tô gostando de ver. E você tem avós vivos? Avó, avô? Ainda não?
0: Tenho. Da parte da minha mãe, eu tenho uma avó.
1: Uma avó.
0: Que é viva. Meu avô faleceu, eu tinha 2 anos de idade. Não cheguei a ter o conhecimento com ele. E da parte do meu pai, eu não conheço ninguém. Eu só sei de uma avó dele, do meu pai, que se chamava Luísa. Só que eu não cheguei a ter o conhecimento dela, não tive conhecimento de ninguém da família do meu pai. Tanto é que eu coloquei o nome da minha filha de Luísa para poder...
1: Em homenagem. Bacana. Então teve uma avó que você até conviveu.
0: Isso, tem.
1: Hoje eu abri o programa aqui na sessão Lição de Vida falando sobre avó. Quem tem a sua avó ainda viva, né? E eu disse o seguinte, que a casa da avó é uma farmácia.

0: verdade.
1: Bom, Evilásio Júnior, vamos com as informações do futebol, por gentileza. Enquanto isso, o Bruno toma uma aguinha aí. O que você tem de informação?
2: Que o Coritiba segue na sua preparação para a retomada do Campeonato Brasileiro dia 8 de outubro contra o Fluminense lá no estádio do Maracanã. Jogo importante para tentar voltar a vencer na competição depois da goleada sofrida para o Vasco da Gama por 5-0. Lembrando que lá no departamento médico estão Tinga, Lucas Taverna, Brian Ocampo, Felipe, Jonathan Keno, JP Sherman e Jaci. Jogadores que estão no ODM junto com Lucas Roni, que só volta em 2027 a jogar pelo Coritiba, e deverão aí pelo menos três jogadores, Jaci, JP Sherman e também o Brian Ocampo, serem liberados para estar à disposição do Fernando Seabra para o jogo contra o time do Fluminense. Já o time do Atlético aproveita esta parada para poder entender e já planejar a partir de 2027 a presença de estrangeiros no seu clube, no seu grupo de jogadores, uma vez que o Atlético é um dos times que mais tem estrangeiros e que a partir do ano que vem vão ter que começar a diminuir o número dentro de campo e no banco de reservas por partida, de 9 para 8, de 8 para 7, 7 para 6, 6 para 5 em 2030 e somente 5 jogadores por partida. Por isso, o trabalho nas categorias de formação vai ser intensificado. O Paraná Clube tem 2 jogos em casa para tentar já garantir e carimbar a sua passagem para a próxima fase da Copa Paraná. Joga contra o Paranavaí na próxima rodada, domingo, 15h30 na Vila Capanema, jogo como revanche. Paraná perdeu um título do Campeonato Paranaense da Série A da primeira divisão em 2007, perdeu o da segunda divisão neste ano para o Paranavaí e agora tem o Vermelhinho como seu adversário. O técnico tcheco segue trabalhando lá no estádio Ayrton Coelho de Queiroz, a sua equipe, para o jogo contra o time do Norte do Paraná. Depois dessa partida, Paraná joga mais uma vez em casa contra o Foz do Iguaçu. A seleção brasileira vai jogar amanhã, o William Barbosa lá contra a Austrália, o primeiro jogo das 3 datas FIFA, e deve ir a campo com Hugo Souza no gol, Mateuzinho ala da direita, Marquinhos e Vitor Reis na dupla de zaga, Douglas Santos ala da esquerda, Danilo Santos e Bruno Guimarães dupla de zaga, e lá no ataque tendo o Rafinha, Estevam, Endrick e Vinícius Júnior. Essa partida é a primeira de 2 contra a Austrália e 1 contra a Índia. E como última informação, o Grande Prêmio do Azerbaijão de Fórmula 1 vai ser disputado, William Barbosa, no sábado e não no domingo. Sábado, 8 horas da manhã, quando a corrida estará acontecendo lá no circuito de Baku, com o treino livre hoje às 9 horas da manhã já aconteceu o primeiro treino livre, amanhã 5h30 da manhã o terceiro treino livre, a classificação às 9 da manhã, corrida sábado às 8 horas da manhã. E daqui a pouquinho, depois do horário político, a gente volta com a Educativa Esportiva. Grande abraço, boa entrevista e até lá a todos.
1: Ok, bom trabalho para você na sequência. Voltamos com o empreendedor, empresário, o Bruno Pereira, contando aí a sua história bonita, sofrida, mas de sucesso, né? Então, para aquele pessoal que acha que, porque eu nasci na pobreza, porque a gente não tinha nada, então você pode mudar a sua vida sim, né? Basta você ter vontade, força de vontade, né? E cabeça boa. Agora, tem uma passagem, meu caro Bruno, a morte do seu pai, logicamente provocou muitas mudanças aí na sua maneira de enxergar a família, o trabalho e o futuro, né? Como é que foi isso?
3: Então, a morte do meu pai foi algo bem, bem doloroso, assim, na verdade, sabe? Meu pai era um homem bem honesto, trabalhador, sabe? Ele... saindo lá do interior, lá de Marília, lá a Garça, ainda conseguiu fazer 2 faculdades.
1: Depois, duas faculdades?
3: 2 faculdades, depois foi para São Paulo.
1: Caramba!
3: Então, assim, ele é um dos meus maiores incentivadores, assim, sabe? Porque era um homem bem tranquilo, comum, e a forma da qual ele morreu, né, foi muito ruim, que ele acabou tendo um derrame e demorou para ser atendido, sabe? Até porque fumava demais, né? Então, a gente sabe que o cigarro, ele é bem prejudicial. Só que aí, assim, a gente não pode desanimar, tem que ir pra frente, né? Ele ficou 7 meses em coma, lá em Marília, no hospital de Marília mesmo. Depois ele parecia que ia melhorar, foi para Assis para fazer um tratamento e aí veio a falecer, infelizmente.
1: Isso marcou, logicamente, né, a sua vida, e, mas te estimulou isso aí tudo? Porque você falou que teu pai fez duas faculdades, bicho.
3: Sim, sim, exatamente. Então, assim, é, olhando para isso, eu fiquei pensando, pô, meu pai lá veio do interior, que só sabia carpir café, né? Fez duas faculdades, alguma coisa diferente eu vou ter que fazer. É. Então, assim, o sonho dele era que eu assumisse o lugar dele na fábrica. Ele acreditava em fábrica. Eu acho que nessa época muita gente acreditava em fábrica no Brasil, né? E só que eu acho que eu tinha mais a parte do sangue da minha mãe, que era a parte do comerciante, de ir pra cima, tentar inventar
1: negociante.
3: Alguma coisa. Exatamente. Entendeu? Então, eu iniciei algumas faculdades, na verdade. Hoje eu tô fazendo administração pela PUC, sabe? E fiz alguns cursos técnicos, né? Eu fiz curso técnico em edificação, fiz curso técnico em segurança do trabalho e técnico em administração também. E aí hoje eu estou fazendo, estou no segundo ano já da faculdade de administração, né? E além de outras coisas que eu venho fazendo ao mesmo tempo. Então, assim, eu abri essa empresa KLW, abri também um restaurante chamado Italian House lá em Campina Grande do Sul, no Jardim Paulista.
1: Funciona hoje?
3: Funciona, funcionando.
1: Legal, em Campina Grande?
3: Em Campina Grande do Sul, do lado da Tintas Virgínia lá.
1: Olha aí, bicho. Você é vendedor, cara.
3: Eu sou um sobrevivente, né?
1: E consegue, né?
3: Exatamente. E abri também um restaurante aqui no Shopping Estação que se chama Sucão.
1: Olha só.
3: Tá bem na frente do Chafariz ali, do Shopping Estação, né?
1: E é importante a gente lembrar também, né, o Bruno Pereira, porque tem muita gente que fala assim, não, se o cara não fizer uma faculdade, ele tá ferrado. Não. Você, de preferência, estude. Tem que estudar.
3: Isso.
1: É importante você ter uma, duas, três, quantas você quiser e puder, né? Mas não significa que se você não tiver uma faculdade, você não é gente.
3: Sim.
1: Não tem nada a ver.
3: Exatamente.
1: Então é importante pro currículo, né? Principalmente hoje e tal, mas eu conheço grandes vencedores aí que fizeram até o quarto ano do grupo.
3: Sim.
1: Só que são pessoas inteligentes, porque o que, que eles fizeram? Ah, não dá mais para estudar agora, estou muito velho, então eu vou contratar o Bruno para fazer isso, a Verônica para fazer aquilo, eu vou montar um time de especialista.
3: Sim,
1: é um vencedor.
3: Isso é uma coisa que funciona também. Ele consegue mover o time dele ali, né? Eu costumo dizer que para você ser líder, não basta você querer ser líder, né? Porque tem gente que nasce para mandar e tem gente que nasce para ser mandado. E, infelizmente,
1: Exatamente. Isso
3: a gente não vai ter como mudar, entendeu? Só que assim, você pode ser uma pessoa que
1: não... E tem
3: não...
1: gente que nasce para reclamar, né?
3: Exatamente. Então, assim, você pode ser uma pessoa que nasceu para ser mandado e vai ser esse que só vai reclamar. Entendeu? Ou você pode ser um bom mandado, ou você pode ser um bom mandado e vai fazer tudo certo e vai ter um bom salário também. Entendeu? A faculdade, o que, que ela vai te trazer? Ela vai te trazer uma direção. Por exemplo, você está sem direção nenhuma, então é importante você fazer uma faculdade, porque aí você vai saber para onde caminhar. Agora, o que vai deixar você grande ou pequeno após a faculdade, isso só depende de você.
1: Parabéns mais uma vez. Eu acho que... 40 e quantos anos você tem?
3: 41.
1: 41.
3: 42 no mês que vem.
1: Parabéns. E tem contato, muito contato com a sua mãezinha?
3: Minha mãe mora na casa do lado de onde eu moro hoje.
1: Ah, ela tá do seu lado.
3: Tá do meu lado.
1: Deve ser uma mãe coruja, né? Fala a verdade.
3: É bem...
1: Coruja que eu falo que fica ali, é o meu filho é isso, meu filho é...
3: Ela foi a primeira a ler o livro. Eu falei, leia pra ver o que, que você acha, se você acha que tá tudo certo. Ela ficou emocionada.
1: Daqui a pouco você vai falar do seu lançamento. O título do livro é Suor Sem Ego.
3: Isso,
1: eu suor gostei do título, hein?
3: Exatamente.
1: Você vai ter que explicar direitinho. Suor sem ego. Bom, é verdade que você viveu e trabalhou nos Estados Unidos em Manhattan?
3: Sim.
1: Manhattan.
3: Uhum. Eu passei por um período ruim depois que eu me separei da mãe dos meus filhos. Eu vivi 14 anos com ela, acabei me separando também. E aí eu conheci uma pessoa no Rio de Janeiro que não foi um conhecimento muito bom. E aí foi
1: faz
3: onde,
1: parte, às vezes.
3: Foi onde eu caí novamente e depois tive que buscar essa subida. E aí, assim, os Estados Unidos é um país do qual eu simpatizo muito, porque, assim, eles nasceram lutando, sabe? Não que o brasileiro não seja lutador, o brasileiro é um povo, assim, que luta demais. E os Estados Unidos têm isso no sangue já, sabe? De lutar, de crescer, de ir para frente, independente das barreiras que eles vão enfrentar. E aí eu tive essa oportunidade, o meu ex-patrão acabou pegando um contrato para fazer algum serviço de umas lojas lá, de comunicação visual, e me deu a oportunidade de ir para lá, que eu tinha aprendido um pouco de inglês e espanhol no tempo que eu trabalhei no clube de golfe. E aí fui para lá e tive a oportunidade de trabalhar numa empresa em Manhattan mesmo, na rua 26 lá.
1: Manhattan, qual estado que é?
3: Nova York.
1: Nova York.
3: Isso.
1: Tá ali na região de Nova York.
3: Tá na região de Nova York. É uma região central ali, fica perto da Times Square, perto de todos os pontos turísticos conhecidos ali.
1: Pois não. Mandar um abraço pro... Não sei se ele tá ouvindo agora, mas ele é corujão também. Mandar um abraço pro Rian, né, Ademar?
0: O seu filho, o Rian, que
1: está lá. Eu tenho um filho que mora lá em São Francisco, que estudou lá, se formou, meu caçula.
0: Ah, e trabalha na prefeitura lá.
1: Não, ele está na prefeitura, ele está em tudo, ele é picaretão. Ele é comunicador, ele montou rádio online, ele na faculdade, uhum. Ele fez ciências políticas em Berkeley, formou-se há 3 meses atrás. Aí, mas é um... conversa igual você também, viu, o Bruno?
0: E ainda faz assessoria política para um deputado lá.
1: Uma deputada estadual.
0: Uma deputada, é.
1: É isso aí.
0: William, aproveitar e dizer bom dia aí para
1: isso, eu ia até te chamar.
0: Ao Bruno aí, né? E falar da satisfação de tê-lo conosco aqui para falar de um tema tão importante que é uma verdadeira superação, uma verdadeira lição de vida, e parabenizá-lo por isso, é claro. Obrigado. E desejar a partir de agora, Bruno, uma excelente entrevista para você. Seja bem-vindo.
3: Muito obrigado.
1: O Verônica também está aqui conosco. A Verônica estava na mordomia de férias merecidas. Bom dia, Verônica, tudo bem?
4: Bom dia, William, bom dia a todo mundo aqui, aos ouvintes.
1: Deu uma descansada?
4: Muito, muito. Só de fugir dessa friaca aí já ajuda bastante.
1: Eu vi vocês descansando lá, né? Cada um com um copo na mão, tal, tomando água.
4: Claro.
1: Lá em, era Fortaleza,
4: Fortaleza,
1: né? Fortaleza. Linda Fortaleza. Um abraço ao pessoal do Norte e Nordeste do Brasil, que a gente tem uma grande audiência nas redes sociais.
4: Mais especificamente, ele é Berberibe.
1: Berberibe.
4: 90 quilômetros de Fortaleza.
1: Ixi, Maria.
4: Bem bom lá.
1: É uma cidade turística.
4: Aham. Uhum. Recomendo.
1: Bacana. Não foi lá para os Lençóis Maranhenses também, não?
4: Não conheço ainda.
1: Não conhece, não, disse que é bonito, né?
4: Tá na lista.
1: Tá certo. Meu caro Bruno Pereira, que história linda, maravilhosa que você tem e muitas experiências, né? Por que você resolveu voltar ao Brasil?
3: Então,
1: depois, quando você estava lá nos Estados Unidos, aí tal, você resolveu voltar para cá.
3: Então, acabou o contrato do meu patrão lá. Acabou o contrato e ele perguntou para mim: você quer voltar ou você quer continuar aí renovando o seu visto de trabalho? Qual que era a ideia? A ideia era retornar e ficar 2 anos aqui no Brasil e voltar para lá novamente, sabe? Porque eu gosto muito de lá, sabe? Eu gosto muito do Brasil, só que a gente tem algumas dificuldades aqui e lá tem também as dificuldades, não são tanto quanto aqui. Sabe? Então, o planejamento todo foi esse aí. Vou para o Brasil, vou ficar 2 anos e vou voltar para lá. Até porque eu precisava organizar a documentação dos meus filhos e tal, para eles poderem ter uma facilidade maior para ir para lá, sabe? E aí eu tentei fazer o visto, desculpa, da minha ex-esposa, que é a mãe dos meus filhos, e do marido dela. Para que os dois pudessem levar os meus filhos para lá, sabe? Por que acontece? Eles tinham medo de viajar sozinho e tal. Minha mãe também tinha um pouco de medo de avião. E aí foi a única solução que eu encontrei, de ficar mais tempo próximo. Porque lá nos Estados Unidos a gente não tem tantas férias quanto aqui. Lá a gente tinha 5 dias de férias, para falar a verdade, sabe? Então essas eram as férias que a gente tinha no final do ano e uns 4 feriados aí no ano, mais ou menos. Então não tinha muito tempo, então eu queria facilitar a ida dos meus filhos para lá. Aí ela acabou reprovando com o marido dela, né? Acho que eles ficaram um pouco nervosos ali na hora da entrevista e tal, acabou reprovando, não é uma coisa tão simples também. E aí eu falei, pô, eu vou para lá, fico 2 anos lá e depois eu retorno já com meus filhos todos, com a documentação certa, tudo certinho e fica legal. Só que daí quando eu cheguei aqui em 2019... acontecemos que a gente tivemos a pandemia. E as situações, aí as coisas foram mudando. E foi quando, em 2021, daí eu tive a oportunidade de começar a fazer serviço para a Shell. Eu abri a empresa exclusivamente para fazer serviço para a Shell. E aí eu fui ficando e tô aí.
1: A KLW, que é a sua empresa.
3: KLW.
1: Então ela foi fundada, vamos dizer assim, na pandemia.
3: Foi fundada na pandemia, exatamente.
1: Na pandemia. É. Bom, o que mudou na sua empresa e em você como empresário quando os seus filhos, o Cauã, Luísa e o Wendel, né, passaram a participar dessa história? Você tem três filhos.
3: Sim, três filhos. Para mim foi muito gratificante, assim, sabe? Porque assim, eu queria tentar ensinar alguma profissão para eles e mostrar para eles que a vida não é um morango, né? Como muitos adolescentes, muitas pessoas dessa nova geração, infelizmente, pensam. Não é 100%, tem muita gente aí que tem realmente uma diferenciação de cabeça, sabe? Só que a grande maioria tá diferente, sabe? Então, o que acontece? Quando eles decidiram participar da empresa junto comigo, isso foi muito gratificante.
1: Os seus filhos?
3: Isso.
1: Qual é a idade deles?
3: O Cauã tem 24.
1: O cara tem 41, já tem filho de 24, bicho.
3: Ele nasceu...
0: Foi pai com 17?
1: Foi pai com 17, 17 anos.
3: Exatamente.
1: Eu não posso falar muita coisa porque eu tenho um filho com 23, que é esse caçula que tá lá.
0: Eu não posso falar muita coisa porque eu tenho um neto de 23, né? Eu tenho um neto, né?
1: Por gentileza, continue,
3: desculpa. E aí, eu tinha 17 anos quando ele nasceu e a mãe deles tinha 15. 15 anos. Aí, o que acontece? A Luísa tem 21 anos. E o Wendel, 19 anos.
1: Caramba, bicho, que legal.
3: Por isso o nome KLW, é Cauã, Luiz e o Wendel na ordem de nascimento deles.
1: Olha aí.
3: Entendeu? Então, assim, eu fui ensinando algumas coisas para eles e tal, e eles estão aprendendo, sabe? Hoje o Cauã, que faz as viagens, né? Ele é responsável por toda a instalação no Brasil. Eles acabaram de chegar de Cuiabá, sabe? A Luísa, ela fica responsável por parte administrativa e de impressão. E o Wendel trabalha ali junto também na produção e na parte de viagem também, sabe? Agora o Wendel decidiu dar uma afastada, ele decidiu alçar outros ares para ver, porque começou a namorar e a namorada falou assim para ele que não queria ele muito viajando, né?
1: Vixe, Maria.
3: Aí estamos vendo como que vai ser essa questão.
1: Mas os três trabalham na sua empresa?
3: Sim, os três participam.
1: Que bacana. O Cauã, só repetindo, tem quantos anos?
3: 24 anos.
1: 20, então. É o mais velho?
3: O mais velho.
1: O mais velho. Daí tem...
3: A Luísa, 21.
1: 21.
3: E o Wendel, 19.
1: Continue cuidando maravilhosamente desses seus filhos maravilhosos aí, viu, Bruno? Show de bola, hein?
3: Estamos na luta.
1: E a luta não pode parar, né?
3: Não pode parar.
1: Bom, e o que que significa, na prática, trabalhar com esse livro que você está lançando, que é o Suor Sem Ego?
3: Então, esse livro já tem uns 3 anos que eu venho escrevendo ele, sabe? Eu queria criar, na verdade, meio que um manual para os meus próprios filhos. Porque o que acontece? A vida que a gente leva hoje não é uma vida de bilionário nem de milionário, assim, sabe? Eu tento levar uma vida o mais comum possível, entendeu? Dentro de uma imparcialidade ali e tal, né? E aí, o que acontece? Muita gente vê meus filhos andando de carro, viajando, fazendo uma coisa, fazendo outra, e fica essa, colocando esse ego em cima, inflando o ego em cima deles.
1: Ah, filho de milionário,
3: exatamente. Ah, vocês vão viajar, vão esquiar, vão não sei pra onde. E aí o pessoal tem uma visão que você é muito rico. E aí eu fico falando pra eles, cara, cuidado com isso, porque daí tem gente que vai se aproximar achando que você realmente é muito rico. Você tá entendendo? E aí eu falei, pô, vou escrever um livro pra eles entenderem que a gente não é rico, né? A gente é tipo sabor rico, acho.
1: É batalhadores, né? São batalhadores.
3: Exatamente. Então, assim, pra que esse ego não atrapalhe o futuro deles, pra eles acharem assim, pô, eu sou rico, não preciso fazer uma faculdade, eu sou rico, não preciso correr atrás de trabalho, eu sou rico. E por quê? Porque se a pessoa estiver pensando dessa forma, ele vai cair e é inevitável.
1: Vai se arrebentar.
3: Exatamente. Entendeu? Então, assim, a ideia de escrever o livro foi justamente isso, de mostrar para eles uma vida que eles não conheceram antes deles nascer, que hoje o pessoal pensa que eles são ricos por causa de toda uma história que veio antes, muito antes deles nascerem, entendeu? E aí eles coloquei na mão deles agora para eles ler esse manual. E aí eu resolvi publicar para que esse manual seja expandido, né? Para que outras pessoas também tenham acesso a essa história e que essa história possa ajudar algumas pessoas a mudar de vida, né? Porque hoje a gente, até comentei com a Verônica, né? que é, o pessoal está romantizando demais você ter que mostrar alguma coisa. E para você ter uma vida boa, acho que você não precisa estar mostrando nada para ninguém. Até porque ninguém vai lá na sua casa e fala assim, ó, tem uma conta de luz aí para eu pagar?
1: Você está com alguma coisa atrasada? Exatamente. Tem algum boleto aí?
3: Exatamente. Então, assim, a gente vê nas notícias aí, nós estamos aí com, acho que acredito, 78%, 80% dos brasileiros endividados.
1: Sim.
3: E justamente por causa desse ego muito inflado. Porque assim, a gente vê o amiguinho lá na rede social andando de jet ski, a gente vai lá e quer andar de jet ski também. E aí surgiu um boom de aquelas multimobiliárias, né? Que você compra lá as coisas compartilhadas com um monte de gente. Então você vai comprar um jet ski que vale lá 100 mil, você paga 6 mil e é dono de uma fração do jet ski.
1: Do jet ski.
3: Só que assim, aquilo não é seu, né? Você pagou um imposto para usar o jet ski, né? Entendeu? Então assim, isso é o que faz o ego da pessoa. A pessoa tá andando com uma fração do jet ski, achando que é dona do jet ski, tá com o ego muito inflado e isso atrapalha muita gente, sabe? E estão romantizando isso demais, eles estão vendendo isso, né? Como se isso fosse uma realidade.
1: Bacana. E tudo isso você coloca ou tenta colocar na cabeça dos seus filhos.
3: Sim, exatamente.
1: Eu gostei do manual, né? Primeiro foi o manual. Quer dizer, o livro vem agora porque é mais chique, né, Bruno?
3: Isso, exatamente.
1: Mas é um manual bacana, cara.
3: É um manual, basicamente um manual de sobrevivência sem ter o ego inflado, sem você precisar mostrar tudo isso que as pessoas estão mostrando hoje nas redes sociais.
1: Eu não gosto de pedir nada pra ninguém, né? Mas eu quero esse livro aí, bicho.
3: Ah, o seu tá aqui já.
1: Rapaz, não precisa dar agora, não. Eu quero ler esse livro. Porque realmente, aliás, a gente dá um alô aqui para os pais, né? Uhum. Que estão acompanhando o programa William Barbosa e a nossa sessão Personalidade. Com certeza tem muito conteúdo, né? Um pai jovem com três filhos aí também saindo da juventude para a vida adulta e tocando a empresa junto com o pai, né? E logicamente os seus filhos. E não tem nenhuma treta, nenhuma desculpa, porque sempre tem alguma coisinha, né? Às vezes o filho quer fazer uma coisa, você não quer que ele faça. Você passa por isso ou não?
3: Ah, isso é
1: inevitável. Faz parte do jogo?
3: Isso, eu acho que isso aí faz parte do jogo, isso aí faz parte também do crescimento mental dos nossos filhos, né? Às vezes tem algumas coisas que eles discordam, porque assim, todos nós já fomos criança também. E aí, em algum momento, a gente pensou assim, ah, minha mãe tá falando bobeira, ela não sabe de nada, quem sabe sou eu.
4: É isso. Quem nunca, né?
1: O fulano tá ultrapassado.
3: Isso, exatamente. Então,
1: eu só fico louco com aquelas malas, por exemplo, e aí não é só os que têm mais idade, mas os mais novos também, que de repente fica mandando notícia pra gente de coisa que aconteceu um mês atrás, né? Dando impressão de que a gente, pô, você está na comunicação, você tem que acompanhar tudo, né? Aí coisa que aconteceu ano passado, né, Demar? Eles mandam pra gente, você viu o que aconteceu? Eu falei, nossa, foi no dia 2 de abril de 2023.
0: Tipo assim, faísca atrasada, né?
1: Brincadeiras à parte, muitas histórias de superação acabam sugerindo, vamos dizer assim, sugerindo que basta esforço para qualquer pessoa vencer, né? E como contar sua trajetória, meu caro Bruno, sem romantizar a pobreza, nem ignorar a falta de oportunidades? Dá uma geral nisso.
3: Então, no livro eu falo justamente dessa situação. Assim, a pobreza ela não é uma coisa bonita, entendeu? Mas é uma coisa que te ensina muito, sabe? Você acaba aprendendo muito, que hoje a nova geração... não sei se infelizmente ou felizmente, muitos não vão ter essa oportunidade de aprender. Que é aquela malícia da rua, aquelas coisas que acaba transformando quem as pessoas são de verdade. Eu costumo falar muito para os meus filhos que se você parar para pensar, as últimas grandes lançamentos, grandes coisas que aconteceram foi nos últimos 20 anos. De 20 anos para trás, a gente não teve muitas novidades, sabe? Só que assim, no livro eu mostro que mesmo você saindo do nada, de uma favela ou onde quer que seja, não ter aonde morar, se você tiver esforço, se você tiver vontade, você vai chegar onde você quiser. E isso precisa de estudo, precisa de muito suor e precisa de muita dedicação. Entendeu? Só que não pode deixar o ego subir na sua cabeça. Ah, você ganhou lá seu primeiro milhão. entendeu? Se você deixar o ego falar para você, você é milionário, que hoje um milhão já não tá valendo mais um milhão, que foi que começou lá no Plano Real, hoje já tá valendo...
1: Há 10 anos atrás, há 20?
3: Exatamente. Só que mesmo assim as pessoas estão vendendo na internet, chegue no seu primeiro milhão, chegue no seu primeiro milhão, entendeu? Então, assim, a gente não pode romantizar nem a pobreza e nem deixar o ego inflado para romantizar essa coisa de ostentação. Ah, vou ter que ostentar, a gente está com a Selic extremamente alta e o cara vai lá e financia um carro, não tem condições de pagar, para poder ostentar como se a vida dele tivesse boa.
1: Para dizer que ele está na boa.
3: Se você perceber, no Brasil funciona assim: se você tem um celular bom e um carro bom, você é rico. Entendeu? Você não precisa ter um emprego bom, você não precisa ter uma casa boa, você não precisa ter nada.
1: O cara não quer nem saber. Se você estiver andando com um Porsche, por exemplo, e a pessoa não quer nem saber se aquele carro está no seguro, porque o seguro é alto pra caramba.
3: Sim.
1: Quer dizer, se o cara der uma porrada com aquele Porsche, ele vai ficar sem aquilo que ele comprou e gastou.
3: Exatamente.
1: Né? Aquele investimento... Bom, eu também tenho uns pensamentos com relação a isso, porque a gente vê todo dia. Eu conheço muita gente que anda com um carro de 3 milhões de reais aí, mas se o cara bater, por exemplo, ele não tem seguro. Então, pô, você vai ter um carro de 3 milhões e não tem seguro. Se você bater, o que que acontece?
4: Acabou.
1: Começa assim. E outra coisa, não é uma bíblia só de prestação debaixo do braço. 3, 4.
3: Sim.
1: Quer dizer, que gosto, que prazer é esse?
3: Exatamente.
1: Pois não, Verônica?
4: Agora que vocês falam em relação a isso, queria contar, Bruno, eu tive de férias semana passada lá em Fortaleza. E como é a cultura, né, das pessoas... Porque a gente estava na praia, na beira da piscina, e a maioria dos homens, grande parte, para não dizer total, estava com aqueles relojão de baile, assim, de festa, douradão, assim, sabe? Mas de sunga e de relógio.
1: De aí, sunga e de relógio?
4: É, porque... E a maioria tinha... Eles chamam de menino, que a gente chama de piá, né? Hoje, a guria, eles chamam de menino. Ah, os meninos. Por mais que sejam meninas, eles chamam de os meninos, que são os filhos, né? Então, assim... 3, 4 filhos, novinho e relógio, que daí a ostentação é essa. Eu sou macho, que eu tenho meus filhos, que eu namoro com a minha esposa.
1: Sim.
4: E eu tenho relógio. Então, assim, a ostentação lá era essa. A gente olhava aquilo, achava esquisito, porque nada a ver você botar um relógio caro, um relógio grande, dourado na piscina, sabe assim? Quer dizer, é cultura, porque a gente começou a olhar, estava todo mundo igual. E é isso, a ostentação de região. Sim. Também muda.
1: Né? E tem mais um detalhe, né, Bruno Pereira? Hoje tem muita falsificação, né? Eu tenho algumas pessoas aí que eu conheço que tem, por exemplo, um relógio que, se fosse para comprar realmente, sabe que você falou de relógio, Verônica? O relógio custa 100 mil reais. Esses dias eu vi um relógio de 100 mil reais, um cidadão que tem muita grana, mas vi um amigo meu que o mesmo relógio custa 100 mil, ele pagou 800 reais no relógio dele.
3: Uau.
1: E o que tem o relógio de 100 mil reais não tem cara de rico. O amigo meu que não é rico tem cara de rico e está com o relógio de 800. Você olha, hoje você olha e fala, o cara deve ter comprado isso aí lá no Paraguai, sei lá onde, ou lá na 25 de março, na Boca Maldita aqui, não tem loja disso. Não. Bom, mas em qualquer lugar, porque tem muita falsificação, né?
3: Tem.
1: Então, mas eu acho muito bacana esse lance da consciência, bicho. Realmente, quer dizer, não adianta o cara estar andando de carrão e você não ter dinheiro para abastecer, por exemplo.
3: Sim.
1: Né?
3: Exatamente.
1: O gostoso é o cara falar, não, hoje se eu resolver pegar um avião aí, eu vou para os Estados Unidos, eu vou para a Europa e vou chamar um Uber, vou chamar um táxi e acabou, né?
3: Exatamente. É isso.
1: Acho que você pensa mais ou menos assim.
3: Eu até comentei com a Verônica, esses dias eu estava em Guarapuava, fui fazer uma visita técnica, um cliente lá, e comentei com ela numa ligação no carro, falei para ela, o bom mesmo... é você não mostrar nada para ninguém, você não precisa mostrar nada para ninguém, até porque você se esforçou e isso, se você quer massagear um pouco do seu ego, isso vai ficar para você, entendeu? Você vai se sentir bem de colocar um relógio, uma camisa.
1: Sim.
3: E você não vai precisar mostrar para ninguém, sabe?
1: É para você, né?
3: Agora, o bom mesmo é igual a Verônica fez essas férias aí, você pegar e viajar, curtir aquele momento... Isso é, eu acho que essa é a melhor ostentação que você vai ter para dentro de você. Porque você vai melhorar a sua cultura, você vai conhecer outras culturas, sabe? Igual eu já tive a oportunidade de estar na Itália. E na Itália a gente entra num restaurante lá de 20 euros, por exemplo, para jantar. E que a mesa, o formato que eles preparam a mesa, aqui no Brasil você pagaria uns R$500 um restaurante desse.
1: Que loucura,
3: desse,
1: né, bicho?
3: Entendeu? Então, assim, eu acredito que não menosprezando o nosso país. O nosso país, ele é lindo,
1: maravilhoso,
3: ele é riquíssimo. É. Eu acho que se tivesse algumas mudanças, nós seríamos a maior potência no mundo.
1: Concordo com
3: isso,
1: você.
3: Sem dúvida nenhuma, sabe? Só que essa inflação, ela tira a oportunidade de algumas coisas. É, e uma delas é essa oportunidade de você sentar numa mesa, num restaurante simples de 20 euros, por exemplo, na Itália, e poder comer uma massa que o cara preparou dentro do queijo ali, tomar um bom vinho, sabe? Aquela mesa com as taças postas ali, com aqueles talheres brilhando, aquela coisa linda, entendeu? E sem precisar de muita coisa, porque às vezes você vai para Fortaleza, você gasta lá R$10 mil, alguma coisa assim, para ir voltar para Fortaleza, você pode ir para Itália, pô.
1: Olha só.
3: Fica 2 dias, almoça e vem embora.
1: Pois é. E aqui, né, com esse, aqui não tem imposto, né, Bruno? É. Imagina, mais de 90. Somos campeões em impostos. É, eu gosto de ver esses caras, rapaz, falando um caminhão de abobrinha aí, tentando enganar a gente. Bom, deixa pra lá, senão eu vou começar a ficar nervoso. Verônica, você ia falar mais alguma coisa?
4: É, ele comentou aí do meu exemplo, né, só pra complementar. É, eu tô pouco acima do peso, né? De para tirar foto não é tão legal. E eu falei com o Paulo assim no final da viagem, falei, a gente nem bateu foto, né? Para mostrar, né? Aí ele falou assim, claro, nós vivemos, por isso que a gente não bateu foto, porque a gente tava curtindo o momento. Aí eu falei, é, tá bom, então deixa, que eu queria tirar umas fotos bonitas. Eu tirei algumas, mas não tirei muito.
1: A vaidade humana, né, Bruno Pereira, não tô chamando a Verônica de vaidade, todos nós temos um pouco de vaidade, alguns mais, outros menos e tal, mas a vaidade é um negócio muito sério, né? Eu, às vezes eu fico vendo foto de cara tirando foto em rede social em cima de motos maravilhosas, o cara não sabe nem andar na moto, ele simplesmente botou a bunda dele ali em cima para tirar a foto, mas não sabe andar de moto. Então, para que aquilo, né?
3: Exatamente. Acho que não precisa disso, né? Então, assim, isso daí é uma coisa que a gente não vê lá fora também, entendeu? Lá fora, o poder de compra é muito maior que o Brasil, entendeu? As pessoas têm possibilidade de comprar praticamente qualquer coisa, só que eles não mostram. Eu acho que talvez seja um pouco isso também, sabe? Porque o acesso é mais fácil, então você não precisa mostrar, entendeu?
1: Legal. Bom, para a gente fechar, meu caro Bruno Pereira, que está lançando o livro Suor Sem Ego, né? Suor Sem Ego. Se você pudesse conversar hoje com aquele menino de 8 anos lá na feira, o que você falaria para ele, né? E o que você acredita que ele diria ao empresário e escritor e um cara de sucesso como você é hoje, você se tornou, logicamente. O que você diria para aquele guri lá?
3: Bom,
1: que você foi, inclusive.
3: Primeira coisa que eu diria para ele é muito obrigado pelo esforço que você teve, né? De puxar esse carrinho aí por uma moeda de 10 centavos. Porque hoje a gente sabe que você chama o cara para trabalhar lá, você fala que vai pagar 1.000, 2.000 pro cara, ele ainda dá uma pensada. Pô, será que eu vou? Entendeu? Então, eu acho que essa é uma das primeiras coisas que eu falaria para ele. Muito obrigado pelo que você me ensinou, pela coragem que você teve com 8 anos de idade de puxar um carrinho naquelas pedras, naquela rua de paralelepípedo, né? Que lá em Cupira é tudo rua de paralelepípedo agora que estão começando a asfaltar. Então não é uma situação muito fácil, sabe? Então eu acho que essa seria uma palavra mais assim plausível e assertiva para esse momento, sabe?
1: Maravilha. Quero te desejar toda a felicidade do mundo, sempre parabéns pelo pai, pelo empresário, pelo filho, né? Pelos amigos, que você deve ter muitos, e que a sua empresa continue crescendo e você sempre trazendo essas lições maravilhosas aí para quem, de repente, está meio sem rumo na vida, né? E escrevi um negócio que me deixa pé da vida, quando alguém vira e fala assim, eu vou trabalhar por esse... Não, prefiro não ganhar nada. Olha só, olha o tamanhozinho, olha o tamanhinho, né, maninha? O tamanhinho, né, maninha? Da cabecinha do... Não vou falar mais nada. É uma coisa de louco.
3: É, mas tudo tem um início, né? Se você não trabalhar pelo pouco, você nunca vai chegar no muito.
1: Para com isso. Bom, Bruno, desculpa as brincadeiras. Você quer divulgar seu endereço nas redes sociais?
3: Bom, meu Instagram é Bruno... J. Pereira Wolf, lobo no caso, né? E ali você pode entrar em contato comigo ali, eu vou te passar o meu WhatsApp, tem acesso ao livro também, a gente tem o livro digital que está na Amazon, à venda ali por R$40. E eu tenho alguns livros físicos que eu posso despachar para o Brasil inteiro aí para quem tiver essa curiosidade de saber sobre essa história.
1: Suor sem Ego é o título do livro.
3: Suor sem Ego, exatamente.
1: A história não de um vencedor, mas de um cara que continua vencendo todos os dias.
3: Exatamente.
1: Lutando.
3: A história de um homem que não aprendeu a desistir.
1: Bacana, bacana. É, para fechar, qual é a música que você pediu, hein?
3: A música se chama O Homem Que Não Teme o Diabo. É uma música do Corvo do Sertão. Sabe que ele mostra ali uma guerra, né? Ele diz assim que o homem que já passou por tantas coisas não teme o trovão. Então pode dar o trovão que for que ele não vai ficar com medo.
1: Fechamos assim, Ademar?
0: Fechamos assim, então. Obrigado, Bruno. Parabéns aí pela sua entrevista. Parabéns pela sua luta e pela sua conquista, viu? Você prova que realmente é um homem que nasceu para vencer.
3: Muito obrigado. Estamos aí para lutar ainda mais.
0: Vamos então, né, com o Corvo do Sertão, Dark Country, O Homem Que o Diabo Teme.
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4: Estamos iniciando a sessão Meu Médico, Meu Amigo e recebemos aqui mais uma personalidade, só que uma personalidade da medicina, da área médica, a doutora Isabela Teixeira, que é clínica geral, é médica clínica geral. Doutora Isabela, a gente já conversou um pouquinho fora do ar aqui. Seja muito bem-vindo ao programa William Barbosa. É uma honra tê-la com a gente. Bom dia.
5: Muito obrigada. É um prazer estar aqui.
4: E vamos conhecer um pouquinho da sua história. A doutora é nascida onde?
5: Eu sou nascida aqui em Curitiba.
4: Curitibana.
5: Uhum.
4: E tem alguma descendência europeia na família?
5: Tenho. Italiano, espanhol, norueguesa.
4: Misturado.
5: Tudo misturado.
4: O nome dos seus pais?
5: Ricardo e Cíntia.
4: Quem que é mais europeu, o Ricardo ou a Cíntia?
5: Os dois.
4: Os dois. Tem irmãos, doutora?
5: Tem irmãos. Tem irmão gêmeo e uma irmã mais velha.
4: Tem mais algum médico na família ou não?
5: Tem uma prima que é ginecologista.
4: Pois não. A sua infância foi aqui em Curitiba?
5: Exatamente. Uhum.
4: Como que era a doutora Isabela na infância? Era arteira ou só gostava de estudar? Como é que era?
5: Extremamente arteira.
4: Extremamente arteira. Uhum. Mas gostava de estudar?
5: Gostava de estudar. Sempre estudei.
4: Quem que era mais bravo em casa, o pai ou a mãe?
5: O pai, ainda é.
4: E pega no pé. O famoso pega no pé.
5: Pega no pé, pega muito.
4: E a sua adolescência, como é que foi?
5: Foi tranquilo também.
4: Bastante estudo?
5: Bastante estudo.
4: A sua formação em medicina aqui em Curitiba?
5: Isso, foi na PUC aqui do Paraná.
4: Pois não. Já há quantos anos, doutora?
5: Há 9 anos.
4: O que que te levou a ser clínica geral?
5: Eu acho que é abrangência. Eu gostava de tudo um pouco. E não queria focar só em um assunto, só em uma área. E sendo clínica geral, a gente acaba realmente estudando de tudo um pouquinho, né? Entendendo todas as áreas.
4: Agora, eu tenho uma curiosidade. Por exemplo, na sua adolescência, antes até de você entrar na medicina, né, fazer a faculdade de medicina, você já era aquela pessoa assim... porque o médico, ele se preocupa, uhum, né? Às vezes um machucado, que um amigo, você era assim?
5: Eu não era. Na verdade, eu comecei fazendo biologia. Eu me preocupava com os bichos.
4: Biologia?
5: Biologia. Fiz 2 anos de biologia. E daí, na biologia, que eu comecei a me interessar pela área médica.
4: Interessante. Tem animais em casa hoje?
5: Hoje em dia, não.
4: Não tem?
5: Mas já tive cachorro, já tive coelho, já tive peixe.
4: Teve de tudo. Legal, legal. Uhum. Bom, doutora Isabela Teixeira, médica clínica geral. Essa pergunta parece boba, mas para ser médico também, acho que em primeiro lugar é o dom, né, doutora?
5: Tem que ter muita paciência.
4: Você nunca pensou de desistir da faculdade quando você estava cursando?
5: Não.
4: Sempre falou, não, eu vou em frente.
5: Uhum.
4: São quantos anos?
5: São 6 anos, e daí depois para fazer residência em clínica médica são mais 2 anos.
4: 2 anos.
5: Uhum.
4: Já viu... Não esquenta a cabeça, porque eu sou bem falastrão e eu pergunto mesmo. Já viu muita gente falecer na sua carreira?
5: Muita gente falecer, muita gente sofrer. A gente aprende muito durante a faculdade e a residência a valorizar as coisas mais simples, porque a gente vê muita gente sofrendo.
4: Eu imagino, né?
5: Uhum.
4: E o seu prazer, logicamente, é ver essa pessoa, de repente, sair do sofrimento e ficar bem, né?
5: É, ou prevenir que a pessoa entre num sofrimento que ela nem imaginaria que poderia acontecer.
4: Pois não. O tema de hoje é a importância do check-up. Cuidar da saúde também significa se antecipar aos problemas e muitas doenças podem começar, a doutora até falava fora do ar aqui, de forma silenciosa, né? E sem apresentar sintomas, e é justamente por isso que o acompanhamento médico e os exames preventivos são importantes. O check-up, ele pode ajudar a identificar fatores de riscos, acompanhar as condições de saúde e orientar mudanças de hábitos sempre de acordo com a idade, o histórico familiar e as características de cada pessoa. Mas afinal, quem precisa fazer um check-up? Para falar sobre prevenção, exames e cuidados que podem fazer diferença na qualidade de vida, é que a gente conversa, né, sobre o check-up e saúde preventiva com a especialista doutora Isabela Teixeira, médica clínica geral. Eu começo perguntando, doutora, o que é de fato, né? Porque tem muita gente que está lá em casa, eu preciso fazer um check-up, mas às vezes a pessoa sabe por cima do que é o check-up. O que é de fato um check-up e para quem ele é indicado, doutora?
5: Então, o check-up é um conjunto de exames que a gente faz dependendo da faixa etária, do histórico familiar do paciente, quais riscos que ele tem. Então, ele é geralmente individualizado. Tem paciente que às vezes chega no consultório e quer fazer um check-up com tomografia de corpo inteiro. Não, o check-up tem que ser bem indicado e relacionado ao paciente.
4: Interessante. Só como curiosidade, eu já falei isso para outros médicos que participaram aqui do programa, mas vou perguntar para a doutora também, que é clínica geral. Eu não tenho dor de cabeça. Isso é bom ou ruim, doutora?
5: isso é ótimo, porque a dor de cabeça, geralmente, a gente tem a cefaleia tensional ou enxaqueca, que geralmente não estão relacionados com nenhuma doença grave.
4: Então, pois não. Lógico que se a gente exagerar, por exemplo, uma bebida aí numa festa e tal, você pode ter uma dor de cabeça. Mas eu falo assim, eu não tenho dor de cabeça. O que eu menos senti na minha vida ao longo dos anos foi não ter dor de cabeça.
5: Que bom, é privilegiado.
4: Ainda bem. Uma pessoa que não apresenta sintomas, doutora, também deve fazer acompanhamento médico, como é esse caso aí?
5: Com certeza. A nossa principal causa de morte no mundo são doenças cardiovasculares, que é infarto e AVC. E os principais fatores de risco para essas doenças são silenciosos. Então, a hipertensão, a gente geralmente só descobre fazendo aferição no consultório. A parte de colesterol alto, a gente também só descobre fazendo aferição, a medição no laboratório, a mesma coisa para glicemia. Então, a gente tem que ter essa investigação, mesmo que seja sintomático. E a mesma coisa, vou até fazer um plus aqui, que para muitos cânceres, quando a gente descobre de forma precoce, o tratamento acaba sendo muito mais rápido, muito mais fácil do que quando a gente descobre quando já tem sintoma.
4: O câncer.
5: É, a maioria dos cânceres.
4: Pois não. Quais exames costumam fazer parte de uma avaliação assim de rotina, inclusive no seu atendimento?
5: Então, exatamente, aferição de pressão arterial, o peso, a gente valoriza hoje em dia mais do que peso a própria medição da circunferência abdominal, lipidograma, então a gente gosta de ver como que está o LDL, que é o colesterol ruim, que é o que forma placas e começa a obstruir nossas artérias. Então, para a gente ver também diabetes, a gente vê a glicemia em jejum ou um exame que a gente chama de hemoglobina glicada. E os outros exames de rastreio de câncer, a gente tem o Papa Nicolau, que a gente faz a partir de 25 anos. A mamografia nas mulheres a partir de 40 anos. Rastreio de câncer de colo de útero, a gente faz a partir de 45 anos com colonoscopia ou sangue oculto nas fezes. Isso dando um geral, né? Sem considerar fatores de risco de cada pessoa e de cada família.
4: Agora eu vou fazer uma brincadeira mais séria. E o homem a partir dos 65 anos tem que fazer tudo isso aí também?
5: Também. O homem foge, mas ele também tem que fazer. Ele tem, inclusive, um risco cardiovascular maior do que as mulheres. E a gente vê que os homens morrem mais por esses motivos também.
4: Caramba, problema cardiovascular?
5: Exatamente. Infarto e AVC.
4: Mais do que as mulheres?
5: Mais do que as mulheres.
4: Está escutando, senhor Ademar Marques? Dá um bom dia para a doutora.
5: Vocês já fizeram check-up esse ano ou estão deixando para o final do ano?
4: Eu não vou nem responder, senão a doutora vai me dar uma dura.
6: Eu fiz em janeiro, doutora.
5: Ah, ótimo, parabéns.
6: Primeiramente, bom dia, doutora.
5: Bom dia.
6: Seja bem-vindo ao programa do William Barbosa. Desde já o desejo e os votos de uma excelente entrevista. Eu fiz porque eu sou cardíaco e tomo medicamentos de uso contínuo, né? Simvastatina, clopidogrel, succinato.
4: Tudo quanto é tina, você toma.
6: Metoprolol, como é que é? Esse aí. Tomo também o AS infantil. Tomo o uísque também.
4: Não, isso você não precisa falar.
6: Tô brincando.
4: AS infantil?
6: AS infantil para manter o sangue fininho, para evitar coagulação.
5: Já teve uma história de infarto?
6: Já tive. três infartos num só dia,
5: meu
6: em 2015.
5: Deus do céu, olha só como tem que cuidar da saúde.
6: O meu cardiologista disse para mim assim, ó, coloca 100 pessoas num paredão e faz, dá 3 infartos em todo mundo. Um apenas se salva e você é o privilegiado. Mude a sua data de nascimento.
5: Foi sorteado, mas graças a Deus, o senhor está bem e está se cuidando.
6: Tenho 2 estentes, sabe, já faz parte da minha família, eu me familiarizei com eles. E graças a Deus, né, eu sigo certinho e cuido muito bem da dieta alimentar. Fiz check-up esse ano, sim.
5: Perfeito, parabéns.
6: Seja bem-vinda e uma excelente entrevista para a senhora.
5: Obrigada.
7: Pois é. E quais são os sintomas de um infarto, doutora?
5: O infarto, a característica mais comum é o dor no peito, né? A dor bem no meio do peito, retroesternal, que a gente chama, com uma piora ao fazer atividade física. Então, ela geralmente, no começo, ela piora mais quando você faz exercício, quando o paciente tem o que a gente chama de angina, e ela acaba irradiando para o membro superior esquerdo. Porém, nós temos pacientes que têm dores atípicas. Então, qualquer paciente que tenha uma dor no peito, a gente vai investigar. Às vezes, a mulher infarta e acaba tendo a dor irradiando para o membro direito, às vezes não irradia. No homem, pode até irradiar também para a mandíbula. Então, a gente sempre investiga quando tem dor torácica, principalmente se ela for relacionada à atividade física.
7: Formigamento em um dos braços pode ser um sintoma?
5: Pode sim.
7: Interessante, tem gente que fala, eu tô com o braço formigando. Pode ser um sintoma.
5: Na dúvida, a gente sempre investiga.
6: No meu caso, por exemplo, eu tive uma dor forte aqui na
5: mandíbula.
6: Na mandíbula, sabe? E a dor aqui no antebraço, por dentro aqui, né? Uma dor terrível, né? Que a gente não... É uma dor que parece que tem algo pegando fogo dentro, né? E, é claro, a tradicional dor no peito.
5: Ele já conseguiu correr para o pronto-socorro
6: Isso,
5: rápido.
6: E o vômito também, seguido.
5: E uma frase que a gente fala muito na medicina é que tempo é músculo. Então, quanto mais tempo você leva para procurar um pronto-socorro, é mais tempo que você pode estar perdendo a musculatura do coração. Então, sentir uma dor no peito, ela está piorando a atividade física, ela está irradiando para membro superior ou mandíbula, corre para o pronto-socorro. Se não for nada, vai passar o dia no pronto-socorro e vai ser dispensado. Mas a gente sempre peca pelo excesso.
7: Estamos apresentando a sessão Meu Médico, Meu Amigo e a participação aqui no programa William Barbosa da doutora Isabela Teixeira, que é clínica geral. E, doutora, a idade e o histórico familiar influenciam a escolha dos exames, a escolha dos exames ou não?
5: Com certeza. A gente tem alguns cânceres que têm muita relação genética. Então, por exemplo, câncer de mama, se o familiar tem... A gente começa a fazer com 40 anos. Se tem algum familiar que tenha já câncer de mama, a gente faz 10 anos antes do que o familiar teve. Indo além, se o familiar sabe que tem algum gene, por exemplo, BRCA1 ou BRCA2, a gente faz a partir dos 25 ou 30 anos com ressonância e com mamografia. Para outros cânceres, como câncer de intestino, de estômago, de pele, também tem esse lado genético e a gente também faz um rastreio 10 anos antes que o familiar teve.
7: Interessante. Só mais uma aqui antes da sua questão, meu caro Ademar. A pessoa tem que fazer a aplicação de testosterona, por exemplo, a partir de que idade?
5: Não existe essa indicação de ter que fazer reposição de testosterona. Na verdade, a gente não fica dosando testosterona de rotina. A gente testa testosterona para homens que tenham a clínica, né? E a gente, mesmo assim, toma muito cuidado, porque o principal motivo de queda de testosterona hoje em dia é o que a gente chama de síndrome metabólica. Então, é aquele paciente obeso, que tem um colesterol alto, uma glicemia alterada.

0: E quais doenças podem ser identificadas precocemente aí durante essa avaliação de rotina?
1: Muitas. A hipertensão é assintomática, como eu já comentei, né? O paciente não tem sintoma nenhum e a hipertensão está lá lesionando os vasos sanguíneos, lesionando o coração, lesionando o rim, pode até causar demência, a dislipidemia, os próprios cânceres, né? Acabam tendo sintomas só quando eles já estão numa situação mais grave. Eu gosto muito de falar do câncer colorretal, porque é um câncer que a gente tem muita dificuldade em fazer rastreio, porque os pacientes não querem fazer colonoscopia. Mas a colonoscopia é um dos poucos exames que você diagnostica uma lesão pré-cancerígena ou cancerígena, que é um pólipo, e você já faz o tratamento, que você já faz a retirada da lesão. Então, a gente apoia muito o rastreio sem o paciente ter sintoma.
2: Perfeito.
3: Uma pergunta que antigamente se falava muito, né? Não sei se mudou de nome, mas... o que provoca, por exemplo, o derrame cerebral, doutora?
1: Vários fatores. Uma das principais causas é a hipertensão.
3: Hipertensão.
1: Uhum. A hipertensão, ela aumenta tanto o risco de AVC isquêmico, né? Pode lesionar os vasos e fazer com que se forme um trombo ali. E também aumenta o risco de AVC hemorrágico, que é quando rompe o vaso e ocorre o sangramento na cabeça.
0: Qual que é o mais grave dos dois?
1: O hemorrágico.
0: Hemorrágico, uhum. Né?
1: Hemorrágico é
0: aquele
1: complicado.
0: Que deixa sequelas, inclusive, né?
1: Sim, os dois podem deixar sequelas, mas o hemorrágico é mais difícil de resolver.
0: É mais letal.
1: É, exatamente. Uhum.
3: Uma outra questão também, a gente já perguntou isso para outros profissionais lá atrás, mas eu acho que tem muita gente que ainda faz essa pergunta. Será que um dia nós vamos ter transplante de cérebro, doutora?
1: Eu não duvido de nada nessa medicina.
3: Tudo pode acontecer.
1: É.
3: Transplante de cérebro.
1: Uhum.
3: Não aconteceu ainda, né?
1: Que eu saiba, não.
0: O que me chamou a atenção foi nos Estados Unidos, recentemente, fizeram o transplante de um coração de um porco,
1: uhum,
0: num homem, né?
1: Ainda
0: uhum, conseguiu viver, eu acho que 4 ou 5 horas, e daí uhum, houve a rejeição.
1: A gente já usa válvulas do porco, né, hoje em dia no coração, na cirurgia cardíaca, então...
3: Válvulas do porco?
1: Exatamente, uhum.
3: Eu não sabia disso.
1: Uhum.
3: Eu fico pensando assim, cara, olha a coragem, né, do profissional de medicina. Você pegar um coração na mão. Se eu pegar um coração na mão, eu me assusto, eu saio correndo, eu me apavoro.
1: Geralmente eles param o coração do paciente para operar, para poder operar. Então eles colocam o paciente numa máquina, que é um falso coração.
0: Meu pai passou por isso.
1: E param o coração para poder operar. É muita coragem, mas graças a Deus eles salvam vidas assim.
3: Que legal.
0: E sempre, olha, eu, pelo que eu conversei com o cardiologista, que o meu falecido pai, que depois da troca da válvula, ele, durante a troca da válvula, ele ficou respirando por um coração artificial,
1: uhum,
0: né? Que é uma maquininha quadrada, né? Do lado. E eles tiraram o coração dele e foram trabalhar lá e tal, sabe? E eu conversando com o cardiologista, ele falou assim, olha, geralmente essas cirurgias aqui, 99% são super coroada de êxito, né?
1: Uhum, com certeza.
0: E meu pai viveu mais 18 anos e não morreu do coração.
1: Veja só. Uhum. Como salvam vidas mesmo.
0: Salva.
1: Exige coragem, mas salvam vidas.
3: Agora, doutora, o que? Pergunta boba, mas a doutora é uma mestre no assunto, estudou, é médica, né? O que é mais difícil, será? Um transplante de rim, de fígado ou de coração?
1: Acho que de coração, nunca fiz nenhum dos dois.
3: Só estudou, lógico, né?
1: É.
3: Ou de coração?
1: Eu acho que sim, não sei dizer.
3: Interessante, né?
0: O do coração, tanto o transplante quanto a cirurgia cardíaca, que envolve aí o implante de válvula, a cirurgia envolve também as pontes de safenas,
1: sim, sim,
0: marca passo e assim uhum, por diante, né? Então, ambas têm que abrir o peito, William.
1: Que a gente vê com mais frequência o transplante de rim, por exemplo, porque uma pessoa pode viver com um rim só, então muita gente recebe transplante de um rim de um irmão, de alguém que seja compatível, a gente vê com mais frequência, né?
0: E é verdade que o fígado pode ser só um toquinho cortado, depois ele se regenera?
1: Sim, a gente tem pacientes que têm cirrose, né, que a função do fígado vai diminuindo muito e mesmo assim o paciente continua vivendo.
0: Perfeito.
3: O cigarro, doutora, para quem é fumante, né?
1: Uhum.
3: Eu, graças a Deus, esse pecado eu não cometi.
0: Eu também.
3: Né? Fumar, nunca fumei.
0: Eu cometi o pecado, mas...
3: Você parou.
1: Conseguiu parar.
0: Me redimi desse pecado e parei, né?
1: Até porque com o stand...
0: Até porque o médico falou assim, você quer viver ou quer morrer? Eu falei, quero viver, então para com o cigarro. No dia do infarto.
3: E o cigarro, de uma forma geral, doutora, ele ofende mais

0: O cérebro, o fígado, o rim, o coração.
1: O coração, a parte de doença cardiovascular, com certeza, aumenta muito o risco. A gente até tem uma calculadora de risco cardiovascular que a gente usa para colocar todos os nossos pacientes e tá lá a opção se é tabagista ou não. Você colocou que é tabagista, o paciente já sobe de risco cardiovascular imediatamente, né? E agora a gente tá também com a moda do vape. Né, desses vapes que a gente tem que perguntar agora toda consulta, que a gente ainda não tem tanto estudo, porque ainda é algo novo, mas que a gente já está vendo que faz lesão pulmonar, que a gente está tendo resultados que provavelmente ele vai ser pior do que o cigarro.
2: Ele tem nicotina?
1: Tem nicotina, é uma nicotina que chega mais rápido no cérebro, se chamam sais de nicotina. E é por isso que ele é tão viciante, porque ele não traz aquela sensação... De quando fuma, sabe? Ele vem mais suave pro
2: ele vem
1: paciente.
2: Até com aroma de frutas, né?
1: Então, até infantilizaram, né? Eles têm aroma de fruta, de baunilha, de Hello Kitty, de bonequinho. Então, começaram a tentar atingir um público cada vez mais jovem.
2: Isso aí é coisa do capeta, né, Will?
1: Poder super viciante.
0: Que
1: a
0: loucura,
1: gente vê,
0: hein?
1: Que o paciente levanta de noite na cama para fumar o vape.
2: Puxa...
0: Fazer muitos exames, doutora Isabela, sem indicação médica, pode ser um problema? Hoje, inclusive, tem gente que fica fazendo exame aí pelo doutor Google. Doutor Google, eu tô com o coração assim e tal. A gente precisa parar com essa...
2: Automedicando até, né?
0: Explica pra gente, por gentileza, doutora, se fazer muitos exames sem indicação médica pode ser um problema.
1: Com certeza é um problema. A gente tem, às vezes, até paciente que chega com uns check-ups... que eles inventam, né? Ah, um check-up chique, é um check-up business, faz tomografia do corpo inteiro. Daí a gente começa a encontrar um cisto, uma lesão que não precisava de biópsia, não precisava de investigação. O paciente começa a ter dor de cabeça, se preocupar, né? Vão ter intervenções desnecessárias. A gente vê que até o nosso teste ergométrico, o teste da esteira, hoje em dia a gente não faz para todo mundo. A gente tem casos específicos que a gente faz o teste de esteira, que são, por exemplo, se o paciente tem alguma dor torácica para investigar, ou se o paciente é um esportista com mais de 35 anos que treina para alguma coisa, para ver aptidão física, mas a gente não fica pedindo para todo mundo, porque a gente tem muito exame que tem o que a gente chama de falso positivo. Então, ele vem com alteração, mas não necessariamente representa algum problema. E daí o paciente fica com uma dor de cabeça se preocupando sobre isso.
0: Né? Esse teste que a doutora falou aí do ergométrico, né?
1: Isso, uhum.
0: É aquele de esteira.
1: Isso.
0: É, isso aí, na verdade, é o seguinte, quando o médico fala para você, não, tá tudo bem, tá tudo ótimo, o que significa isso?
1: Não, se tá tudo bem, é um sinal positivo.
0: Que o coração tá legal?
1: Exatamente. O problema é quando ele vem alterado, que daí a gente tem que fazer uma investigação um pouco mais profunda e muitas vezes não tinha necessidade. É o que a gente chama de falso positivo. Ele alterou sem realmente indicar que aquele paciente tinha isquemia.
0: Pois não. Quais hábitos, doutora, ajudam a manter a saúde em dia, além dos exames?
1: Uma alimentação balanceada. Hoje em dia a gente indica muito a dieta mediterrânea, que é baseada em peixes, oleaginosas, feijão, azeite, mas não azeite para fritura, o azeite para colocar ali puro, sem fazer fritura nenhuma. Atividade física é um remedinho, é um comprimido de ouro. Parar de fumar, diminuir bebida alcoólica, gerenciar o estresse e o sono.
0: O que que é pior, hein, doutora? O cigarro ou a bebida alcoólica?
1: O cigarro ainda continua ganhando
0: é
1: como o pior vilão.
0: O Ademar deu um pulo. Bom, e dando sequência aqui na sessão Meu Médico, Meu Amigo, com a médica clínica geral, a doutora Isabela conosco. Agora me diz aí, doutora, a partir de que idade é importante intensificar os cuidados preventivos?
1: A partir de uns 40 anos de idade, começa a ficar, o check-up começa a ficar um pouco mais robusto.
0: Dos 40?
1: É. Uhum. A gente começa a adicionar mamografia, 45 colonoscopia, a gente começa a colocar mais exames.
0: Agora, muita gente fala, fulano está com 80 anos e ele tem uma saúde de um menino de 20. É possível isso realmente, doutora?
1: É possível muito isso. E também tem um fator muito legal para a gente conversar hoje, que a gente tem que saber quando parar de fazer o check-up, quando parar de fazer exames invasivos e quais exames a gente vai fazer para esse paciente que é idoso. Porque a gente vê muito hoje em dia na medicina que a gente começou a fazer um check-up, às vezes, meio automático e a gente esqueceu de parar em certos pacientes que não precisam mais fazer esse check-up tão intensivo.
0: O que que é check-up invasivo, né, que a doutora falou?
1: É, exemplo, uma colonoscopia. Um paciente de 80 anos talvez não precise mais fazer uma colonoscopia. A gente vai individualizar, dependendo de qual que é a expectativa de vida que aquele paciente tem, se ele consegue fazer as coisas sozinho, se ele tem autonomia, se a gente tem uma expectativa que ele viva mais tempo do que aquele câncer vai aparecer.
2: Resumindo, se ele vai cantar Jingle Bell nesse Natal ainda,
1: exato,
2: né?
1: Senão não adianta você fazer todos os rastreios para um paciente que, né, tá super debilitado, não faz, não tem mais autonomia, não faz mais sentido daí.
2: Já tá com o pé na cova, já.
1: É, mais fragilizado, né?
0: Agora, doutora, para urinar, vamos dizer assim, mais, é só tomar bastante água ou não tem nada a ver?
1: Para urinar mais, porque está urinando menos?
0: Não, de repente não. A pessoa não toma muita água e urina normal, vamos dizer assim. Eu não consigo entender bem isso. Porque tem gente que fala, você tem que tomar tantos litros de água por dia, porque senão vai ofender isso, não vai... Como é que é isso aí tudo?
1: É que a gente aqui em Curitiba acaba tendo uma ingesta de água um pouco mais baixa por causa do frio, né? Então a gente acaba orientando que o paciente beba mais água do que a gente é acostumado. Mas também não precisa ter tanta preocupação, assim.
0: Agora, se a pessoa também toma... não precisa ser água, mas bastante líquido, né? Às vezes refrigerante, tudo isso provoca...
1: Ultraprocessados já fazem mal, que a gente sabe, né? O refrigerante acaba prejudicando a saúde. E até falando em urinar, o que a gente vê muito nos homens hoje em dia é a queixa de que urinam demais e daí às vezes a gente descobre que o paciente tem uma próstata um pouco aumentada, que é o que a gente chama de hiperplasia de próstata. Então o paciente às vezes vai muitas vezes no banheiro sem ter tomado muita água. Isso é uma questão que a gente pode tratar com medicação no consultório.
0: Interessante. Bom, que mensagem a doutora daria aí ou deixaria para quem costuma adiar consultas e exames? Eu estou na fila aqui, doutora. Manda lá.
1: A medicina hoje em dia a gente tem tentado ser cada vez mais precoce. A gente está tentando fazer uma medicina mais preventiva, porque a gente não quer descobrir com o nosso paciente infartando, com o nosso paciente tendo um AVC. A gente não quer nem que o nosso paciente se torne hipertenso. Então, a gente tem uma novidade aí na nossa diretriz brasileira de hipertensão, que 12 por 8 a gente já chama de pré-hipertensão.
0: 12 por 8?
1: 12 por 8. E não é porque a gente é ruim, que a gente é malvado. É porque a gente não quer que esse paciente se torne hipertenso. A gente não quer que ele tenha que tomar remédio. Então, a gente já vai pegar no pé desse paciente para ele mudar estilo de vida, para ele fazer atividade física, diminuir o sódio na dieta, fazer uma dieta mediterrânea para ele não se tornar hipertenso.
0: Caramba, então aquela conversa de que a pressão está 12 por 8, está tudo 100%...
1: Não cola mais.
0: Não cola mais.
1: Não.
0: Não cola mais. O que, que é pior? Tudo bem que a doutora não é oftalmologista, mas é clínica geral. O que, que seria pior? Você ser pré-glaucômico ou você ter problema de grau?
1: Acho que o pré-glaucoma. Como não especialista, né?
0: Sim, pré-glaucoma. Ok. Doutora, tem alguma história curiosa ao longo dos seus 9 anos aí, exercendo a sua profissão maravilhosa de médica, e que a doutora às vezes para, dá risada, fala, não acredito que aconteceu isso comigo. Passou por algum momento assim com algum paciente, doutora?
1: Nossa, acho que tem mais história trágica na medicina, né?
0: Quanto a uma aí, pelo menos, não precisa...
1: Deus, não vou lembrar agora de cabeça.
0: Alguma
1: assim.
0: Coisa... Não chegou nenhum maluco lá também? Às vezes a pessoa não está com nada e acha que está com tudo.
1: Ai, tem. Tem paciente que chega assim com uma pilha de exames, fez ressonância, fez tudo. E a gente mexe bastante com saúde mental também no consultório do clínico ali. Então,
0: saúde mental.
1: Saúde mental, A gente pega bastante paciente com depressão, com transtorno de ansiedade. Hoje em dia, com a nossa rotina, né? A gente está pegando bastante paciente com essas queixas.
0: Pessoal que fica muito aí em rede social e tal, tem o lado bom, mas tem o lado ruim, né, doutora?
1: Sim, acaba piorando a ansiedade do paciente.
0: Nunca chegou ninguém lá para nenhum paciente, queria ser um paciente para a doutora Isabela e falou assim, doutora, eu estava lendo lá no Instagram lá que isso aqui é bom para isso, assim. Ah,
1: com certeza, tem paciente que chega com a lista de que exames que eles querem que eu faça.
0: Que exames que eles querem.
1: E de quais medicações eles querem que eu prescreva também.
0: Nós vamos a um pequeno intervalo e já voltamos aí. Daqui a pouco tem a música que a doutora vai pedir também. A grande profissional Isabela, aqui conosco, Clínica Geral. Já voltamos.
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9: Meu médico, meu amigo.
10: E vamos finalizando aqui o nosso papo com a doutora Isabela Teixeira. Doutora, qual é o recado que você deixaria aí agora, deixando as brincadeiras e a coisa séria, porque saúde é muito sério. Para a dona de casa, para o chefe de família, para quem não vai ao médico, né? O que, que a doutora diria como clínica geral, por gentileza?
11: Eu diria, vamos nos cuidar. Eu tenho alguns pacientes que me falam assim, ah, doutora, mas eu não tenho medo de morrer. Mas não está falando só em questão de morte. A gente está falando em questão de um paciente que pode ficar debilitado, porque teve um infarto, porque teve um AVC, porque teve uma demência, porque não cuidou direito, porque teve uma diabetes descontrolada e depois tem que usar a insulina. Então, eu acho que se cuidar o quanto antes sempre vai melhorar a qualidade de vida, né? Além de evitar a morte, que é uma preocupação nossa, melhorar a qualidade de vida também é muito importante. É chegar, a gente está vendo o pessoal chegando agora até os 100, 106 anos, é chegar lá, mas chegar bem. Porque não vale a pena chegar a uma idade avançada, você ter uma longevidade sem qualidade de vida.
10: E aquela pessoa que fala, ah, eu não tenho medo de morrer, ela tem que se preocupar também que ela pode, de repente, ficar dando trabalho, né?
11: Exatamente. Uhum.
10: Então, que prazer teria, de repente, você não poder trocar de roupa, você não poder pegar um prato.
11: Uhum. E você leva uma preocupação para todos os familiares, né? Para todos os cuidadores que ficam acompanhando esse paciente depois.
10: Sim. Ademar, despedindo da doutora Isabela aqui no programa William Barbosa, competente profissional da medicina.
12: Primeiramente, né, parabenizando ela pela brilhante profissão que ela exerce e também pela brilhante profissional e pessoa que você é, porque você é muito sorridente, simpática. E isso
11: Obrigada.
12: Também colabora com a recuperação da doença do paciente. Sabe, quando o paciente é bem tratado, com um sorriso, sabe, um carinho especial que a gente percebe até no olhar da doutora. Então tá de parabéns aí e parabéns também pela entrevista, viu?
11: Obrigada a vocês, foi um prazer estar aqui com vocês.
10: E continue salvando vidas, viu, doutor?
11: Tá bom.
10: Que música você pediria aí quando você tá descansando, tá com a família, que você gosta de curtir e de ouvir?
11: Eu quero a Believe, da Cher.
10: Cher?
11: Uhum. Então, em homenagem às minhas amigas.
10: Olha aí. Coloca no ar aí, então. Fechamos aí o nosso papo.

0: Simbora, simbora, povo. Alegria, alegria, alegria. Mais uma vez, muito obrigado pelo carinho da sua audiência. Você que acompanhou o programa William Barbosa, acompanhou o programa do seu amigo do rádio desde as 8 horas da manhã. Estamos aqui na Educativa AM630, de segunda a sábado, das 8 ao meio-dia. E agradecendo toda a nossa equipe, todos os nossos colaboradores. Nivaldo Walter, obrigado. EDG, obrigado. Paulo Gaiotto, nosso comandante-geral do som, muito obrigado. Obrigado, família educativa. Ademar, o senhor volta às 14h aqui na Educativa.
1: Isso mesmo, William Barbosa. Logo mais, às 14h, temos aqui o Momento Sertanejo, só tocando modão.
0: Depois do horário político, você comanda o esporte, Evilásio Júnior.
2: Falando de jogo da seleção brasileira, amanhã contra a Austrália, a Fórmula 1, que a corrida vai ser no sábado, preparação do Paraná para o jogo contra o Paranavaí e ainda falar de Coritiba e Atlético aqui depois do horário político.
0: E na sequência nós temos o horário político, depois o Evilásio Júnior com o esporte, às 13 horas a Patrícia Armentano comunicando aqui na Educativa M, às 14h o Ademar Marques, às 15h o Fabrício Campos com o seu programa, às 16h Tobias e Santana também apresentando Ciência e Seresta, 17h, Nivaldo Walter também na Educativa M e às 18h, a Regina Meister. Que Deus abençoe a todos nós. Obrigado, obrigado, obrigado. Um abraço, minha querida Curitiba, grande região metropolitana de Curitiba, meu querido Estadão do Paraná. Um abraço, ouvintes do Brasil.

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Muito boa tarde, Curitiba. Boa tarde, região metropolitana. Boa tarde, estado do Paraná. Boa tarde, Brasil. E onde quer que as ondas da minha, da sua, da nossa Educativa M630 estiver chegando, afetuoso, caloroso, respeitoso. Boa tarde. Nesta quinta-feira, 24 de setembro de 2026, o ano, estamos na primavera brasileira, do 167º dia corrido do ano. A semana é a semana 39. 98 dias faltam para o final de 2026. A lua crescente, 73,2% do ano já se foi. Com os trabalhos de apresentação de Evilágio Júnior. Reportagens Luan Azevedo. Produção de Dirceu Santos.

Boeing 630, com a educativa esportiva a bordo, levanta voo no campo, na quadra, na piscina, no tatame, no octógono, no tabuleiro, na pista, naquela grande pista de motocross, de velocross, de 4x4 no seu rádio. E até a chegada da Chá com Pimenta, saúde, bem-estar e qualidade de vida é o assunto no Educativa Esportiva. E de imediato vamos às manchetes do programa de hoje. Seleção brasileira finaliza as preparações suas para o primeiro amistoso pós-Copa do Mundo. Técnico Carlo Ancelotti muda radicalmente a equipe para enfrentar a Austrália no primeiro compromisso com a nova geração canarinho representando o futebol brasileiro. Paraná Clube busca neste final de semana uma marca muito histórica, 20 jogos sem perder e podendo entrar como a terceira maior equipe com o maior número de partidas sem derrota na história do tricolor. Coritiba, de olho no DM, vai se representando aos poucos para o compromisso contra o Fluminense na retomada do Brasileiro. O jogo acontece dia 8 no Maracanã, às 8 da noite, e o Alviverde tem pelo menos 5 jogadores no DM neste momento. O Atlético Paranaense, por sua vez, fica de olho nas novas determinações da CBF, uma vez que agora apenas e tão somente 8 jogadores a partir de 2027 vão poder fazer parte daquilo que chamam jogadores à disposição por jogo. Em 2030, serão apenas 5 estrangeiros podendo ser relacionados por partida. Taça Paraná, nós teremos nesse final de semana mais jogos depois da primeira rodada, com uma grande goleada do Iguaçu de 10-0 na primeira rodada. Agora vem a segunda rodada da competição mais charmosa do futebol semiprofissional do estado do Paraná. E ao vivo dos nossos estúdios estará o Strife Júnior, organizador, piloto de off-road, falando de um evento em Campo Magro, 25, 26 e 27. Terra treme, cidade ferve e os motores roncam na cidade da região metropolitana de Curitiba. E sem maiores delongas, agora nós vamos exatamente trazer aqui para você, meu amigo, para você, minha amiga, as manchetes que a gente trouxe aqui como manchetes.

0: aquilo que vai acontecer aqui dentro do Educativa Esportiva. E começando pela seleção brasileira, que fez a finalização para o seu compromisso que terá dentro da sua partida amistosa contra o time da Austrália, o técnico Carlo Ancelotti mexendo bastante no seu time, principalmente começando no gol. Hugo Souza, goleiro do Corinthians, será o goleiro titular nesta partida. Na zaga, teremos o Mateuzinho pela ala da direita, Marquinhos e Vitor Reis da dupla de zaga e Douglas Santos, ala da esquerda. Danilo Santos, Bruno Guimarães, os meio-campistas, com os atacantes Rafinha, Estevam, Endrick e Vinícius Júnior. A partida é amanhã às 7 horas da manhã, contra a poderosíssima Austrália. É o jogo do Brasil nesse primeiro amistoso. O jogo vai ser em Townsville, lá na Áustria, na Austrália. O segundo será no dia 29 de setembro, também às 7 da manhã, mas só que em Brisbane, lá na Austrália também. E o último jogo desta super data FIFA será dia 3 de outubro, véspera de eleições, horário ainda a definir, mas será em Calcutá, na Índia, contra a Índia. O Paraná Clube, por sua vez, está aí olhando o campeonato da Copa Paraná, buscando reabilitação depois de 2 jogos, 2 empates, 1 contra o Azures e 1 contra o time do Londrina na última partida. O Paraná vai receber o Parnavaí domingo, 15h30 na Vila Capanema. E para este compromisso, o tricolor da Vila vai em busca de um recorde. Em 2000, lá em 1993, este jogo contra o Parnavaí vai ser uma revanche de 2007 e 2026. Paraná perde o Campeonato Brasileiro da Primeira Divisão para o Parnavaí em 2007, perde a segunda divisão, o campeonato, o título para o Parnavaí neste ano, e agora tem essa partida que será decisiva e será uma revanche para o tricolor. Em 1993, o time do Paraná ficou 20 partidas invictas, sem perder, e agora tem 19 jogos de invencibilidade. Se conseguir não perder para o Parnavaí, fica como a segunda maior marca. A primeira pertence ao time de 1994, este que foi o campeonato do Paraná Clube, que o Paraná ficou com mais tempo sem perder na competição. A Fórmula 1 volta a ter o seu calendário neste final de semana com um dia meio que diferente. Geralmente as corridas, as provas são disputadas, todas elas, aos domingos. Só que agora, lá o Grande Prêmio de Baku, no Azerbaijão, vai ser no sábado, 8 horas da manhã. E o primeiro treino livre trouxe o George Russell como o melhor colocado, com o Max Verstappen em segundo e o Charles Leclerc em terceiro. O nosso Gabriel Bortoleto ficou na 10ª colocação, ficando aí à frente, como, por exemplo, Carlos Sainz, o Alexander Albon, Lando Norris, Pierre Gasly e Fernando Alonso. É o Bortoleto em busca da sua afirmação na Fórmula 1 2026. Meio-dia e 34, eu tenho um recadinho para trazer para você. E na sequência, o papo vai ser velocidade, o papo vai ser lama, o papo vai ser drift, o papo vai ser carro clássico e evento. Sexta, sábado e domingo, em Campo Magro, a terra do meu amigo prefeito Bozinha. Lá e cá, voltamos já. 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
0: Em Curitiba, meio-dia e 37, meio-dia mais 37 minutinhos. E de agora até o final do programa, o papo é velocidade, o papo é fora de estrada, o papo é o andar de lado com o carro, o papo vai ser carro clássico. Não tem carro antigo, carro velho, tem carro clássico. É mais ou menos por essa pegada esse final de semana, né? Estamos aqui recebendo com o maior prazer e com o maior carinho o meu amigo que já se tornou amigo, Strift Júnior, que é o piloto organizador de todo esse evento em Campo Magro. Como é que foi executar, dimensionar, programar, produzir esse evento? Boa tarde, obrigado por estar conosco aqui, meu amigo, meu xará Júnior.
6: Opa, boa tarde, tudo bom, pessoal? Eu sou Strafit Júnior, aí do Instagram Toy Strafit, que é a Toyota de Strafit, o veículo que eu piloto nas competições. E eu sou um dos vários pilotos que participa desse campeonato brasileiro, que acontece em vários estados, e nesse final de semana vai estar acontecendo num lugar muito especial, que é o Hangar Racing, que é tão próximo de Curitiba, essa que é a maior cidade do sul do Brasil. Então, hoje nós temos a carência de um lugar maravilhoso, um lugar bacana para a gente poder praticar nossos esportes. O Hangar Racing é um ambiente que vai ter o drift, vai ter arrancada e vai ter essa etapa do Campeonato Brasileiro, que é muito bacana. A pista ali é muito boa sempre. O Diogo lá, ele se dedica para montar uma pista fantástica. E eu acredito que vai ser novamente um evento fantástico. Ano passado foi sucesso, esse ano vai ser maior ainda. Vai ser massa.
0: O Júnior está acompanhado do Roberto, que é assessor de imprensa, ele que é responsável por fazer toda essa ponte conosco aqui da comunicação. Roberto, boa tarde, obrigado por ter trazido tudo isso. E além desse 4x4, que é um evento que é muita lama, é muita pista molhada, é muita, muito buraco, muito morro para poder... O que mais que a gente vai ter lá?
7: Teremos também drift, teremos arrancada, né? Agradecendo aqui a presença do Strafit, que é o atual campeão brasileiro do Jeep Off-Road. Então, esse evento acontecerá agora sábado e domingo, o dia inteiro. É um evento fantástico. Na arrancada ali teremos um carro do Diogo de 5 mil cavalos, faz 100 metros em 3 segundos. Então, é um evento fantástico para o público que gosta de velocidade, muita segurança ali, muita alegria, muita distração ali para quem estiver nesse evento nesse final de semana.
0: Nós que estivemos lá em Campo Largo, no shopping, que sai lá para Balsa Nova, ali para a região do São Luís Purunã, ali para a região de Balsa Nova, a gente pôde acompanhar lá muita coisa bonita, e muita velocidade, muito barulho, muita coisa boa. E eu fiquei sabendo, sabe, seu Dirceu, boa tarde para você também, que está aqui conosco, nosso produtor. Eu fiquei sabendo que o nosso Júnior Gil Strafit, ele estava ali pau a pau com o cara que conseguiu ali com 4 pontos a mais que ele. É uma sensação terrível, né? Ficar 4 pontos atrás não é fácil, né, Júnior?
6: Olha, o cara que ganhou o rei da pista em tempo de volta na etapa de Campo Largo foi o Joaninho, nosso amigo aí. E, cara, o cara corre demais com aquele apesão com blower. É um projeto bem diferente, tá? É uma gaiola montada em cima de uma TR4 do nosso amigo. E ele, cara, ele corre demais com aquilo. Mas eu tenho uma Toyotinha 14B, 97, que é quase original, mas quem sabe...
0: Foi a tua que quebrou a ponta de eixo, que estava consertando ali do lado da pista?
6: A minha, ela estourou o flexível de freio que ele bateu o tempo.
0: Isso, foi que vocês estavam ali lutando para poder trocar o flexível de freio ali.
6: Tentamos, assim. Então, eu ganhei a primeira bateria na categoria estoque, que estou correndo esse ano. Não estou correndo todas as etapas, então eu não tenho como ganhar o campeonato esse ano, né? Mas nessa etapa a gente foi para brincar mesmo. Eu e minha esposa, que é minha copilota, um beijão para ela. Nós ganhamos a primeira bateria. A segunda bateria, nós tivemos esse problema técnico e não conseguimos competir mais, porque sem freio não tem como andar com o carro, né? Fica perigoso. E ele fez o melhor tempo da pista. E na terceira bateria a gente novamente ganhou essa bateria. Mas no fim das contas, por ele ter feito o melhor tempo, ele acabou ganhando a etapa e eu fiquei em segundo. Mas só depois da gente saber que ninguém de outras categorias com V8 e turbo e tudo mais, com nitro, outras categorias que tem turbo e nitro, V8, coisa errada, 700 cavalos, ninguém chegou no tempo dele. Então aí assim, ele ficou o campeão da etapa. Inclusive o rei em tempo, né? Rei da etapa, rei do melhor tempo da pista, né?
8: Boa tarde, Júnior. Boa tarde, Roberto. Júnior, eu estava lendo uma matéria a respeito de você, é campeão brasileiro de off-road radical 4x4. E nessa matéria eu vi que está lá como embaixador brasileiro.
6: Então.
8: Podemos falar isso mesmo?
6: Então,
8: ou você que é um amigo seu que...
6: Não, é assim.
8: Como é que funciona isso aí?
6: Eu sou embaixador de uma marca.
8: Ah, tá? De uma marca.
6: De uma marca específica, né?
8: Certo.
6: Eu sou campeão brasileiro da categoria Jeep, a categoria que eu corri ano passado. O Campeonato Brasileiro, que vai ter essa etapa em Campo Magro, ela tem 5 categorias hoje.
8: Uhum.
6: A primeira é a UTV, hoje o pessoal está aderindo muito a essa modalidade, esses carros mais leves, muito rápidos, e às vezes o pessoal quer acelerar e não tem aonde acelerar. A pista é um excelente lugar. Até indico, quem estiver ouvindo, tem vontade de acelerar seu UTV num lugar seguro e é adequado para isso, vamos acelerar lá que ainda dá para se inscrever e correr nesse final de semana. A outra categoria é a Jeep, que é quem faz trilha e quer brincar na pista, quer correr na pista, quer testar sua habilidade e se surpreender muitas vezes, porque um carro que não quebra na trilha muitas vezes acaba quebrando na pista, porque a gente leva o carro realmente ao limite e a adrenalina faz a gente passar muito rápido nos obstáculos. E depois sobe de categoria, que é o que aconteceu comigo. Eu subi para a categoria estoque, que é pneus até 38 polegadas, até 38,5, se eu não me engano. A partir daí, não pode ter eixo direcional traseiro. Então, você tem pneus até 38,5 e eixo rígido na traseira que não esterça. Sobre categoria, a próxima é a graduados, onde o eixo traseiro esterça além da dianteira. E são pneus até 44 polegadas, na categoria graduados. Aí são carros ali de 700 cavalos, que eu lembro, são quase todos V8, ou todos já são V8, inclusive V8 turbo com 1.000 cavalos, por exemplo. E daí sobe de categoria novamente e vai para Monster, que é realmente os pneus, os maiores, todas as potências, eixos muito grandes, e os carros aí são a partir de 44 polegadas e não tem limite, 52 polegadas. Os pneus são muito grandes e também a potência é liberada, né? Também esterça o eixo traseiro. Mas a categoria graduados muitas vezes é a mais rápida, justamente pela potência, pelo pneu um pouco menor, né? Todo esse esforço para passar para o chão na categoria graduados às vezes é melhor. E ele, normalmente, a categoria graduados é que faz os melhores tempos. Por isso que nessa categoria, nessa etapa de Campo Largo, um carro da categoria estoque, que é menor, fazer o melhor tempo e ganhar o melhor tempo da pista é algo incomum normalmente. E foi o que aconteceu aí com o Joaninha, que ele ganhou o melhor tempo da pista.
0: Até mesmo porque o carro dele era mais leve que o teu, ele tinha um motor um pouco diferenciado que o teu, e até a qualidade da pista, quando ele pega a pista mais limpa do que você pegou na sequência. A pista estando mais limpa, menos buraco, menos lama, favoreceu ele a fazer isso. Quando você fala desses Monsters, são aqueles americanos que a gente vê nas competições, que pulam e caem com aqueles pneus gigantes, que para você poder entrar no cockpit de um carro desse, precisa de uma escada Magirus do Corpo de Bombeiros, é verdade, Júlio?
6: Olha que esses nem sei como é que se chama aquele Monster Truck, né?
0: os americanos.
6: Aqui, eu já vi uma máquina dessa de perto lá no SEMA ano passado. É muito grande aquilo, é impressionante. Mas não é aquele carro. É um carro grande, muito potente, muito forte, impressionante. Mas não é esse tipo de carro ainda. É muito menor que esses aí. Mas realmente já faz muita coisa, tá? Não faz manobra, não é carro de manobra. Aqueles carros, se for ver, nem as ranhuras nos pneus tem muito, porque não há necessidade, né? O nosso carro é que vai no atoleiro, vai na pista, pula manilha, pula buraco, emenda salto. É algo assim muito bacana. Para quem não entende o que é esse campeonato, é uma pista off-road bem extrema, com vários obstáculos, em que você tem que entrar na pista, vencer ela toda, sem derrubar nenhuma estaca, e fechar a volta cronometrado. Quem faz o melhor tempo é o campeão, quem faz o segundo melhor tempo é o segundo, quem faz o terceiro melhor tempo é o terceiro. Dependendo do lugar, a categoria muda a pista de um para o outro, mas normalmente a pista é a mesma, para todos.
0: E eu lembro que lá em Campo Largo, quando você já fazia largada, que era a largada parada, não era uma largada em movimento, parada, já vinha para um tipo de uma costela, de uma esfregadeira, que eram três lombadas, para depois você acelerar. Tinha uma curva que deveria ter um ângulo mais ou menos de 35 graus ali para fazer ela muito ali, que fazia, ela seria
6: um cone,
0: entrava por cima, saía por baixo, uma coisa muito bacana de ver. Eu não tinha visto ainda isso de perto. Eu fiquei apaixonado, cara. Me dá vontade de começar a brincar com isso. É caro para brincar com isso, cara?
6: Olha, vai depender da categoria que você quer entrar, vai depender do Jeep, se já tem um Jeep. Sinceramente, eu acho que hoje uma boa forma de entrar num campeonato desse é adquirir um próprio TV, porque ele é muito já capaz disso. Hoje você montar um veículo de competição, como eu fiz, eu e meu amigo Gabriel Chival montamos a minha Toyota, a conhecida Toy Strafit. Nós montamos ela em 3 meses de muito trabalho, mas isso aí não é muito fácil e não são todos que conseguem fazer desse jeito um carro tão capaz e indestrutível do jeito que está o nosso carro.
0: Mas também Toyota, você quer o quê, meu amigo? Rapaz. Toyota tem que ser muito bom para destruir um troço desse.
6: Olha que o pessoal consegue fazer cada coisa com Toyota nas trilhas aí, principalmente por causa do gole, né?
0: Mas trepa em árvore com Toyota. Toyota trepa em árvore.
6: E sobe mesmo. Mas acho que ainda, para entrar no campeonato, acho que a forma mais fácil e pronta seria um TV hoje, que está sendo uma categoria muito boa de entrada.
8: E Roberto, você que está aí na divulgação e participando sempre desses campeonatos aí, o que que o público vai poder ter nesse campeonato ali? Vai ter churrasqueira, vai ter... O que que as pessoas vão poder encontrar além do campeonato, além dessa adrenalina? O que que as pessoas vão poder ter com a família que vão prestigiar esse evento tão importante que vai acontecer agora nesse final de semana?
7: O Hangar Racing é uma pista, um autódromo, né? Já que perdemos o nosso autódromo lá em Pinhais, a área é muito grande. Você pode acampar ali, pode dormir ali com a família, sexta, sábado e domingo. Muito churrasco e muita festa, sabe? E vem pilotos do Brasil inteiro, vem a gauchada e aquele chimarrão e muita música. Os carros aí da Monster são muito barulhentos, carros ali com 1.400, 1.500 cavalos. Eles passam ali na pista, você não consegue nem conversar com a pessoa que está do teu lado, de tão alto que é o barulho.
0: E é uma sensação de quando você está acampado, quando você está lá desde o início. Eu que acompanhei muito Fórmula Truck, Júnior, é uma sensação diferente, porque eu ia no sábado, eu ia na sexta-feira, eu ia no sábado, no domingo. Então, aquilo que o ambiente fazia as coisas serem muito diferentes. E como é que é a relação de vocês extra-pista? Porque dentro da pista, cada um defende o seu. Quem chora é a mãe do outro, não a minha. Como é que é fora da pista?
6: Olha, já aconteceram várias vezes entre os pilotos de um precisar de pneu, o outro emprestar, o outro precisar de ferramenta, o outro emprestar. Tem que ganhar na pista quem é o melhor, mas fora da pista são muito amigos, tá? São todos, que um quer o bem do outro e... Mas quando você entra ali, quando você entra na pista, o pessoal fala, pode ir, ali a gente quer realmente ganhar, né? Mas parou, tá ali no box, todo mundo se ajuda, porque a gente não quer deixar isso acabar, a gente quer manter sempre essa... esse nosso esporte, esse campeonato sempre vivo, porque é bonito demais para ver a amizade e a alegria de todo mundo acelerando junto. Isso aí é massa demais.
8: Agora, Júnior, quando você começou nessa brincadeira e quando você começou a ter gosto, né, por esse esporte?
6: Cara, eu sempre gostei de Jeep, desde criança. Acho que o meu começo mesmo foi quando eu pude comprar a Toyotinha, né? E bem na época que eu tava conhecendo a minha esposa. E eu comprei aquela Toyota, até me deu uma crise de ansiedade de eu querer devolver ela sem ter ido buscar. E ela pegou e falou pra mim assim: calma, a gente vai viver coisa boa com essa Toyota. Isso ela era toda original, tá? Aí a gente pegou. E eu gostei muito de... Quando eu fui assistir na Fena Jeep uma etapa do que tava disso, que é essa competição, eu achei aquilo fantástico. Eu falei: cara, eu vou mexer na minha Toyota, vou deixar assim pra competir. Porque eu sei que se um carro aguenta andar na pista, ele vai fazer trilha tranquilo. E a gente faz trilha e anda na pista. Então daí a gente pegou e desmontou a Toyota e fez ela nesse jeito. Mas isso aí realmente levaram anos. E você saber o que você quer montar, projetar e desenhar e executar, é muito mais barato você já saber o que você quer do que você ir migrando de modificações em modificações, porque a mão de obra é algo muito caro. Uhum. Quando você modifica um Jeep, né? E acho que em tudo é isso, né? Então você acaba gastando muito dinheiro quando você faz mudanças graduais no seu projeto. Então a gente começou, desmontou a Toyota de uma vez e fez tudo de uma vez. Foi o caminho mais barato de a gente conseguir fazer isso. Cara, e eu indico: não tente justificar para as pessoas quando você tem um sonho, quando você quer fazer alguma coisa, porque ninguém vai entender a vontade que você tem dentro de ti de viver aquele momento. Eu adoro acelerar aquela Toyota, adoro, a gente acelera, faz trilha, aquilo faz tão bem pra gente que ninguém nunca vai entender o porquê a gente modificou tanto um carro daquele, porquê que a gente fez tudo ele com toda aquela capacidade de trilha. Não faz sentido. É algo que não se justifica com razão, se justifica com emoção. E cada um tem um sonho, busque teu sonho, viva tuas coisas, porque ninguém vai entender como você. Isso é importantíssimo.
0: Quando se fala em pegar um carro e ir para a pista, não pense você que me ouve nesse momento que você vai comprar um Jeep e já vai colocar direto na pista, porque você não sabe a condição que está uma ponta de eixo, você não sabe como é que está uma bieleta, você não sabe como é que está um pivô, um terminal de direção. Vai lá, quebra, você vai ficar já, tem que ser rebocado. Então, é a preparação que aqui o Júnior falou que fez toda ela dentro da Toyota. Eu fiz a pergunta para você com relação à Irmandade, porque eu não sei se você lembra, em 1982 teve uma cena épica da Fórmula 1. Você não era nem nascido. Não. Você não era nem nascido em 82. Você tem uma cara de bebê Johnson que passa longe.
9: Johnson é bom, hein?
0: Em 1982, no circuito de Hockenheim, na Alemanha, o Nelson Piquet disputava a ponta do Grande Prêmio da Alemanha com o Eliseu Salazar. Esse piloto acabou tirando o Nelson Piquet da disputa, e ao sair do carro ele foi lá e esmurrava o capacete do piloto. O Roberto sabe bem, muito bem, do que eu estou falando. Uma das imagens que ficou marcada na minha memória. Por isso da pergunta que eu fiz. E vocês, quando vocês estão fora das competições, vocês se reúnem também para churrasco? Vocês se reúnem? Ah, vamos dar uma acelerada aí no meio do mato, vamos derrubar umas árvores por aí, vamos ver o que a gente encontra por aí, vamos se a gente acha uma onça perdida.
6: Olha que eu já vi pegada de onça no meio do mato de Campo Magro, hein? De verdade, na trilha, inclusive, exatamente nessa condição. Nosso campeonato brasileiro são pilotos de vários estados, então se reunir não é tão simples, mas a gente está junto uma vez por mês, né? Então volta e meia a gente está junto fazendo um churrasco. A parte mais gostosa, e algo que sinceramente eu acho muito em comum entre fazer trilha e participar do campeonato, é o seguinte: o mais gostoso não é a parte que a gente acelera. O mais gostoso é quando você termina a volta, tá lá mexendo no carro à noite, no box, e você encontra um amigo aqui, conversa com outro amigo aí, e aí, como é que tá a vida? Tudo jóia? Como é que tá isso? Como é que tá aquilo? Na trilha, o mais gostoso da trilha é quando você tá fazendo um churrasco lá no meio da trilha, quando você para num lugar para todo mundo bater papo, pô, você passou no buraco, você não, tal, tal, tal. É uma coisa que eu falo. Acho que qualquer evento, seja do campeonato brasileiro aí, seja das trilhas, o sucesso de um evento a gente mede em risadas. Esse é o maior forma de medir o sucesso daquilo, se é a trilha, se é a pista, se é o que for. A gente está indo lá para dar risada, para bater o papo, para encontrar os amigos, para ser feliz com os amigos. O resto, gente, a gente não ganha nada disso, sabe? O campeonato não, financeiramente não custa um pouquinho, né? Gips. Mas a gente está ali para realmente interagir com os amigos e isso que importa, mas acima de tudo.
0: Quantos quilos de barro você já comeu na tua vida?
6: Olha, não sei. De barro para comer, eu não sei, mas eu já tirei do meu Jeep depois de um evento de Campo Largo do ano passado. Mais de 300 quilos, com certeza. Do meu Jeep. Pense, para lavar, cara, lavar umas três vezes para lavar o carro.
0: Eu fico imaginando quando sai aquele capacete assim, e vai entrando pelo. Entra pelo nariz, entra pelo olho, entra pela boca. Não é uma sensação muito agradável, não. Qual que é a pista que você mais gosta de competir?
6: Olha, vamos ver assim, a etapa que vocês viram, a etapa de Campo Largo, o Igor Benato tá de parabéns, ele fez uma pista, ele é inclusive um dos pilotos, ele fez uma pista com algumas características muito bacanas, você conseguia acelerar de terceira simples, com o pé no fundo cheio, fazendo aquelas curvas de paredão, assim, tipo NASCAR mesmo, só que na terra, ficou muito legal. Teve uma etapa também de Telêmaco Borba de 2 anos atrás, foi massa, foram mais de 30 obstáculos na pista e eles lá, o Jeep Clube Boca de Burro, fez um evento fantástico lá. Uma das pistas mais famosas nossa é a pista da Fena Jeep, que é a Festa Nacional do Jeep, né? É o maior encontro de jipeiro aí da América Latina, é o maior evento do off-road nosso e acelerar lá é sempre muito emocionante, apesar que a pista é bem curta. Mas ela é bem bacana, cara. É aquela pistinha curta, mas é bacana por ser lá. Então isso daí é bem legal.
8: E Roberto, para nós finalizarmos, estamos chegando já no final do programa, queria que você fizesse o convite para os nossos ouvintes aí desse evento que vai acontecer agora, final de semana, aqui em Campo Magro.
7: Convite ficar aqui. Muito obrigado pelo espaço aqui na rádio. É, sexta-feira, portões abertos. Sábado e domingo, os ingressos podem ser adquiridos ali no site Go Ingressos, né? G-O, Go Ingressos. É R$50 para sábado e domingo e quem quiser somente ir num dia, R$30.
8: Tá aí o endereço, né? Que as pessoas podem. Onde é que é o endereço?
7: Ali é em Campo Magro, você vai pela rua Manuel Ribas ali, quando chegar lá no contorno, você anda mais 10, 15 minutinhos, tem uma placa enorme lá da Hangar Racing à esquerda.
8: Ah, tem indicação?
7: Tem indicação.
0: Tudo espera sinalizado, você... bonitinho, mas tem que tomar cuidado porque está em obras lá, aquela região ali daquele trevo que tem da Manoel Ribas com a parte que é do Estrada do Senner, que daí a Estrada do Senner começa exatamente ali na Manoel Ribas para cima lá para Campo Magro. Então tem que tomar cuidado com isso, mas é muito fácil de chegar, é muito fácil de se localizar com a sinalização indicativa, certo, Roberto?
7: Certo. Aguardamos você lá, Dirceu, também em Vilásio. E nos encontramos lá, sábado e domingo, ficaremos juntos lá e vocês vão ver também que é um show fantástico de velocidade ali no Hangar Racing.
0: Ô Júnior, passa rapidinho teu contato, tuas redes sociais pro pessoal aí e depois eu quero também, porque eu vou pegar lá na Strafic lá um conjunto lá de tempero lá pra gente poder saborear. Quero ver se no churrasco vai ficar bom tudo isso.
6: Então, quem quiser acompanhar a vida do piloto aqui... arroba Toy, de Toyota, Toy Strafit. 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
6: Agradeço, turma.
0: Tá bom? E já está aqui da nossa frente aqui a nossa querida Patrícia Armentano, que daqui a pouquinho está com chá com pimenta. Só que essa Opa. Pimenta eu não sei se é Strafit. Será que é Strafit? É Strafit, Patrícia?
9: Olha, é Strafit sim. Eu tô louca para provar o restante das especiarias e temperos também. E tô nessa, hein?
0: Eu juro que eu trago para você. Se ele me der para trazer para você, eu vou trazer para você uns temperos de lá, tá bom, Patrícia?
9: Para ficar mais condimentado esse chá.
0: E falando em trazer e poder trazer para te entregar, eu quero saber que história é essa de falar sobre mulher corajosa, mulher que tá com aí aí não tem muita coragem para empreender, para uma coisa ou outra. Esse é o assunto de hoje que você vai tratar.
9: É uma mulher otimista com a vida, né? Mais segura, mais corajosa, né? Que vai mesmo sem medo. Aliás, eu acho que essa é uma grande característica das mulheres. Mas para aquela mulher que ainda fica com o pé atrás, a gente vai trazer uma reflexão bacana aqui sobre esse assunto, viu, Vilazio?
0: Eu fico imaginando a minha querida Patrícia Armentano com o seu T2 andando numa pista de lama. Mas tudo isso, deixa pra lá. Assim a gente chega ao final do programa de hoje, que teve a apresentação de Vilazio Júnior, reportagens de Luan Azevedo, produção de Dirceu Santos, não desligue seu rádio, ela está chegando, Patrícia Armentano, Chá com Pimenta, depois tem Momento Sertanejo, Ademar Marques, o Melhor da Tarde é com Fabrício Campos, Siesta e Seresta é com Nobre Tobias Santana e fechamos a programação do AM com o Nivaldo Walter, o fim de tarde da educativa. 6 da tarde, União da 97.1 junto com a 630 para os clássicos com Regina Meister. Voltamos amanhã com mais do esporte para você. Compromisso marcado, agendado, assumido. Até amanhã, galera do esporte querido.
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10: 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Me informa, me distrai e ainda faz companhia entre uma corrida e outra. 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
9: Oi, gente, já estamos na área aqui em AM 630, Rádio Educativa. Tudo bem por aí? Tudo bem com você? Como é que está a sua quinta-feira, hein? Coisa boa a quinta, né? Ai, a quinta traz aquele sopro, né? De esperança já, de descanso, de lazer, de coisa boa. Porque a sexta tá quase aí batendo na nossa porta, não é mesmo? Agora é 1h13, está começando o Chá com Pimenta de hoje, viu? E a gente vai trazer aqui conversa boa, conversa especial. Como ser uma mulher mais segura, mais firme, mais otimista e mais corajosa, hein? É, a gente vai trazer uma entrevista sobre esse assunto. Então, fique com a gente, vamos até as 14h. Tem música também por aqui, tem reflexão, tem curiosidade, tem boa companhia. Temos neste momento em Curitiba 17 graus. É, tá menos do que ontem, né? Vamos combinar. Menos frio, né? Ontem tava mais gelado. Ainda não tá aquele calor. Mas já temos 17 graus e a previsão, hein? Pro fim de semana, já já, a gente te conta por aqui também. Bora então começar o Chá com Pimenta? Ah, o nosso WhatsApp. Pra você também mandar aquele alô especial pra gente. 41-3331-7430. 33317430, manda aí uma mensagem, confirma sua audiência, sua companhia, sua parceria, que eu te mando aquele abraço no ar. Tá combinado? 1h04.
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9: Nem todos os dias serão fáceis, mas dentro de você existe uma força capaz de superar os desafios. Valorize cada passo,
14: cada conquista, cada recomeço. Respire fundo, confie em si mesma e siga em frente. Acredite na sua força, na sua história e na mulher que você está se tornando. Nunca desista de você, porque o melhor ainda está por vir. 1 hora e 5 minutos, pense nisso, viu? Tente outra vez. Toca Raul.

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1: Pois é, pessoal, o amanhecer desta quinta-feira foi marcado aí por temperaturas baixas, né? Aqui na capital começamos o dia com 9 graus nesta quinta-feira. Tivemos aí também, em boa parte do estado, nebulosidade predominando aí em muitas regiões. Bom, para agora, à tarde, a previsão do CIMEPAR é de que tenhamos ainda muitas nuvens em todas as regiões. Mas olha, o sol pode aparecer, isso mesmo, elevando as temperaturas, viu? Que devem atingir em diversos municípios paranaenses ainda hoje, 20 graus aí, então, nessa tarde que se inicia. Os maiores registros de temperaturas mais altas, aí na casa dos 20 graus, são esperados nas regiões norte, noroeste, oeste e sudoeste. Olha, tem locais que os termômetros podem chegar até 28 graus. Isso mesmo, nesta quinta-feira ainda. Aqui em Curitiba, o dia não vai esquentar tanto, tá? A gente tem agora aí a temperatura que está na casa dos 17 graus. Tá melhor do que ontem, né? Tá menos frio. Ontem a gente ficou ali na casa entre 9 graus e a 13 graus, o máximo, tava muito frio, né? Mas hoje a gente já começa a sentir uma certa estabilidade. Para amanhã, o amanhecer será marcado pela presença de nuvens baixas, principalmente aqui na região leste e também nos Campos Gerais. E ainda teremos a possibilidade de muitos nevoeiros em algumas áreas paranaenses, viu? No decorrer do dia, a nebulosidade tende a acabar. E isso vai ser gradualmente, tá? Favorecendo daí uma maior presença de sol. Aí sim, viu? Aí, segundo o CIMEPAR, quando esse sol abrir, ele vai aquecer fortemente todo o território paranaense. Boa notícia, hein? Já vai ser sexta, fim de semana aí, que tal? E solzinho, né? Aquecendo a nossa tarde. As temperaturas devem subir, então, amanhã. Os termômetros devem superar aí os 25 graus em algumas regiões, segundo o CIMEPAR. Para você ter uma noção, aqui na capital, teremos sim uma sexta com céu claro, tempo firme. O dia vai começar um pouquinho mais fresquinho, 12 graus, mas os termômetros devem chegar aos 24 graus amanhã. Coisa boa, hein? Quer saber o sábado como é que vai ser aí para você se programar? Também um sábado bonito, de céu claro, tempo firme, temperatura mínima de 14 e a máxima, gente, para curtir o sabadazão aí, né? Vai chegar aos 28 graus. Não dá para reclamar, vai ser um fim de semana mais quentinho, um fim de semana aí já com cara mesmo de primavera. Neste momento, 17 graus aqui no alto das Mercês. O céu continua nublado, carrancudo. Agora, a 1h11.
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1: Com a autoria de Suzana Cordeiro, a poesia de hoje se chama Acredite em Você. Acredite em você, mesmo quando o medo chegar, mesmo quando o caminho parecer difícil e faltar coragem para continuar. Acredite na força que existe dentro do seu coração, nas quedas que viraram aprendizado, nos sonhos que ainda pedem realização. Não tenha medo de recomeçar, nem de mudar a direção. Cada passo tem o seu tempo, cada sonho a sua estação. Olhe para si com carinho, valorize quem você é. Você carrega uma história bonita e ainda tem muito caminho pela frente. Então, siga com esperança no olhar, coragem para viver e a certeza de que você pode chegar. Acredite em você, porque quando a gente acredita, a vida começa a abrir novos caminhos. Vamos ouvir Amanhã com Guilherme Arantes, 1h13.

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1: 1h17, obrigado pela sua companhia aqui no Chá com Pimenta. Eu sou Patrícia Armentano. E depois de você ouvir Guilherme Arantes com essa música lindíssima, né? Amanhã, o jornalismo aqui da Educativa, da TV Paraná Turismo, pede passagem, é claro, ao vivo, né, gente? Sempre tem preferência. Quem tá aqui comigo hoje é a Juliana Takaoka. Tarde, Juliana. Bem-vinda.
2: Boa tarde, Patrícia. Boa tarde para todos que nos acompanham. Tenho novidades aqui para Curitiba, hein? A cidade ilumina de lilás 6 monumentos e prédios da cidade em alusão ao Setembro Lilás, mês de conscientização sobre o Alzheimer. A ação inclui a estufa do Jardim Botânico, o Viaduto Estaiado, o Museu Municipal de Arte, o Monumento da Praça 29 de Março, o Obelisco da Praça 29 de Dezembro e o Museu do Automóvel no Parque Barigui. A iniciativa é da Secretaria Municipal de Saúde, em parceria com entidades que atuam na área. Além de chamar a atenção para a doença, a campanha reforça a importância da prevenção e do diagnóstico precoce. A orientação é procurar uma unidade de saúde diante dos primeiros sinais. É sempre importante estar em alerta, né, Patrícia?
1: Sempre, né? Claro, né, gente?
2: Saúde em primeiro lugar.
1: Exatamente.
2: Agora essa aqui é de gastronomia, Patrícia.
1: Ai, agora ficou bom, ficou delicioso.
2: Campo Largo abriu as inscrições para um desafio gastronômico que vai buscar um novo prato inspirado no tradicional sanduíche de polenta do município. Podem participar moradores com mais de 18 anos. As inscrições seguem até terça-feira, dia 29 de setembro, e vão selecionar 8 participantes. 4 chefes profissionais e 4 pessoas na categoria Notório Saber. O desafio ocorre nos dias 16 e 17 de outubro, em locais diferentes da cidade. A proposta é valorizar a gastronomia local e ajudar a escolher um prato típico que represente Campo Largo. Mais informações no site campolargo.pr.gov.br. Eu ainda não tive o prazer de experimentar essa delícia, hein?
1: Olha, eu também não, viu, Ju? Já fiz alguns programas lá para a TV Paraná Turismo aqui, mas um sanduíche de polenta, a gente estava pensando. A polenta é cremosa, né, gente?
2: Curioso, né?
1: Curioso.
2: Será que é frita, assada?
1: Será? Será que faz uma caminha ali com aquele creminho de polenta, põe um recheio e fecha de novo? Ai, de qualquer maneira, já dá água na boca, né? Ainda mais esse horário, né, Ju?
2: Pois é, se alguém quiser mandar uma fotografia pra gente pra mostrar, né, Paty?
1: A gente aceita e pode mandar aqui no WhatsApp, hein, da M630. Vou aproveitar, Ju, antes de você continuar. 4133317430. Manda aqui pra gente e eu te chamo pra você conferir também, tá bom?
2: Isso mesmo, Paty. Olha, a Prefeitura de Pinhais abriu novos cadastros pra Central de Vagas da Rede Municipal de Ensino. O registro pode ser feito pela internet ou presencialmente e as famílias podem indicar até 3 unidades de preferência. O cadastro começou no dia 16 de setembro e ficará aberto de forma contínua até agosto de 2027. A medida atende famílias que precisam de uma vaga e que mudarem de endereço e precisam se adequar à rotina escolar. A classificação considera prioridades previstas em lei, como crianças com deficiência e famílias com parecer socioeconômico validado pela assistência social. A matrícula e a frequência são obrigatórias a partir dos 4 anos. Muito importante para quem tem criança a partir dos 4 anos, né, Paty? Porque é obrigatório levar a criança para a escola e tem essa vantagem, né, de poder indicar 3 anos, né, Paty? Porque é obrigatório levar a criança para a escola. E tem essa vantagem, né, de poder indicar 3 unidades de preferência, né, podendo ser perto de casa, perto da casa da avó, enfim. Os pais aí de Pinhais têm que estar alerta aí com esse prazo, né?
1: Muito bom. É, e é contínuo, né, gente? Ou seja, de repente precisa se mudar, né? As coisas podem acontecer assim, bom, do nada na vida da gente. E aí precisa, né, tem sempre essa gordurinha, né, de vagas assim para mantê-las abertas e para quem mais precisa realmente não deixar nenhum. Uma mãe, nem um pai na mão.
2: É verdade, porque todo mundo precisa trabalhar, né?
1: É verdade, né, gente? É. E a gente precisa ter a segurança de onde pode deixar a criança, né? E as mais vulneráveis, ou com PCD, ou enfim, qualquer criança, né? A gente sabe que criança tem que estar dentro da sala de aula.
2: Isso mesmo, Paty.
1: Ju, super valeu, é isso?
2: Isso mesmo. Obrigada, viu, Paty, por me receber mais uma vez.
1: Muito bom. Volte sempre, né, gente? Com informação, que aqui, prestação de serviço, que é sempre bom. Bom trabalho pra você, Ju. Até depois, tá?
2: Até mais. Boa tarde pra todos.
1: É isso aí. 1h22.
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1: M22, atenção você que está saindo dos bairros da região sul e vai para o centro da capital, a rua Bento Viana tem trânsito parado neste momento, viu? O trânsito está mais complicado e parado bem ali na altura da Arena da Baixada, no cruzamento com a rua Petit Carneiro, tá? Ele segue assim por cerca de 5 quadras com esse trânsito parado, ou seja, até chegar no cruzamento com a Avenida Visconde de Guarapuava. Motorista que puder, evite a Bento Viana neste momento. Outra rua que também está com trânsito bastante intenso, não está parado como a Bento Viana, mas está naquele anda e para, sabe? Bem confuso para esse horário, é a rua Ângelo Sampaio, que faz o sentido contrário aí, né? É paralela aí a Bento Viana. Então, quem está indo para o bairro, saindo ali do Batel, do Bigorrilho, do centro, a partir do cruzamento com a Avenida Vicente Machado, o trânsito na Ângelo Sampaio está daquele jeito, viu, pessoal? E ele segue assim até o cruzamento com a Avenida Getúlio Vargas. Outra rua nessa região também, Brigadeiro Franco. Essa é uma via que está com muita movimentação neste momento. Essa movimentação, ela fica ainda mais nervosa ali no cruzamento, na esquina ali da Praça Afonso Botelho, até chegar no cruzamento com a Avenida Visconde de Guarapuava. Uma dica para você, motorista, que vai em direção ao centro, é usar, por exemplo, neste momento, a rua Coronel do Cídio, que está funcionando muito melhor. Outra dica é a via rápida que sai do sentido sul para o centro da cidade, rua Guilherme Pugsley, depois rua Saint-Hilaire, que estão desenvolvendo bem melhor agora, viu? A 1h24. Uma dica também para quem circula ali pelo bairro Novo Mundo. Atenção, que a rua das Sabiás, no Novo Mundo, está totalmente bloqueada, viu? Desde hoje, isso. E é para obras do Novo Inter 2. Essa interdição segue até 15 de outubro. Por lá estão começando serviços de drenagem, recomposição do asfalto e também outras, né, outras obras que vêm junto ali com a intervenção, que é a questão da sinalização, do calçamento. Durante os trabalhos, o motorista deve usar como alternativa as ruas Adalberto Scherer e a professor Lício de Lima. A intervenção faz parte das obras do eixo da Avenida Brasília, que também inclui trechos do Capão Raso aí para os trabalhos do Novo Inter 2. Fica a dica para você. Agora é 1h25, a gente tem que ir com cuidado no trânsito, não é mesmo? E sempre procurar, sempre é muito bom, viu? Procurar aí desvios, é até bacana para você descobrir novas rotas, novos caminhos, fugir daquele trânsito diário. Você vai ver como é bom procurar desvios e descobrir aí, então, novos caminhos no seu dia, na volta aí do trabalho, ou se você está indo trabalhar. Agora é 1h25, vamos de música e depois já vem um intervalo comercial e eu volto em seguida, tá bom? Eu te deixo na companhia agora de Nando Reis, Por Onde Andei.

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1: 1h34, você sabia que ter bons momentos ao lado de outras pessoas também faz bem para o nosso bem-estar? Conversar, dar boas risadas, trocar experiências e estar perto de quem nos faz bem pode aliviar o estresse, fortalecer os vínculos e deixar a vida mais leve. Por isso, fica a dica para você, viu? Que tal hoje você procurar alguém querido para uma boa conversa, um bom bate-papo, hein? Às vezes, alguns minutos de companhia, como o que eu estou te fazendo aqui agora, podem transformar o nosso dia. Vem aí pro dia nascer feliz com o Barão Vermelho.

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1: Faltam 21 minutos para as 14h e hoje nós vamos falar como ser uma mulher mais segura e mais corajosa, hein? É, na correria do dia a dia, entre preocupações, cobranças, desafios, nem sempre é fácil manter a mente leve e o pensamento positivo, não é mesmo? Mas será que nós podemos aprender a olhar para a vida de uma maneira diferente, com mais esperança, com mais confiança e tranquilidade, hein? O que você me diz aí? É sobre isso que a gente vai conversar agora aqui no Chá com Pimenta com a terapeuta integrativa, a Cristiane Voringer, nossa convidada aqui para esse bate-papo bem especial. Cristiane, boa tarde, bem-vinda aqui na M630, viu?
2: Olha, que prazer estar aqui com vocês. Obrigada, Patrícia, pelo convite. Né? Boa tarde a todas as ouvintes aí que eu tenho certeza que querem ter um olhar mais otimista, né? Mas às vezes no ambiente, nos tempos que a gente vive, olha, nem sempre a gente olha e fala, né? Tá fácil. Então, uhum, é bom a gente conversar sobre isso, né?
1: Sempre bom, né? E é pra colocar a gente pra cima, viu, gente? É pra jogar a gente pra frente, né?
2: Porque é possível.
1: Hã?
2: É possível.
1: Aí, ó, quem tá falando isso é uma pessoa especialista. Ela é terapeuta integrativa. Pra gente começar, então, Cris, o que que significa realmente ser uma mulher otimista? É mais uma característica da personalidade de cada um mesmo? Ah, a pessoa já nasceu, já é sempre otimista com a vida, com tudo? Pode ser desenvolvida também.
2: E isso já é uma... A resposta já é uma boa notícia. Porque, olha só, a gente até confunde um pouquinho uma mulher otimista com aquela... Talvez você lembre aí de alguém que tá todo dia sorrindo. Que tá todo dia que parece que tá de bom humor, né? E que até às vezes é positiva demais, né? Parece que nunca tem problema. Isso, na verdade, não é bem ser uma pessoa otimista. A gente tem que tirar um pouquinho o estereótipo, né? Então... a pessoa ser mais otimista ou mais pessimista, ela, que bom que não vem de um lugar só. Então, a gente, claro que tem uma carga, Patrícia, genética, de personalidade, claro, a gente tem alguns traços mais estáveis, mas o nosso otimismo, ele pode mudar ao longo da vida, e muda.
1: Ai, que bom!
2: Tanto para melhor, quanto para pior, a depender um pouco de quem a gente convive. Você estava falando agora na curiosidade das pessoas, né?
1: Uhum.
2: Então, conforme quem a gente conviveu durante a vida, conforme a pessoa pensava, tinha um problema, nossa, deu tudo errado? Opa, vamos vencer esse problema. Então depende muito dos modelos que a gente teve com quem a gente conviveu, da nossa vida atual também, até da nossa condição de saúde. A gente pode falar um pouquinho sobre isso também. Às vezes a pessoa tem uma questão de saúde, né? Tá na menopausa, tem um problema de dor ou
1: uma fase não muito boa.
2: Uma fase não muito boa, ou eventualmente passando por uma fase difícil. Não adianta a gente querer ser, né? A gente tem que dosar. O que é ser otimista no momento, por exemplo, que a pessoa teve uma perda ou tá cuidando de um familiar,
1: uhum,
2: né? Então, o que é ser otimista ali? Não é assim... Ai, vai tudo certo, sorrindo. Então, a gente também, né? Tem que entender um pouquinho que a gente tem... a pessoa otimista, ela não vai estar 100% de otimismo todo dia, né? Mas ela vai conseguir ter um olhar mais favorável em relação ao futuro... E ela consegue ver o copo mais, né, mais cheio, como a gente fala.
1: Mais cheio do que mais vazio.
2: Mais cheio do que... Não significa que vai dar tudo ser resolvido. Não, mas quando vem um problema, quando vem um desafio, né? Quando vem um revés da vida... Não, calma, vamos por etapas, pode ser, né? O que a gente pode fazer? E também ver os desafios como aprendizado. Senão a gente vê os nossos problemas, que a gente tem todos os dias, os nossos desafios, como dar errado à vida. Mas a gente pode ver como temporário. Tudo é temporário, tudo passa, não é mesmo? Até as coisas boas.
1: Como então manter ou desenvolver? Quem está ouvindo a gente fala, parece ser fácil, eu estou tentando, mas... Ai, não sei como eu ficar mais otimista.
2: Sim, tem vários pontos para a gente contribuir. Vamos começar a falar deles então, né?
1: Vamos.
2: Um ponto que é muito interessante, ó, é uma curiosidade sobre essa nossa visão do otimismo. Muito da nossa parte emocional, Patrícia, eu vejo que é como se fosse um carro que as pessoas, ninguém ensinou o manual. E a gente está aqui, ó, dirigindo. E às vezes
1: verdade.
2: A gente se perde e não sabe, né? E tem um ponto muito interessante, que é a gente... gente não confiar 100% em tudo que vem na nossa cabeça. Você já ouviu falar que a gente não é os nossos pensamentos automáticos?
1: Sim.
2: Então, olha só, tem uma questão muito interessante do funcionamento, vale para todo mundo, viu? Todo mundo que é ser humano, que está aí nos ouvindo, vale. A gente tem um sistema de defesa, né? A gente tem um instinto de sobrevivência. Então, para proteção, o automático é que o nosso cérebro grave e lembre mais do que acontece de ruim com a gente. Porque é útil, né? Já imaginou se eu tropeço numa calçada ou se alguém, né, não pude confiar, alguém aí me fez mal. É importante que eu lembre com quem eu não posso confiar, onde que eu posso virar ou não. Então, para nossa sobrevivência, olha só, a gente tende a guardar mais o que deu errado. A gente tende a lembrar mais dos problemas do que deu de ruim. Então, até quando a gente pergunta, né, ah, como é que foi a semana, como é que tá esse ano, a resposta automática tende a gente a lembrar antes do que deu errado, dos eventos ruins. Então, sabendo disso, o que a gente faz? Esse pensamento automático de que, ai, né, já que deu errado, pode dar de novo, nosso ano tá difícil, eu não consegui. A gente pode ignorar um pouquinho ou estar atento a esses pensamentos automáticos, porque geralmente eles são só um reflexo do que a gente já viveu, não necessariamente, né, o futuro. Eu costumo dizer que os pensamentos, né, a nossa memória, elas são retrovisor, não são para-brisa. Então, não é o que eu estou olhando para frente, mas está refletindo o meu passado. Então, primeiro a gente tem que cuidar com os pensamentos automáticos que vêm, porque eles simplesmente são uma referência do que aconteceu.
1: É, quando surgem esses pensamentos negativos, que é o que a Cris falou, né, gente? A coisa que você viveu, né? A gente pode, então, mudar essa forma de pensar para frente, porque são coisas que nós ainda não vivemos.
2: Exatamente, né? E se a gente não viveu, e mesmo até uma situação parecida, ela pode ser diferente. Quantas vezes, gente, pensa aí numa situação que você pensou, né? Tava naquele momento de preocupação, que você pensou 10 formas daquilo se resolver, 9 dando errado, e às vezes não aconteceu nenhuma das 10.
1: É.
2: Né?
1: É.
2: Então, a gente tem que cuidar muito com esse pensamento que fica, sabe? A gente tem que filtrar, questionar também os nossos pensamentos.
1: Pequenas atitudes, então, podem ajudar a gente a ir cultivando mais o otimismo?
2: No dia a dia, inclusive. A gente pode ter cuidado com o que a gente consome e como a gente consome hoje em dia, né? Rede social, os nossos convívios, a gente tem acesso a muita informação. Então, o nosso pensamento, ele é alimentado também pelo que a gente se alimenta.
1: Uhum.
2: Se eu vejo muita notícia, sabe? A gente tem que cuidar, tem portais de notícia, tem canais de comunicação maravilhosos, né? Como aqui na Rádio Educativa. Mas a gente tem que filtrar. A maioria traz muita tragédia, coisas dando errado, pode ver. E aquilo é um recorte do mundo. Então, a gente também tem que cuidar muito com o que a gente está consumindo. Pessoas, ambientes e essa comunicação que hoje é muito virtual.
1: Uhum.
2: Então, a gente tende a pensar, o olhar do futuro, se eu vou ser mais otimista, ele se baseia muito no que eu estou consumindo. Então, assim como a alimentação faz diferença, o que a gente nutre, os pensamentos, as companhias, vão ajudar para a gente ser mais otimista ou para a gente ser mais pessimista.
1: E aí entra também um outro fator, Cris, a comparação com as outras pessoas, com a vida das outras pessoas, principalmente com as redes sociais, que a gente entra nas redes sociais e fala, nossa, que lugar lindo que ela viajou, ah, será que eu vou um dia conseguir para esse lugar? Acho que não. Nossa, que carro que ela tem, nossa, como que ela conseguiu isso, será que eu vou conseguir? Acho que não, né? Como lidar com isso?
2: E essa comparação, aliás, dentro da psicologia positiva, a comparação é um dos vilões da felicidade e do bem-estar.
1: Olha só, gente.
2: Então, e a rede social hoje é um lugar de muita comparação e muita crítica também, né? Então, veja só, se a gente se compara, e a rede social tem muito esse recorte, a vida, né? A vida muito recortada, só o que deu certo, muito, né, palco e não bastidor, como a gente fala. Então, a gente precisa cuidar e também com, até às vezes, os conteúdos que parece que a gente fica... A gente abre e parece que está devendo, sabe? Ah, você deveria já estar estudando isso. Você deveria ter isso. Você não tem. Então, é um bombardeio, né? Para a gente se sentir frustrada com a nossa vida. Pode ver. Né? E a gente não percebe. Está ali, a gente não acha que é um entretenimento. Então, não só reduzir o consumo da rede social, a gente, né, precisa dosar isso, mas a gente não comparar a nossa vida, porque senão sempre vai estar faltando, não vai?
1: A nossa
2: realidade,
1: eu
2: vi uma viagem,
1: né?
2: Eu vi uma bolsa, nossa, eu vi um curso. Tá faltando. Né? Então, a gente pode se inspirar e não comparar. Né, perguntar se a gente realmente quer aquilo para a nossa vida. E se o outro está fazendo, poxa, está me mostrando que é possível. Eu vou me inspirar, mas não vou sentir a inveja, a comparação. Né? Então, isso é importante a gente dosar, sim. Porque senão é um lugar que vai nos consumindo, vai nos deixando para baixo.
1: E a ladeira abaixo, viu, gente? Porque, e é que nem você falou, são recortes. Não significa que essa pessoa não tenha problemas, não tenha uma briga, não tenha uma perda. Ela tem como todos nós, né? Cada um no seu momento.
2: Exatamente.
1: E a gente não fica apostando também, né, gente? Coisas ruins, né?
2: Não. E é importante também a gente ter essa convivência com as pessoas reais. E até no ambiente virtual, tem muito exemplo bacana de pessoas falando dos bastidores, falando dos desafios, colocando as suas vulnerabilidades, né? Então, a gente conversar com as pessoas que passam a mesma coisa que a gente, né? Que tem os nossos... A gente consegue compartilhar também os nossos desafios. Também é bom, porque senão a gente fica achando que ninguém tem problema. Né?
1: Que o mundo é uma Disneylândia, né?
2: É, então a gente compartilhar as nossas vulnerabilidades, compartilhar os nossos pensamentos, humaniza e a gente se sente normal no mundo, né? Não nessa vida assim, muito Disneylândia, como você falou.
1: Para quem já está numa fase difícil, hein? Quem nos ouve agora, olha, faltam 9 minutos para as 2 horas da tarde. Pessoa não tá legal, tá numa fase bad, perdeu a esperança de mudar de vida, de sair de um problema, de sair de um relacionamento tóxico, de ir atrás de algo melhor na vida dela, de procurar um emprego. Qual pode ser o primeiro passo, em qualquer que seja o segmento da vida, né? Para recuperar, Cris, um olhar mais positivo, né? Um olhar mais para cima sobre a vida.
2: Sim. Bom, primeiro é a gente entender que, eu costumo dizer assim, quando você vai no deserto, você sente frio ou calor?
1: No deserto? Calor.
2: Calor, né? De dia, principalmente.
1: De dia, principalmente.
2: Quando você vai na Antártida, você vai sentir calor ou frio? Vai sentir frio. Ah, Cris, não é óbvio, tá? Então, com essa mesma ideia, se você está passando por um problema, perdeu alguém, perdeu o emprego, né? Tá com problema com o filho, às vezes que não tá bem encaminhado, tá passando por uma situação... Gente, isso é a vida. A gente passa, né? Então, primeiro, Patrícia, assim, a gente não esperar... Né? Não ter essa expectativa de ignorar a situação e ter essa tal da positividade tóxica, né? Ah, as pessoas às vezes falam pra gente, mas você tem que agradecer porque ainda não aconteceu o pior. Tem gente com uma condição pior e aí a gente fica assim, tá, mas eu não posso então reclamar? Não posso sentir que tá difícil? Sim, você pode. Então, primeiro a gente dá essa... olhar pra si e se acolher, dar um abraço em você e falar, tá difícil, né? Mas a gente vai passar por isso juntas, né? Vamos lá. Então, não ignorar o que a gente está sentindo. Algumas coisas que podem ajudar. É você comparar... você se lembrar de algum momento difícil que você já venceu na vida. Porque todo mundo já passou, né? Eu tenho uma lista aqui.
1: Ao longo da vida da gente, quem nunca passou por algum problema, alguma perda, alguma frustração? Todo mundo, né?
2: E pode ver. Quando você lembra aí de algum momento que você passou que foi difícil... Quando você estava no meio daquele desafio, ou que tinha acabado de acontecer, provavelmente você não acreditava que você ia vencer.
1: Achava que era o fim.
2: Achava que não ia conseguir, não estava tão otimista, mas você enfrentou.
1: Tanto é que a gente está aqui.
2: Então, a gente se inspirar na própria história. Sabe, você lembrar quando tiver difícil, falar assim, tá, é que eu tô no meio do furacão, ainda não tá resolvido. Mas, aquela vez, eu achei que eu não ia... As pessoas falam, como você foi forte, e eu tremia na base, mas eu fui. Então, a gente se inspirar nos momentos que a gente conseguiu, e eu digo, fatiar o problema. Então, a gente não vence um problema desses difíceis, Patrícia, assim, com um movimento. Né? Com uma atitude só, um dia. Então, a gente tem que fatiar. Ok, hoje, essa semana, né, qual é o primeiro passo? Quem é que pode me ajudar? Né? Qual é a ajuda que eu posso ter para ficar melhor? Então, a gente fatiar a nossa fase, o nosso desafio em partes, não querer resolver ele, porque os problemas não se resolvem num movimento só, né? Então, pensar o que eu posso fazer agora, né? E aí ajuda, porque passar um desafio sozinho ou passar com apoio é completamente diferente. Uhum. Então, é muito importante que seja uma pessoa, que seja, às vezes, nem é da família, mas é alguém que já passou aquilo, que pode nos ajudar, né? É alguém que nos inspire, para quem pode e tem acesso à parte de terapia, que é um recurso muito importante para quem está passando por alguma dificuldade. Então, olha só como a gente tem, sim, né? Algumas, assim, só para dar algumas... abrir a visão, né? Para quem está passando por aquele momento, de coisas práticas que a gente pode fazer também.
1: E se a pessoa precisar realmente passar por aquele momento, olha, hoje eu preciso estar triste, eu preciso chorar, hoje eu não estou positiva, hoje eu não estou com nenhum otimismo, eu estou pessimista mesmo, meu problema só eu sei, eu quero chorar, eu quero esquecer tudo. Eu tenho esse direito? E aí amanhã eu ergo a minha cabeça de volta.
2: Sim, a gente não pode, se a gente não descarrega as emoções, Patrícia, a gente... nunca se livra delas, né?
1: Não consegue ter novas emoções.
2: Não. Então, assim, é muito importante... O que é saúde mental, equilíbrio emocional? É sentir alegria quando tá alegre. É chorar quando tá triste. É sentir raiva quando acontece uma injustiça. Então, é a gente sentir o que é da situação, né? Então, tem momentos que quando a gente... tá precisando se recolher, pode ver, a gente sabe, né? O corpo sabe quando precisa chorar, não sabe?
1: Sabe.
2: Então, por que a gente suprime, né? Porque a gente aprendeu por aí, né? Que chorar é fraqueza, que, né, eu não posso e tudo mais. E olha como isso mistura. Chorar é descarga. É o próprio corpo fazendo esse equilíbrio. Então, tá tudo bem dar um passo para trás, tá tudo bem ficar algumas horas, se recolher, alguns dias um pouquinho mais na sua, né? Para você poder, às vezes, é um momento de recolhimento. Eu tô precisando, sabe, de descansar, chorar um pouco, viver essa mudança toda, e aí eu consigo respirar. Se a gente... é importante descarregar as nossas emoções, né? Isso é muito importante. Então, tá tudo bem. O que é complicado e que também nos ajuda é ficar muito tempo, né?
1: Remoendo aquilo também.
2: Exatamente.
1: Várias vezes, continuamente.
2: Exatamente. Então, assim... É claro, né, que a gente também tem altos e baixos. Então, né, mas se eu tô há muitas semanas já... Opa, tô há umas semanas aí que eu não tô saindo, né, desse humor mais negativo, ou tô muito para baixo e tal. Opa, aí é um sinal amarelo, ainda não vermelho, né? Mas é um sinal amarelo que a gente ou precisa de mais ajuda, de mais recursos, né? Ou a gente efetivamente buscar alguma ajuda profissional, né? Pode estar acontecendo, inclusive, alguma coisa, né, que pode estar nos afetando. E aí a gente vai tendo ajuda.
1: E a terapia integrativa faz isso.
2: Isso. A gente tem o mundo da terapia, né? O mundo amplo aí.
1: É, muito amplo,
2: amplo,
1: né?
2: Que nos ajuda de várias formas. Mas sim, é um recurso profissional, né? Dos profissionais que nos ajudam, entre outras questões, a que a gente atravesse situações que são mais desafiadoras, ou até a gente tem uma relação melhor com a gente, né? De ser mais otimista, se cobrar menos, ter mais coragem, também faz parte dos recursos da terapia.
1: Muito bom. É, gente, fica a dica aí, então, da terapeuta Cristiane Voringer, que falou tão bem hoje aqui pra gente, né? Pensa aí a respeito, né, de como tá o seu otimismo ou em que momento que você está, né, Cris? Muito obrigada, viu, pelas suas explicações, sua mensagem aqui no Chá com Pimenta.
2: Obrigada a vocês, até uma próxima.
1: Até uma próxima, e pra você que tá aí do outro lado, dois minutos pras duas, tá chegando a hora da gente ir embora, né? Bom esse papo, hein, gente? Uma conversa, assim, tão especial. Olha, que sirva para todas nós, né? Ser otimista não é achar que tudo vai dar certo o tempo todo, não, viu? Mas vamos olhar para a vida com carinho e dentro cada uma do seu tempo, viu? Falando em tempo, chegou o tempo, então, o momento de eu ir embora. embora. Fique ligado aqui em AM 630, o Chá com Pimenta tá finalizando, mas está chegando aí o Momento Sertanejo com o Ademar Marques. E eu me despeço de você em boa companhia, tá? Eu vou aqui saindo do estúdio e você fica com modinha para a Gabriela, na voz belíssima da nossa eterna Gal Costa. Tchau, gente!

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1: Muito bem, estamos chegando, abraçando você dos quatro cantos do meu Paranazão. Alô, Curitiba, boa tarde. Alô, região metropolitana, estamos chegando. Alô, litoral paranaense, já estou aqui. Alô, minhas amigas, donas de casa, meus amigos trabalhadores, gente querida do comércio, a você que está me ouvindo no trânsito, aquele abraço, muito obrigado pela audiência, porque a partir desse momento eu levo até o seu rádio, eu levo até você aí as emoções de mais um programa Momento Sertanejo no seu rádio, mais um programa gostoso pra gente curtir, o maior desfile da boa música do sertão no rádio brasileiro. Mas que alegria, que felicidade estar vivendo mais uma tarde com vocês. Eu fico muito feliz porque eu faço a sua companhia e você, minha amiga, você, meu amigo, fazem a minha companhia no rádio. Vamos começar o programa? Bora lá com o Dudu.

A música bonita, Leonel Rocha. Ei, baixinho, você também deixou saudade, hein? E saudoso, inesquecível, Leonel Rocha, mais o Campos, Rainha do Pecado. Ademar Marques. Forte abraço a toda a galera lá do Recanto Bas, lá na Colônia Murici, lá pertinho da Cruz do Galo, pertinho da estrada da Colônia Malhada, aí em São José dos Pinhais, aonde amanhã à noite estarei por lá, se Deus quiser, se tudo der certo, estaremos transmitindo mais um programa Mesa de Bar, né? Estaremos lá transmitindo mais uma noite de emoção, muita roda de viola, roda de talagaço e tudo que tem direito. É o encontro com amigos lá no Recanto, lá na Colônia Murici. Alô, dona Inês, alô, toda a galera lá, né? Da casa lá, que sempre está esperando a gente para aquele encontro com os amigos, aquela confraternização e aquele brinde, né? Aquele drink, aquele brinde e tudo que tem direito. É isso aí. São 14h, mais 19 minutos. Renata Paza e Juninho.

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6: Valeu, minha gente. A hora certinha, Brasil. São 14h, mais 34 minutos. Deixa eu mandar um forte abraço aqui para dona Marli, aí no Roça Grande, em Colombo, tá ligada com a gente. O meu amigo Freitas e o Mendonça, no Guatupê, em São José dos Pinhais. O Mendonça, que é da nossa gloriosa Polícia Militar, aí, aquele abraço. Obrigado, Mendonça, aquele abraço, viu? Eu também estendo aqui a o meu abraço, o meu boa tarde, deixa eu ver aqui, a Magdali, né? Aí de Piraquara, onde também o Ivo Gaúcho está em sintonia com a gente, meu amigo Darcy de Pinhais, boa tarde, Marilu da Cidade Jardim, São José dos Pinhais, Adriana da Colônia Rio Grande, São José dos Pinhais, e também eu mando agora essa música para quem mais aqui? Ah, pro Fernando e o Galo, lá da Malhada, também São José dos Pinhais. Nossa audiência está grande na cidade. Olha só, gente, a hora certinha, Brasil. 14h35 agora, Zé Neto e Cristiano.

0: Tijolada, nós curtimos aí Vila Rica e Belchior, dupla de Cascavel no Paraná, que é sucesso em todo o Brasil. Inclusive essa dupla sertaneja aí, meus amigos, eles são contratados exclusivamente para abrir o show de sempre de Gian Giovanni. Todo lugar que Gian Giovanni se apresenta, é Paraná, São Paulo, Mato Grosso, Rio Grande do Sul, até no Paraguai recentemente eles estiveram fazendo a abertura do show de Gian Giovanni. E o tempo, como é que está lá, meu amigo Nivaldo Walter? Boa tarde.
1: Muito boa tarde a você, Ademar Marques. Muito boa tarde, amigos e amigas que acompanham o seu programa nesta tarde de quinta-feira. O tempo começou a dar uma esquentada, começou a aumentar a temperatura. Está parcialmente nublado, o sol não apareceu, o céu encoberto, não tem probabilidade nenhuma de chuva.
0: Então pode lavar roupa sossegado.
1: Pode lavar roupa sossegado e tende amanhã a esquentar um pouquinho mais e no sábado...
0: Roupa branca, roupa escura.
1: Mas roupa branca, escura.
0: Pode lavar tudo agora.
1: A branca pode lavar, a escura também tem que tomar um pouquinho de precaução, porque senão já sabe o que dá. Deus,
0: conta pra mim. Onde é que você aprendeu tudo isso?
1: Ah, a gente sempre está lendo, né?
0: Eu acho que você tem aula prática.
1: Não, também.
0: E não tenha pra ver.
1: Você sabe, Ademar, eu falo sem problema nenhum, eu tenho... Quando eu vou pendurar roupa, eu penduro a roupa com prazer, que pra mim é um lazer.
0: Ah!
1: Sabia disso?
0: Sério?
1: Eu gosto de pendurar roupa ali, naquele momento fico refletindo, pensando, colocando grampo por grampo.
0: Fica refletindo?
1: Refletindo, né?
0: Que legal, rapaz.
1: Entendeu? Tipo, não tem problema, ninguém vê, porque tem muro alto.
0: Ah, então é por isso.
1: E, então, diante dessa
0: eu também
1: detalhe,
0: em casa,
1: eu faço,
0: vê.
1: Não tem problema, não tem, né? Problema, sabe?
0: Ah, eu também não tenho problema, eu faço, mas minha mulher não deixa, diz que eu faço tudo errado, cara.
1: Ah, mas também tem essa parte, que... pendurar a toalha, não pode pendurar a toalha assim, tem que estar de comprido,
0: ah,
1: né?
0: É?
1: Pra secar mais rápido, todos esses detalhes, né?
0: A minha esposa lá em casa, ela eu nunca vi isso, mas eu não sei se... Você vai me dizer se ela tá certa ou tá errada.
1: Vamos lá.
0: Ela só bota roupa pra secar no varal do lado do avesso.
1: Claro, claro. Com certeza, tem
0: sério?
1: Toda a razão, tá certíssima.
0: Eu pensava que era ela a única no mundo que fazia isso.
1: Não, inclusive até roupa de cama, tipo a fronha de um travesseiro.
0: Ah.
1: Se tem que deixar ela do lado do avesso, por quê? Uma que ela desbota
0: com
1: o sol, outra vem um passarinho e faz uma sujeira em cima, daí tem que lavar de novo, né?
0: Puxa.
1: Então,
0: rapaz,
1: tem toda a razão. E outra coisa, calça jeans,
0: tem que chegar em casa e pedir perdão pra ela.
1: Tem que pedir, porque tem que ser toda. É, inclusive, tem outro detalhe ainda.
0: Qual que é?
1: Na máquina, quando é a minha parte de lavar, eu já jogo a roupa do lado avesso.
0: Ah, você já lava do lado avesso?
1: Sabe por quê? Pra não desbotar, né?
0: Ah, tá.
1: Pra não desbotar.
0: Eu não sabia.
1: Principalmente em roupa escura.
0: Eu acho que eu vou pagar você, Nivaldo, pra me ter um curso de lavar roupa.
1: De lavar roupa.
0: E eu tenho que chegar e pedir desculpa pra mulher, então.
1: Pode pedir, que ela tem toda a razão.
0: Ah, meu Deus do céu. Tá certo, Nivaldo, daqui a pouco, então.
1: Às 5 da tarde temos o fim de tarde da Educativa, depois do Tobias, antes da Regininha. As músicas de ontem e de hoje, de sempre, aquelas que marcaram épocas.
0: Opa! Eu vou tocar uma moda agora, Nivaldo, porque amanhã tem mesa de bar lá no Recanto Bass. E vou tocar uma moda que eu vou cantar essa moda com a cantora Drica Soares.
1: Já ouvi, já assisti.
0: Já, né? Então você já sabe qual a música que é, viu? Eu vou cantar essa música amanhã, tá no nosso repertório. Deixa cair, Pedro Bento e Zé da Estrada!

0: churrasqueira, mais uma tijolada no peito. Olha aí, curtimos aí o Tião Carreira e Pardinho, Chamada a Cobrar. Olha aí, gente, daqui a pouquinho temos aí, né? Fique comigo, hein? E na sequência, ainda temos aí o Melhor da Tarde. Fala nisso, o Fabrício Campos tá por aqui, o âncora do programa. Alô, Fabrício, boa tarde.
1: Boa tarde, Ademar. Boa tarde, amigos ouvintes, todos que estão acompanhando o Momento Sertanejo. Daqui a pouquinho temos uma entrevista super especial. Hoje é o Dia da Responsabilidade Social, é o Bazar Beneficente do Desapegue com Érida, que dessa vez vai estar beneficiando a campanha em prol da recuperação do jovem Davi. Uma história muito bonita. Vamos entrevistar a Andressa Santos, que é fisioterapeuta, que fez a ligação da família do Davi com a Érida Demil, e a Érida vai falar um pouquinho do seu Desapegue com Érida, né, que é um trabalho muito bonito e que mensalmente tem os bazares beneficentes. Daqui a pouquinho aqui no Melhor da Tarde.
0: E vai falar do tempo também, se
1: vamos
0: der
1: falar,
0: tempo.
1: Fala, se der tempo, falamos do tempo, falamos do amanhã a transmissão tem... do feminino. Vamos ter a transmissão do futebol feminino. E... se der tempo, a gente vai dar um toquezinho disso aí também.
0: Amanhã tem a nova seleção do Celote.
1: Sim, sim. Se der tempo. Hoje a gente vai focar no nosso trabalho beneficente, mas tem jogadores do Coxa,
0: tem
1: na seleção.
0: Tem um goleiro do Coxa, né?
1: Isso,
0: e um atacante do Atlético.
1: Isso aí. Mas como esse é um assunto do esporte, já foi abordado no Educativo Esportiva, a gente, se der tempo, a gente relembra os nossos amigos ouvintes.
0: É bom você comentar, porque o rádio é rotativo, né? Então, quem não estava ouvindo aquela hora que saiu, pode estar ouvindo você.
1: Pode estar ouvindo agora, mas quem não estava ouvindo aquela hora, de repente estiver atento nessa entrevista do Bazar Beneficente, a gente faz o convite, porque é importante, vai ser nesse sábado, dia 26 até as 5 da tarde. Então, tem que ficar de olho.
0: Nos causa tudo isso e muito mais.
1: Tudo isso e muito mais.
0: Esse é o Fabrício Campos, que está sempre, todas as tardes, aqui na Paraná Educativa, é claro, né? Levando a informação no Melhor da Tarde para você. Gente querida, são 14h, mais 56 minutinhos. Cadê meus amigos de bar? Estão por aqui. Aê! Achei-os! Achei-os!

0: sair.
1: Valeu, gente, vou ficando por aqui. Vocês fiquem na companhia do Fabrício Campos. Amanhã, 14h, estarei de volta com mais um programa Momento Sertanejo. Um abraço, gente, tchau, fiquem com Deus.
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Uma boa tarde para você, ligado aqui na Educativa M630. Começa agora o nosso Melhor da Tarde, o seu programa para trazer entretenimento, prestação de serviço, histórias inspiradoras, sempre de uma maneira leve, dinâmica e acolhedora, que é o jeito de ser aqui da Rádio Paraná Educativa AM630. Aqui você fica bem informado de tudo que está acontecendo no Paraná, em Curitiba, no dia de hoje, hoje que é quinta-feira, 24 de setembro. Eu faço convite para você participar, mandar a sua mensagem, registrar a sua audiência e fazer perguntas para as nossas entrevistadas que estarão dentro de instantes aqui nos estúdios. 41-3331-7430. Repito, 41-3331-7430 é o telefone da Educativa, WhatsApp, que já está ligado. Você manda mensagem, a gente vai estar ligado aqui para receber a sua mensagem. 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Esse Melhor da Tarde, que nasceu com o compromisso de ser um programa leve, dinâmico e conectado com a comunidade, abrindo espaços para diferentes vozes, talentos, experiências que ajudam a tornar a nossa vida cada vez melhor. Para começar, nós vamos conferir como está a movimentação, como é que está o tempo, né? A movimentação nas suas estradas normal. Agora nós não estamos tendo mais tanta chuva, o tempo firmou, temperatura de 18 graus no momento, possibilidade de chuva de apenas 10% nessa quinta-feira nublada, no momento 18 graus, a temperatura vai cair até 13 graus na hora da noite. E nós temos aqui agora uma informação sobre o esporte. É uma informação rapidinha que nós temos aqui de um minutinho sobre a programação do futebol feminino que vai ser transmitido nesse final de semana pela TV Paraná Turismo. Dentro de instantes nós vamos estar trazendo essa informação para você e eu quero pegar e fazer o convite para você que está ligado para acompanhar aqui no Melhor da Tarde a nossa entrevista logo mais com a Érida Demil, que é do Desapegue com Érida, e também com a Andressa Santucci. As duas estão apoiando uma iniciativa muito interessante, o Bazar Beneficente, que a Érida Demil mensalmente promove e vai ser em prol do jovem Davi, que está fazendo tratamento de mielomeningocele. Tudo isso daqui a pouquinho, aqui no Melhor da Tarde da Educativa AM630. Mas antes, vamos ao boletim esportivo nosso aqui na Educativa AM630. Formação de esporte para você. Estamos aqui, daqui a pouquinho, depois da nossa música, nós vamos ouvir... Agora sim. Então, vamos ouvir a nossa música Sapato Velho com Roupa Nova e depois, na sequência, nós trazemos a informação de esporte. Sapato Velho com Roupa Nova, porque a gente vai falar hoje do Bazar Beneficente do Desapegue com Érida. Música.

0: Isso aí, você acompanhou o sapato velho do Roupa Nova. Já que nós vamos falar de desapego, vamos falar do brechó, do Desapegue com Érida, que já está aqui nos estúdios. Estamos somente esperando a nossa outra convidada, a Andressa Santucci, chegar para que a gente possa fazer a nossa entrevista sobre esse bazar beneficente. Vamos aproveitar o momento aqui. Por que a gente trouxe o sapato velho do Roupa Nova? Porque já traz essa ideia do brechó, né? Sapato velho, que é aquela questão do sentimento, né? Como a pessoa se sentia, mas para o brechó tem que ser roupa nova. As pessoas vão atrás de uma roupa que esteja em condições de uso. Então, para você pegar e já ficar entrando no clima da nossa entrevista de daqui a pouco, o Bazar Beneficente do Desapegue com Érida, que vai acontecer nesse sábado, das 10 da manhã até o final da tarde, até as 17 horas, sábado, dia 26 de setembro. E nós vamos trazer, conforme a gente prometeu, a informação do esporte, porque vai ter transmissão esportiva na TV Paranaturismo neste final de semana. Fim de semana de futebol aqui na Paranaturismo com a Copa Paraná. É a quarta rodada da primeira fase. Amanhã, a TV Paranaturismo transmite São Joséense e Cascavel. Jogo às 3h30 da tarde deste sábado. A rodada tem 3 outros jogos. Os times buscam a melhor posição na tabela para garantir a sua vaga para a próxima fase de mata-mata. Paranavaí é o líder e o Paraná Clube o segundo colocado. Depois, na zona de classificação para o play-off, vem Atlético, Londrina, Foz e Azures. São Joséense e Cascavel estão na parte de baixo da tabela, mas com chances porque ainda tem mais 3 rodadas da primeira fase pela frente. E a TV Paranaturismo vai transmitir também o Campeonato Paranaense Feminino. A competição começa neste fim de semana e reúne 4 equipes: Curitiba, Galo Maringá, Chaburéia e o Imperial Atlético. No domingo, vai passar aqui na tela da TV Galo, Maringá e Curitiba, ao vivo, às 10 horas da manhã, partida em Maringá. Fica aí o convite para você acompanhar o Paranaense Feminino. Isso aí, essa é a nossa programação esportiva da TV Paranaturismo, que além de transmitir os jogos da Copa Paraná aos sábados, vai trazer para você também o futebol feminino no domingo pela manhã. É a TV Paranaturismo que está entrando cada vez mais no esporte aqui da capital de todos os paranaenses. E daqui a pouquinho nós teremos a entrevista aqui no Melhor da Tarde sobre o Bazar Beneficente que vai acontecer nesse final de semana, sábado, das 10 às 17, no Desapegue com Érida. E nesse sábado também, conforme você viu na nossa entrevista de ontem, vai acontecer o Circuito Vinil Curitiba, do meio-dia às 20 horas. Então dá para você participar dos dois eventos. Dá para você ir no bazar e depois você ir lá acompanhar o Circuito Vinil Curitiba, para quem tiver a curiosidade de conhecer os LPs, os discos de vinil, quem não é dessa geração que acompanhou o vinil e quem acompanhou o tempo do vinil, os bons tempos dos discos de vinil, vai poder matar saudade, garimpar. Vai acontecer no SOC, o Circuito Vinil Curitiba, que a gente teve entrevista ontem aqui com o Cleiton Ogura, uma iniciativa muito interessante que veio para ficar, para descentralizar esse garimpo, né, de LPs, de long plays. E vamos agora, daqui a pouquinho, começar o nosso programa Melhor da Tarde, a entrevista, porque hoje o nosso estúdio recebe duas forças complementares de Curitiba. De um lado, nós temos Érida Demil, a mente e o coração por trás do Desapegue com Érida, e também um projeto sediado aqui no bairro Mercês, que redefiniu o conceito de moda circular na nossa cidade, transformando o ato de garimpar roupas em uma poderosa plataforma de responsabilidade social e acolhimento comunitário. E do outro lado, acabamos de receber aqui a Andressa Santucci, que é fisioterapeuta da Prefision Fit, profissional de elite ligada ao Curitiba Crocodiles. Muita gente conhece a história bonita do Curitiba Crocodiles, uma sobrevivente que ressignificou o valor da vida e da reabilitação. Andressa também estende a sua atuação ao empreendedorismo social, liderando uma startup focada em acessibilidade e inclusão para pessoas com deficiência. Essas duas caminhadas tão ricas, da Érida e da Andressa, se cruzaram por um elo chamado Davi, um menino de 3 anos que precisa de um tratamento de fisioterapia intensiva fora aqui do estado do Paraná, estado vizinho, Santa Catarina. É sobre essa união de forças, sobre empatia real e sobre o bazar beneficente que acontece nesse sábado que nós vamos conversar agora com a Érida e Andressa. Érida e Andressa, sejam vocês duas muito bem-vindas aqui ao Melhor da Tarde de Educativo.
1: Muito obrigada por receber a gente. Né? Obrigada, Andresa, por aceitar, que eu mandei mensagem para ela hoje. Falei, amiga, vamos! Né? E com certeza esse bazar ele está acontecendo por conta da Andresa, que se não fosse ela contar essa história, né? Na verdade, eu ouvi a história, né, amiga? É. Eu ouvi a história e eu disse para ela, tem que ser o Davi, vamos fazer o bazar para ele. Né, vamos, a gente estava pegando bastante ONG, bastante instituição ali, mas eu queria ajudar alguém específico. Então, foi Deus que fez eu ouvir aquele momento ali, eu falei, então vamos fazer para ele.
0: Maravilha, eu quero dar boa tarde também aqui para a Andressa. Andressa, a gente agradece, né? A gente sabe que é difícil conciliar as agendas das duas empresárias, né? E a gente tem esse momento, né, das 3 às 4, para trazer sempre ao vivo, sempre no olho, a gente aqui no estúdio, para trazer realmente aquilo que está acontecendo, né, no fundo do coração dos nossos entrevistados e entrevistadas. Uma boa tarde para você, parabéns pela iniciativa.
2: Obrigada, boa tarde para vocês também. Eu acho que Deus vai movendo as pecinhas para sempre ajudar, né? E foi o que aconteceu mais uma vez, né? No almoço de domingo. Exatamente. Eu acabei comentando com a Érida e foi informalmente, eu acho que é propósito de Deus mesmo, né? Porque foi informalmente que a gente conversou ali no almoço e ela falou assim, olha, eu nem sabia desse propósito dela aí de fazer os bazares beneficentes.
0: Então, a Andressa não ouvia ainda o Melhor da Tarde, que no Melhor da Tarde, do final do mês passado, a gente já trouxe. Mas que bacana que agora tá todo mundo que tá ouvindo conectado. A gente tá ligado, tá conectado. Isso aí.
2: E ela comentou comigo e uns dias antes tinha surgido, né, essa que a gente fez essa campanha, né, certo, pro Davizinho. Eu conheço a história do Davizinho já faz bastante tempo. Ele é filho da Ana, que é membro da nossa igreja, que a gente é da mesma igreja, da Batista Alameda. E eu conheço a história do Davizinho desde bem pequenininho. E aí a gente acompanha, né, a luta dela para poder melhorar a situação do filho, né? Fazendo tudo como qualquer mãe faz para um filho, né? Para poder dar as melhores condições. E tudo que estava ao alcance dela aqui dentro de Curitiba foi feito. Sim. E aí até a gente achar essa clínica lá em Tubarão, onde eles fazem esses intensivos, só que o custo é muito alto. E a gente sabe disso, né? É um custo não só do tratamento, mas um custo de vida, porque você
0: exatamente,
2: vai para lá...
0: Tem direto, morando.
2: Exatamente,
0: né?
2: Porque são 4 etapas, ele vai precisar de 4 intensivos. Isso tudo, assim, a gente tem um sonho de ver o Davi andando, né? E por mais que a gente saiba que esse sonho pode não ser alcançado, a gente quer minimizar lá na frente as comorbidades que isso pode acarretar.
0: E traz qualidade de vida, né? Você, exatamente, como fisioterapeuta, sabe, né, que é importante trazer isso, né? Olha, exatamente, muito obrigado, Andressa. Queria começar fazendo uma pergunta aqui para a Érida. O Desapegue com a Érida começou focado na moda circular, conforme a gente tinha conversado na nossa última entrevista. E olha, você é a primeira que retorna aqui no Melhor da Tarde. Parabéns, mas é porque,
1: obrigada,
0: é um assunto interessante, importante e agora uma campanha diferente. Em que momento você, Érida, percebeu que as araras do brechó podiam se transformar num porto seguro para causas sociais tão urgentes como as que você já abraçou e essa agora do pequeno Davi?
1: Eu sempre quis tudo na minha vida e eu precisava de um propósito. Então, quando eu percebi que a gente começou a recolher bastante roupas e eu percebia que outros brechóis reclamavam, eu não tenho quase peça. Então, eu nichei um público e começou a vir roupas que eu falava, não, isso aqui dá para vender, mas isso aqui não é o meu público. Então, começou a chegar tanta peça, eu fui tão abençoada, começou a chegar tanta peça que eu falei assim, eu preciso fazer alguma coisa com isso aqui, né? Eu preciso vender. Então, outros brechóis e outras pessoas conseguem usar. Então, eu comecei a comprar os lotes de roupa. Eu ajudava tanto quem vem vender para mim, quanto outros brechóis e quanto quem precisa. Então, eu precisava fazer esse giro e veio à minha cabeça de que forma eu vou fazer isso com alguma intenção. Então, eu olhei para tudo isso e falei assim, eu vou ajudar. Mas essa ajuda, ela não vem de agora. Né? Eu já faço isso há muito tempo. Isso é algo que alimenta a minha alma.
0: Já fazia lá em Belém mesmo,
1: do Pará.
0: Em Belém do Pará.
1: Já é
0: bem,
1: algo que alimenta a minha alma. Então, em 2020, eu cheguei aqui, 21, eu decidi que no meu aniversário eu ia recolher sopa eu ia dar sopa para as pessoas na rua.
0: Legal.
1: Foi aí que a gente descobriu que as pessoas não precisam de alimentação no inverno, sim de meia.
0: Sim, então, você comentou, meia.
1: Meia, exatamente. Isso ficou muito marcado na minha memória, né? Então, foi o propósito. Eu sempre, quando vou fazer alguma coisa, não só para mim, mas para as outras pessoas, eu penso de que forma e que propósito eu tenho com isso. Né? E eu acredito muito em Deus, acredito muito que a gente precisa devolver para o universo, que o universo entrega para a gente.
0: Isso aí. E agora eu queria falar com a Andressa, que é fisioterapeuta, e além da fisioterapia, você e o seu marido lideram uma startup voltada para acessibilidade e inclusão de pessoas com deficiência, como autismo, deficiências visuais e auditivas. De onde que nasceu esse seu desejo de empreender socialmente e como essa bagagem te ajuda a abraçar causas como a do Davi? Porque daí essas coisas não acontecem por acaso, né?
1: Sim.
0: Naqueles encontros de domingo, você encontra uma pessoa que pode realmente estar contribuindo, ajudando. De onde veio isso, Andressa?
2: A Brother, ela começou como um sonho lá antes da pandemia, né? Ela começou para ser uma startup, hoje ela já é uma empresa mesmo, né? E hoje a gente presta serviço para outras empresas, como consultoria e também treinamento de acessibilidade para pessoas com qualquer tipo de necessidade. E pode ser mobilidade, pode ser deficiência visual, auditiva, pode ser déficit de mobilidade, ou seja, uma mobilidade reduzida, idosos, pessoas com alguma deficiência ou debilidade temporária.
0: Ela já foi viabilizada como um aplicativo, inclusive,
2: já,
0: né?
2: Já, existe
0: é
2: o Brother App. Uhum. Já fizemos várias ações. Ela foi criada antes da pandemia e depois, por causa da pandemia, a gente teve que dar uns passinhos para trás, né? Porque era para ter sido uma alavanca muito maior, mas hoje a gente já fez treinamento para a Serra Verde Express, está trabalhando para o Sebrae já faz alguns anos com esse tipo de acessibilidade. Então, a pessoa que vai à feira tem pessoas que podem, treinadas, que podem auxiliar tanto na tradução em Libras. Às vezes, a gente teve...
0: Vão estar participando da feira aqui do Bazar? Ou você está falando
2: lá,
0: de outra feira?
2: Não, a gente participou da feira do Sebrae.
0: Feira do Sebrae, entendi.
2: Teve esse final de semana.
0: Certo.
2: E aí lá a gente tinha intérpretes para Libras.
0: Legal.
2: Para auxílio, para pessoas fazerem o tour mesmo pela feira.
0: Sim, para poder aproveitar a experiência, né?
2: Todo tipo de apoio, pessoas com autismo, abafadores de som. Então a gente faz todo esse acompanhamento.
0: Maravilha.
2: Eu acho que a deficiência é um pouco... faz parte da minha vida profissional, né?
0: O fisioterapeuta, mais cedo ou mais tarde, acaba se deparando com a deficiência e, às vezes, ele está especializado naquilo, né? E que bacana que você abraçou isso, né? Você realmente viu esse...
2: A gente tem essa vontade de que cada vez as pessoas tenham mais acessibilidade e sejam livres para ir e voltar e fazer qualquer coisa que quiserem.
0: Maravilha. Uma pergunta para vocês duas. Vocês duas são empreendedoras, usam os negócios de vocês para transformar a realidade de pessoas aqui em Curitiba. Como que vocês enxergam a força das mulheres na liderança de projetos que unem o mercado com esse impacto social que vocês estão promovendo?
1: Pode falar, porque vou dizer para vocês que a Andressa tem uma história de superação bem forte, inclusive vai lançar um livro agora, né? Então, vou passar a palavra para ela primeiro, depois eu vou falar.
0: Legal.
2: Assim, eu acho que todas as profissões, independente do que você escolha fazer, você pode contribuir com a sociedade de alguma forma.
0: Bom, já que você tocou no assunto, né, se você me permite, a gente sabe que você, Andressa, passou por uma experiência muito profunda de sobrevivência naquele acidente com a delegação do Curitiba Crocodiles. Você está aqui, firme e forte, e ajudando muita gente. De que maneira esse acontecimento ressignificou a sua urgência em ajudar o próximo e transformou também o seu olhar sobre o valor da vida e da saúde? Você aqui nasceu de novo, né, Andressa?
2: Sim. Hoje faz exatamente 2 anos e 2 dias, né?
0: Dois anos e dois dias,
2: então. Foi dia 21 de setembro de 24.
0: 21 de setembro, olha só.
2: E eu fazia aniversário dia 22, né? Então, assim,
0: então parabéns atrasado.
2: Obrigada. E aí, assim, eu acho que foi uma junção que me fez pensar muito, né? Eu fiquei 6 meses e meio de cama depois desse acidente.
0: Uhum.
2: E foi uma coisa que me fez pensar muito realmente do que você falou. No que eu estou fazendo aqui? E o que eu posso fazer para melhorar essa jornada aqui? Né? Não só a minha, mas de quem está ao meu redor. Lá no acidente mesmo, é uma coisa muito pontual que a gente escuta todo mundo falar. Na hora da adrenalina, você não sente nada, sabe? Não sente absolutamente nada. Então, eu ajudei a tirar todo mundo naquele ônibus. maior que eu, óbvio, né? Porque jogadores de futebol americano são bem pequenininhos, só que não. E eu ajudei a tirar todo mundo lá de dentro. Mal sabia eu que eu tava ali por dentro, porque por fora eu tava linda, né? Mas por dentro tava meio complicado.
0: Olha só.
2: E aí, depois de tudo, primeiro, valeu a pena? Valeu. Depois, o meu olhar, eu falei que eu tive uma conexão direta ali, olhando pro teto durante 6 meses, que eu pude fazer uma conexão direta e entender o que, que Deus quer da minha vida. Eu tava, não tô dizendo eu faria tudo errado, eu faria, ou melhor, eu tava fazendo tudo errado, mas eu poderia fazer melhor.
0: Você percebe que podia fazer melhor?
2: Sim.
0: Aquele momento de reflexão, ele fala assim, eu falo o que eu fiz até aqui?
2: A Andressa, poxa, que tava lá, ficou lá.
0: Certo.
2: Né? Eu digo assim, ela até ficou por lá, foi embora. Hoje tem outra pessoa com outro olhar, com outra vontade de fazer as coisas, óbvio, sente os impactos até hoje do que aconteceu. Mas assim, eu desde que eu me formei, há muitos anos atrás, eu sempre falava assim que eu tinha uma cota social no consultório. Então, eu sempre atendia pessoas, às vezes ligadas à igreja, às vezes pessoas que tinham, além dos trabalhos voluntários que eu fazia, pessoas que não tinham condição de pagar. Então, eu tinha assim, vamos supor, de X consultas que eu fazia no mês, 10% daquilo eu faria de gratuitamente.
0: Certo, certo.
2: Depois, nos times, eu sabia, assim, hoje eu sou parceira de vários times, principalmente de futebol americano, né? Daqui de Curitiba. Então, assim, algumas atletas e alguns atletas jogam, ninguém ganha ali para jogar. Então, também a mesma coisa. Dependendo da história de vida, eu amenizava o valor, eu fazia um valor sem valor. Então, a gente sempre tem esse olhar humano, né? Esse olhar de compaixão pelo outro. Exatamente. E se eu acho que se cada um de nós não interessa fazendo o quê, fizer uma partezinha, a gente consegue construir um mundo melhor. Você tem certeza? Tenho. Eu posso não consertar o mundo todo, mas eu posso fazer minha parte.
0: Legal.
1: Exatamente. E tá com mulheres fortes, né?
0: Mulheres fortes.
1: A gente vê, ó, eu ando, a maioria, todas elas são mulheres fortes. Então, você vai pegando ali a história da Andressa, eu fico muito emocionada, né, assim, de estar ao lado dela. Então, eu acredito que é uma parceria para longos anos. Inclusive, ela cuida da minha coluna aqui.
0: Ah, inclusive, ela é fisioterapeuta ortopédica também, né?
2: Também.
0: Na formação, também. E você, Elisa, você já apoiou causas que vão desde as mulheres vítimas de violência doméstica, que foi o caso do mês passado, Instituto Batom.
1: Isso, o retrasado foi do autismo.
0: A gente fez autismo.

0: Então, as ONGs me escolhem, mas muito mais que isso, é muito intuitivo. Acho que é muito Deus que vai trazendo isso. Então, esse ano já estamos com a agenda fechada, né? Eu tento auxiliar também, como outubro é o mês ali do Outubro Rosa, a gente vai fazer para uma ONG de câncer. Mas o meu intuito mesmo é ajudar diretamente pessoas, né? Ajudar pessoas mesmo. Eu estava com interesse nas ONGs, mas hoje eu tenho muito interesse maior em ajudar diretamente pessoas que estão passando por alguma dificuldade. Porque eu comecei, na verdade, a minha primeira live, que é onde é o meu trabalho mais importante, foi uma live para recolher doação. Eu doei todo o valor. Mesmo precisando, eu doei todo o valor para uma causa. Então, eu acabo sendo escolhida, né? Eu tento escolher, mas acabo sendo escolhida.
1: É, e cada vez mais seguidores, né? Já são mais de 41.300 seguidores do @desapeguecomHélida. Muito bacana, muito bonito esse trabalho que você faz, né? Você que empreende nas mídias sociais, né? Com o Instagram e que tem o Desapegue com Hélida, o bazar aqui pertinho no Mercedes, né?
0: Inclusive, o Sebrae reconheceu a gente como empresária, influenciadora que gera conexão. Né? Então, acabei sendo convidada pelo Sebrae para ser influenciadora ali na Feira do Empreendedor. Foi muito legal. Então, a gente também agora está em busca de parcerias para apoiar a gente no bazar, porque eu acredito que vai crescer e tem que crescer, né? Com pessoas doando. Imagina quantas lojas, quantas pessoas têm coisas paradas dentro de casa, quantas lojas têm estoque parados.
1: Aparecem muitos lojistas ali, muito, né? Para participar do bazar, conforme
0: você falou.
1: Exatamente.
0: Porque o que acontece? O que eu peço do lojista? Eu peço uma porcentagem de doação. Então, eu consigo ajudar o lojista também a fazer o giro de estoque. Ele está com o estoque parado, ele quer fazer o giro. Então, que tal a gente fazer um bazar e arrecadar uma porcentagem para doação? A gente consegue ajudar ele e ajudar a causa também.
1: Legal. A gente vai ter que fazer uma breve pausa, né? Porque é obrigatória nesse momento, mas a gente faz o convite para você que está ligado, não sai daí. No próximo bloco a gente vai abrir os bastidores práticos dessa solidariedade que está acontecendo. Você vai entender como funciona a curadoria minuciosa da Érica para disponibilizar essas peças a preços inacreditáveis e como é que a Andressa tem liderado a frente técnica para viabilizar o tratamento do Davi e também como é que elas conheceram o pequeno Davi. É o momento que a teoria encontra a prática e onde você descobre como a sua presença neste sábado, dia 26, pode fazer toda a diferença. A gente volta em instantes aqui na Educativa M630 com o Melhor da Tarde.
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3: Estamos aqui com o Melhor da Tarde da Educativa M630, falando com a Hélida Demil sobre o Bazar Beneficente, que vai acontecer neste sábado, dia 26, das 10 da manhã às 17, em prol do pequeno Davi. Né? O tratamento do pequeno Davi, que nasceu com mielomeningocele, atendido já desde que nasceu pela Andressa, que está conosco aqui, Andressa Santucci, ela que é o elo de ligação, é o contrário que muitos pensam, a sua ligação com o Davi não é de agora, você é amiga da mãe dele e acompanha os desafios da família desde muito cedo, não que esteja atendendo, mas acompanha os desafios. Como é que foi para você, Andressa, ver de perto essa rotina e o que, que te motivou a entrar de corpo e alma nessa mobilização? Essa Andressa nova que renasceu depois do acidente do Crocodiles.
4: Olha, então assim, eu conheci a Ana, né, num culto, uhum. Na igreja, em que o Davizinho já era meio mascote de todo mundo, sim. Que a gente chama ele de matador de gigantes.
3: Matador de gigantes, né? Ele Davizinho, mata com o sorriso, uhum, com a simpatia.
4: O Davizinho matador de gigantes. Então, acompanhei de longe um pouquinho no começo. Depois tinha o nosso pastor que, entre aspas, nos colocou num contato mais... mais profundo, assim, pra gente conversar sobre o caso dele, pra ver se eu conseguiria ajudá-la aqui, certo. Com alguns tratamentos, né? Então, pra vocês entenderem um pouquinho, o Davizinho, ele já teve a primeira cirurgia dentro do útero, né?
3: Dentro do uterino, isso.
4: E foi a primeira. Depois disso, quando ele nasceu, ele começou a fazer já terapia desde os primeiros meses, né? Já fez 6 cirurgias, além dessa, dentro do útero.
3: E olha só, ele tem 3 anos e 4 meses.
4: 3
3: já
4: anos
3: fez
4: e 4 meses.
3: Já fez 6 cirurgias, contando
4: contando com a do útero, 7.
3: 7,
4: né?
3: Com essa, tá certo.
4: E ele faz, desde o primeiro mês de vida, ele faz diversas terapias, né? Pra tentar minimizar os probleminhas, né, de... Uhum. Que a própria doença traz, né? O pezinho torto, então, sim. Foram sendo corrigidos isso. E aí, ao longo do tempo, a evolução dele começou a ficar menor.
3: Estacionou, né?
4: Estacionou.
3: Né?
4: E aí, os pais procuraram, óbvio, o melhor tratamento. E aí, eles acharam a NeuroRehab lá em Tubarão, sim. Que tem esse programa de tratamento, em que é um intensivo de tratamento. Então, todos nós temos o sonho de fazer, né, de ver o Davi andando, ver o Davi o mais independente possível enquanto ele ficar, quanto mais velho ele ficar, que ele possa ter uma vida o mais próximo de uma normalidade, né?
3: De qualidade de vida.
4: De qualidade de vida e independência, né? E aí, isso, lá na NeuroRehab, fazendo esses ciclos de tratamento intensivo, a gente pode realmente chegar nesse objetivo e minimizar as complicações que ele vai ter no futuro, né? Com esses déficits de mobilidade que ele poderia ter e com a reabilitação ele não vai ter mais isso, né? Vai chegar o mais próximo de ficar em pé sozinho, caminhar, e que é isso que a gente quer hoje, que para ele, né?
3: Muito legal. E eu queria saber, clinicamente falando, você que é terapeuta especializada, fisioterapeuta, por que que essa mudança de método de buscar um centro especializado foi tão importante, né, quando aconteceu essa parada da evolução, né, do Davi? Acho que tem que ser feito o quanto antes, né? Quanto mais nova a criança Sim. for, me parece que mais adequado é, né?
4: Sim, qualquer reabilitação, mais cedo possível e o mais intenso possível... O resultado é melhor, né? A gente vê, assim, não só na neuro, que é esse caso, como nos atletas uhum. também. Pode ver, atleta de ponta fica 10, 12 horas por dia fazendo fisioterapia para voltar às suas atividades, né? E a criança, óbvio que tem que ser muito bem direcionado, porque é um corpinho em formação, né? Sim. Não é um adulto já completamente formado, então a gente também tem que ver as limitações. Então, tem que ser um centro especializado mesmo que tenha tudo que é de profissional e de equipamento de ponta para fazer essa reabilitação. E lá ele vai fazer todos os dias, durante X horas por dia, todas as terapias necessárias para que essa evolução continue. Porque a gente tem a doença de base, mas a gente sempre tem a melhora com o estímulo, né?
3: Exatamente. Quanto mais estimula a criança, melhor. Isso é uma coisa que a Angélica, que está à frente lá da NeuroAB, em Tubarão, Santa Catarina, que por coincidência é a cidade onde eu nasci, ela promove, e eu acompanho o trabalho da NeuroReab, né, há algum tempo, porque a minha esposa, a Carlinha, que sempre está ouvindo a gente, ela é fisioterapeuta neuropediátrica também, então a gente acompanha, né, muito esse desenvolvimento das crianças, é importante. Agora, o fundamental é isso, ter os pais presentes, os pais acreditando, os pais apoiando, né, o trabalho que os fisioterapeutas propõem para que continue sendo feito em casa. Né? A melhora acontece se, além da sessão de fisioterapia, os pais pegam a criança no colo do jeito certo, estimulam, né? O estímulo é muito importante e isso acaba acontecendo. É, se você faz um tratamento intensivo, não tem para onde correr, não tem para onde fugir. Muito legal. Queria fazer uma pergunta aqui para a Érica, para a Érida, com relação à cultura de brechós, que é muito forte para você. Como é que você fez para que o Desapegue mantivesse essa identidade tão acolhedora aqui no nosso bairro, no Mercedes, onde fica também o Canal da Música, e onde as pessoas não vão apenas para comprar, mas também para fazer parte de uma comunidade que você está formando, Érida?
5: É verdade. Eu digo que o Desapegue com Érida é uma família. Hoje a gente tem um grupo VIP com mais de 800 pessoas no grupo VIP. E eu acho muito importante quando a gente, hoje com a rede social, com o IA, então a gente não sabe mais o que é verdade, o que é mentira, né? Então a conexão, ela é muito importante, a gente está presente. Eu me coloco muito no negócio, tanto que é Desapegue comigo, né?
3: Com Érida, exatamente.
5: Com Érida. Então eu tenho até, as pessoas até falam assim, ah, e como seria você fazer uma franquia? Então, eu teria que ensinar muito a pessoa a acolhimento. Então,
3: a gente até falou disso na semana passada, né?
5: Ainda não é o momento. Não é o momento, porque ainda tem muito meu lá dentro. Ainda tem muito do quem eu sou e da minha essência.
3: Mas talvez tenha muito mais a ver com cooperativa, que a gente já conversou.
5: Também, exatamente.
3: Né?
5: Tem muito mais com cooperativa, com ajudar. O que que você precisa? E qual que é o ciclo que a gente faz? A gente acaba... inclusive, ontem eu tenho uma cliente que faz algumas peças de joia, e eu falei pra ela, ai, traz aqui pra gente vender. Eu acabei vendendo pra ela, e ela falou assim, ai, muito obrigada. Eu falei, cara, é um ciclo que a gente faz. Você compra de mim, eu compro de você, e eu acho que uma mão vai lavando a outra, e a gente vai se ajudando. A minha mãe sempre falou, né, que a gente precisa até do capim da rua pra fazer um chá. Então, acho que tem muito disso, né, de conexão, de você olhar pro outro como um ser humano mesmo, né, não como
3: como próximo de verdade.
5: Exatamente.
3: Não um próximo distante, que é somente uma forma de tratar,
5: exatamente,
3: né?
5: Exatamente, mas como próximo mesmo, como eu tô aqui, o que que você precisa para te ajudar, né?
3: Muito
5: não só
3: bom.
5: Quando é conveniente.
3: Legal. E eu faço convite, se você estiver acompanhando o programa, quiser registrar a sua audiência, quiser mandar perguntas aqui para nossas entrevistadas, a Érida e a Andressa, 41-3331-7430, 41-3331-7430, é o nosso WhatsApp aqui da Educativa M630. Érida, preparar um bazar com peças selecionadas, com esses preços tão acessíveis, a partir de R$ 10 até R$ 39,90, se eu não me engano, né? Tá nessa faixa de preço?
5: Dessa vez a gente vai fazer de R$ 10,20 e a gente vai ter uma arara prêmio de R$ 59,90.
3: Ah, então é uma de R$ 59,90 e as de R$
5: 10,20. R$ 10,20, exatamente.
3: Legal. Mas isso exige desprendimento, né? O desapego
5: com
3: que
5: certeza.
3: Você fala. E a curadoria, para garantir que as pessoas levem peças ótimas, incríveis, ao mesmo tempo gerem o máximo de retorno financeiro para essa campanha, no caso aqui, em prol do Davi.
5: É, na verdade, a gente precisa entender o que é vendável, né? O que eu posso vender? Será que eu usaria essa roupa? É. Primeiro, eu tenho que olhar com o olhar de eu usaria? Será que outro pode usar? Como que eu faço esse desapego? São peças que eu sei que não dão mais em mim, são peças que não fazem mais o meu estilo, ou são peças que estão muito tempo parada e que você sabe que você não vai usar de novo. Porque, assim, as pessoas confundem muito... É claro que a gente não vai doar o que não serve mais, né? Mas a gente pensa muito assim, essa peça eu posso vender? Eu sou o olho do meu cliente, então se são peças que têm que estão muito manchadas, peças que são, exemplo, manchadas com água sanitária, uhum, peças que têm pequenos rasgos, dá para o outro usar? Dá, mas não dá para eu vender. Né? Então, tem que ter muito esse olhar. E como que eu faço para o bazar ele ser realizado? Muitas das peças que estão ali são peças que eu comprei, eu faço a avaliação. Hoje, o Desapegue com o Hered, ele é focado em peças de marca. Né? A gente vende bastante peças de marca ou tecidos como linho, seda e peças com bastante qualidade. A gente dá muita atenção para linho, seda, algodão. Ou peça com etiqueta de marcas renomadas. Peças que não são de marcas, peças que são de fast fashion ali, que vocês estão... Eu vou dar um exemplo, não sei se posso falar, né?
3: Pode.
5: Shopee, uhum, Shein, essas peças a gente não vende, mas a gente traz para o bazar porque as pessoas usam, já estão fabricadas e outros brechós vendem. Não são peças com menor qualidade, mas são peças que não são para nossa característica de público que a gente oferece. Então, esse tipo de peça a gente coloca no bazar. A gente coloca no bazar também, eu preciso fazer giro de loja. Se as peças, elas estão... Se existe uma peça que ela está parada por mais de 3 meses, ela por mais de 3 meses e eu consigo colocar no bazar, ela vai pro bazar também.
3: Vai peça de 10, 20 talvez.
5: De 10, 20 talvez. E daí a gente faz uma arara prêmio para peças que são, que eu comprei mais caro e eu acabo vendendo pelo mais ou menos o preço que eu paguei ali e a gente coloca de volta para fazer o giro, né? Então são peças que foram para lavanderia, são peças que tiveram uma curadoria, a gente coloca ali. Às vezes a gente recebe doação, uhum, de algumas pessoas que doam, mas é bem pouco, e a gente coloca para venda também, mas a maioria, quase 90%, são peças que eram do brechó e foram, e a gente precisou fazer giro de loja e colocou ali.
3: Muito bom. E eu queria voltar aqui a perguntar para a Andressa a questão desse custo, né? Por ser um tratamento intensivo e fora aqui do estado do Paraná, em Santa Catarina, o custo acaba sendo elevado, porque tem, inclusive, a hospedagem, tem que ficar direto, e isso acabou gerando essa grande corrente de arrecadação. Como é que tem sido para você bater na porta de parceiros, contar a história do Davi, para conectar pessoas que possam contribuir? É porque parece que está havendo uma grande corrente do bem em função aí desse tratamento, desse pequeno matador de gigantes.
4: Sim. Algumas semanas atrás foi falado no culto, né, no domingo, sobre... Eu já sabia dessa possibilidade dele ir lá para Tubarão fazer esse tratamento, porque a gente tinha conversado por telefone, né, em relação a isso. E aí eles viram que realmente era a melhor saída para ele. Mesmo tendo um custo alto, deixa eu ver até... Eu acho que eu tenho aqui, ó... Ele precisa fazer 4 protocolos.
3: Certo.
4: Cada protocolo vai ter o custo de R$31 mil.
3: 31 mil vezes 4, 124 mil.
4: É. Então, literalmente, a Ana e o esposo deram um passo de fé e foram para fazer esse tratamento.
3: Mas fé é isso, né? Quando você dá um passo e depois Deus coloca o chão embaixo.
4: Exatamente.
3: Tá certo.
4: Então, foi... Quando eles colocaram isso lá na igreja, eu fiquei bem emocionada, assim... E, óbvio, né? Eu vou poder ajudar no que eu tenho de quantia para ajudar, mas por que eu não posso fomentar outras pessoas? Além, o corpo da nossa igreja já auxilia muito, né?
3: Certo.
4: Quem pode auxilia. Mas e por que eu não posso levar isso para fora, né? Para poder angariar mais pessoas para ajudar na causa, numa causa desse tamanho, que para nós não tem tamanho, né? O Davizinho é gigante, literalmente.
3: Muito bonito.
4: E aí ele ele não é só isso, né? Então, ele tem materiais que ele faz uso diário, né? Uhum. São despesas de deslocamento, alimentação. Ela, com moradia, hoje ela não está gastando, certo. Porque ela conseguiu uma irmã de uma membro da igreja que mora próximo.
3: O povo catarinense é bastante acolhedor.
4: É gente
3: acolhedor.
4: Boa, né? E aí, eles estão... Só que essa cidade que eles estão, parece que é 100 quilômetros, dá uma hora de carro de Tubarão. E aí, eles têm que ir e voltar todos os dias. Então, despesa de combustível, alimentação... Né? Então, por mais que não tenha moradia, tem todo o resto, todo o entorno, exatamente. Todo o material, o da vizinha usa sonda.
3: E que bom que eles acabaram indo agora, né? Estão lá nesse momento. Então, né? Então,
4: ela
3: na
4: tá,
3: fé.
4: Inclusive, ela está ouvindo.
3: E não está. Que bom que ela está ouvindo. Olha, um grande abraço para o Davi. Né? Olha, a gente está na torcida aqui para que isso realmente possa estar contribuindo aí para esse tratamento de saúde dele. Mas que bom que não foi na semana passada, porque semana passada estava bastante complicada, questão de tempo, vendavais, né? As coisas acabam acontecendo no tempo certo. Eu queria fazer uma pergunta aqui para a Érida. Quem acompanha o brechó sabe que existe uma comunidade muito fiel. Qual que foi a reação dos seus clientes e os doadores mais assíduos quando você anunciou que nesse sábado, dia 26, vai ser 100% voltado para esse tratamento do Davi, o Bazar Beneficente?
5: Olha, foi muito emocionante porque foi um dos primeiros bazares que tem muita gente compartilhando. Muita gente compartilhando, uhum. Tá, tem tido uma força muito grande. Inclusive, eu fiquei sabendo através... da Andressa, e tem uma vaquinha pelo Razões para Acreditar.
3: Estou acompanhando, né? Aqui. Tem uma 6% por enquanto ali,
5: isso,
3: né? Tomara,
5: né?
3: Que vá.
5: Quem puder fazer
3: ali
5: mais a doação, então a gente vai divulgar sobre a vaquinha também. Mas assim, foi emocionante porque as pessoas estão compartilhando demais. Elas estão... Eu acho que é uma questão, realmente, quando você fala da ONG, as pessoas, elas ajudam, mas quando elas olham que é uma criança com força de vontade, né, de andar, de estar ali, elas, parece ficar mais próximo, cria mais conexão. Acho que elas imaginam se fosse um filho, um neto, um sobrinho. Eu acho que criou mais força, né?
3: Legal.
5: Acho que foi mais, elas foi falado mais, elas estão querendo ajudar mais.
3: Então, além de comprar no bazar nesse sábado, que a gente vai repetir daqui a pouco, que outras maneiras a comunidade de Curitiba pode continuar acompanhando e abraçando a campanha do Davi para que consiga fazer o tratamento completo? Uma delas é essa vaquinha do Razões para Acreditar. Então, né, você tem que entrar na internet e procurar Vaquinha do Razões para Acreditar, que está no nome da mãe, né? Isso é importante, né? Para que realmente, né, não tenha problemas. Ana Carla Coimbra da Silva Baião.
4: Isso.
3: Ana Carla Coimbra da Silva Baião, está ouvindo a gente manda um abraço aqui de Curitiba, né, desejando o restabelecimento aí do Davi, um abraço para o pai do Davi também, né? Que não pôde estar conosco aqui hoje, em razão dos acontecimentos, né? O bisavô do Davi acabou falecendo, nossos sentimentos aqui para a família, mas essa é uma forma de ajudar. Mais alguma outra forma?
5: Só deixando bem claro que a gente, o Desapegue com Era, não recebe dinheiro através, então a gente... Né,
3: isso aqui é uma outra forma.
5: Exatamente. Se a Ana autorizar, a gente coloca em contato, mas a gente não recebe nenhuma outra forma de doação, a não ser que a gente sempre coloque em contato, a gente prefere não...
3: Claro.
5: Ali, mas se a pessoa quiser continuar comprando, se a pessoa ir no sábado, se tiver alguém que queira expor também no sábado e contribuir com as vendas, ajudar divulgar, levar algum material para vender e contribuir com porcentagem de doação, né? A gente acaba se ajudando.
3: Então,
5: é uma
3: esse
5: forma...
3: sábado tá aberto.
5: Esse sábado tá aberto. Se alguém pode falar comigo, me mandar uma mensagem ali no
3: Desapegue com Érida.
5: Desapegue com Érida ou 95850433, que daí a gente se ajusta para a pessoa ajudar também. Né? Se tiver roupa em casa,
4: quiser
5: levar,
4: né,
5: roupa também, a gente pega para fazer essa ajuda.
4: A gente vai fazer uma força-tarefa para poder fazer a coisa acontecer da melhor forma possível.
5: Exatamente.
3: Maravilha. Para quem está ouvindo a gente agora, que é no Desapegue nesse sábado, dia 26, fica em que endereço aqui no Mercês?
5: Fica na rua Marcelino Champagnard, 280. Eu sempre dou como referência ali a Torre Panorâmica. Chamo de torre, né?
3: Isso.
5: Panorâmica ali. Eu sempre dou como referência. E a gente vai abrir às 10 horas da manhã, comer um bolinho, podem comer um bolinho com a gente lá no sábado, conhecer a
3: quem
5: loja.
3: Quem quiser trazer um bolinho também para compartilhar,
5: quem quiser levar um bolinho,
3: né,
5: para compartilhar também, eu adoro bolo.
4: A gente vai adorar, inclusive.
5: Inclusive,
3: tapioquinha não vai ter lá com açaí?
5: Açaí, por enquanto, açaí, tapioca, não, mas a gente pode fazer uma noite. Inclusive, a gente fez um evento com as clientes, né, uma noite de vinho.
3: Legal.
5: E a gente está pensando em fazer o próximo, talvez, com a cultura paraense.
3: Exatamente,
5: aí,
3: né, muito atrativo, né, eu recomendo, eu acho fantástica ali a gastronomia e a cultura paraense. Então, essas são as formas de ajudar. Se vocês pudessem deixar uma mensagem direto aqui no coração dos pais do Davi, a mãe tem sido uma guerreira atrás desse tratamento, o pai também, mostrando como o amor dos pais pode fazer a diferença na vida de uma criança, o que, que cada um de vocês diria para eles agora, até que eles estão ouvindo a gente, né?
5: Bom, eu sou mãe, né? Eu me coloco no lugar da Ana. E eu faria igual, nada de diferente. Eu acredito que ela faz muito, muito além. Hoje, inclusive, a minha mãe iria fazer 66 anos, mas está lá no céu acompanhando a gente. Mas eu queria dizer para ela que Deus, ele está sempre. A gente dá o passo e Deus coloca embaixo o chão, né? É basicamente isso, dizer para ela que Deus está com ela e que é para ela seguir firme, porque Deus sabe de todas as coisas.
3: Legal. Andressa?
4: Falar para ela que toda a garra que ela teve desde o começo, desde o diagnóstico, a coragem, a determinação, tudo isso que ela faz é louvável, das melhores mães, que Deus dá esse dom para a gente gerar uma vida e para cuidar e zelar dessas vidas, né? Eu, que sou mãe de 6, posso dizer.
3: Parabéns também por isso, hein? Fiquei sabendo que família maravilhosa que deve ser, né?
4: Então, é isso. O amor de mãe, ele transcende qualquer coisa. E ele é capaz de qualquer coisa. E por um filho, a gente luta por qualquer coisa. Então, que ela, de maneira nenhuma, todas as vezes que achar que não tem força mais para continuar, Deus vai sustentar, Deus vai fazer ela continuar. E nas pequenas gotas de refrigério em meio ao caos que a gente muitas vezes vive, ela vai conseguir chegar e realizar o sonho, que é ver o Davizinho em pé, que já ficou um pouco de pé hoje. Uhum. Então, assim, são pequenos pedacinhos de refrigério e de propósito que vão se construindo na vida.
3: Que esse ficar de pé do Davi seja um começo de uma caminhada, né? Uma longa caminhada, uma caminhada de reabilitação. E como diz a minha esposa Carlinha, né? Andar é desequilibrar-se e depois se equilibrar de novo e se desequilibrar. E a vida é feita, né, desses altos e baixos, e a gente torce muito aqui pelo Davi. Para encerrar, queria fazer uma pergunta para vocês duas. Se vocês pudessem resumir o sentimento de ver esse bazar acontecer no sábado em apenas uma palavra, uma frase que reflita a verdade de vocês, qual seria essa palavra ou frase de cada uma? Esse convite para que a população de Curitiba que tiver condições de ir lá conhecer o Desapegue com Érida, na Marcelino Champagnat 280, número 6, e contribuir para essa causa tão importante que é o tratamento do Davi.
5: Eu tenho dito que os bazares, eles têm alimentado a minha alma, né? Então, eu encontrei o meu propósito e eu fico muito feliz de estar sendo comentado e divulgado todos os bazares, porque é do fundo do meu coração. Inclusive, eu não conheço a Ana pessoalmente, mas me conecto com ela sendo mãe, né? Eu me conecto com ela sendo mãe. Ai, peraí, vou chorar. Então, é de coração mesmo, todos os bazares, é do fundo do meu coração. Então, eu acredito que é isso, tem alimentado a minha alma mesmo.
3: Muito bom. Andressa?
4: Eu acho que solidariedade e compaixão.
3: Solidariedade e compaixão. Palavras perfeitas. A gente chegar ao fim desse encontro inspirador. A mensagem que fica é exatamente essa: solidariedade, que se move através das atitudes concretas, e compaixão para realmente fazer isso. Esse sábado, dia 26, não vai ser apenas um dia de compras, o Mercês vai ser um dia que a comunidade Curitiba vai ter a oportunidade real de dar um salto importante para o futuro, para ajudar no tratamento do pequeno Davi, o caçador de gigantes. Cada escolha nas araras do Desapegue com Érida, peças de R$ 10, R$ 20 e R$ 59,90 vai ser revertida para essa causa. Se você estiver ouvindo a gente passar por lá, participe, garimpe, faça parte dessa linda história. Se estiver longe, avise os parentes e amigos que moram em Curitiba sobre o bazar beneficente do Desapegue com Érida e ajude a multiplicar essa rede de apoio. Érida, Andressa, muito obrigado a vocês duas por compartilharem tanta vida, tanto propósito conosco hoje. E a você que nos acompanhou, nosso muito obrigado. Muito obrigado, Andressa.
5: Eu que agradeço.
3: Andressa e Érida.
5: Obrigada.
3: Valeu, um ótimo bazar para vocês duas nesse sábado. Que todos que participam, que participarem, possam ajudar um pouquinho nessa caminhada do Davi. Obrigado também ao Nivaldo Walter. Fique agora com C.S. Seresta, com o Tobias de Santana.
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11: Estamos de volta e que bom encontrar você aqui na Educativa M630. Eu também estava ansioso aqui, como sempre, para ouvir um pouco das nossas raízes, da nossa história cantada. Eu sou Tobias de Santana e fico com você até às 5 da tarde com um pouquinho de conversa e muita música aqui no Siesta e Seresta, trazendo aquelas canções tradicionais, canções que são serestas tradicionais, mas também muitas outras canções da época que são muito bem aceitas na família que curte a seresta, né? Então, nós vamos agora mergulhar mais uma vez num passado de glória com mais uma letra em destaque que diz assim: Ave Maria, nos seus andores, rogai por nós os pecadores. Abençoai estas terras morenas, seus rios, seus campos e as noites serenas. Abençoai as cascatas e as borboletas que enfeitam as matas. Ave Maria, cremos em vós. Virgem Maria, rogai por nós. Ouve as preces, murmúrios de luz, que aos céus ascendem e o vento conduz. Conduz a vós, Virgem Maria, rogai por nós. Essa foi a nossa letra em destaque de hoje, uma criação da dupla Vicente Paiva e Jaime Redondo, e que vamos ouvir agora com música, numa interpretação da gloriosa Dalva de Oliveira e uma participação especialíssima do nosso Peri Ribeiro.

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1: 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Tivemos o prazer de ouvir importantes artistas e músicas. Começamos com Dalva de Oliveira e Peri Ribeiro com Ave Maria. Depois, Alaide Costa, Onde Está Você? Na sequência, Orlando Silva, o cantor das multidões, com Frevo da Felicidade. E encerramos o bloco com Gilberto Alves, interpretando Casa de Caboclo.
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16: 4h20.
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1: A M630 Educativa, Siesta e Seresta, sua opção para viajar no tempo. Iniciaremos agora o segundo bloco com a Divina Elisete Cardoso, interpretando No Rancho Fundo, uma canção criação do Ari Barroso e Lamartine Babo. Que dupla, hein?

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1: 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Sesta e Seresta relembrando grandes registros da nossa boa música brasileira. E esse bloco trouxe, agora você ouviu, Maria Bethânia com Atiraste uma Pedra. Antes, Dorival Caymmi com Maracangalha. Antes ainda, Mário Reis com Gosto Que Me Enrosco. E abrindo o bloco, a divina Elisete Cardoso interpretando No Rancho Fundo.
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2: 4:38.
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1: Educativa AM, vale a pena ouvir de novo e seguimos aqui felizes com tantas recordações boas e com música de tão boa qualidade aqui no seu, no nosso Siesta e Seresta. Vamos iniciar este bloco agora com a nossa grande rainha da voz, Elis Regina, interpretando Boa Noite, Amor, uma canção dos compositores José Maria de Abreu e Francisco Matoso.

0: Você sintoniza 630 Educativa AM, a rádio que toca o coração do Brasil. Um passeio no tempo com esses grandes artistas, relembrando uma grande época de grandes canções, grandes criações. E nós iniciamos o bloco com Elis Regina, Boa Noite, Amor, de José Maria de Abreu e Francisco Matoso. Depois recebemos Marisa Gata Mansa, com Saia do Meu Caminho, Agostinho dos Santos, Se Todos Fossem Iguais a Você, Marlene com Brigas Nunca Mais, e fechamos com o nosso grande Moacir Franco, Ninguém Chora Por Mim. E chegamos ao fim do nosso Siesta e Seresta de hoje, o programa que é a sua opção para viajar no tempo por dentro do universo das serestas e das canções que são bem aceitas na família das serestas. Eu sou Tobias de Santana, honrado em ficar com você até agora, mas tem muita música boa chegando, então continue conosco ouvindo o som da Educativa M630. Você sempre muito bem acompanhado. Fraterno abraço, um ótimo final de tarde, uma noite tranquila e, segunda a sexta, você sabe, sempre às 16h. Espero poder contar com a sua companhia aqui no Siesta e Seresta. Então, temos um encontro marcado. Até a próxima!
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18: Alô, alô, Curitiba, alô, alô, região metropolitana, muito boa tarde. Estamos começando agora pela Rádio Educativa, mais uma edição do Fim de Tarde nesta quinta. A todos, uma ótima sintonia, uma ótima recepção.

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1: 17 horas e 5 minutos.

0: 17:07 em Curitiba. Boa tarde.
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0: Alô Curitiba, alô região metropolitana, alô litoral do Paraná. Obrigado pela audiência, obrigado pela sintonia.

Muito bem, 17 horas, 18 minutos, 17 e 18. Todas as manhãs você tem um encontro marcado com um amigo do rádio, o programa William Barbosa, 8 da manhã. Chegando o Benito.

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13: 17 horas e 25 minutos, 17h25, aqui Nivaldo Walter, na sua Rádio Educativa AM. Você que ouve pelo rádio, obrigado pela audiência, obrigado pela sintonia, pela internet também. Aqui é o seu amigo Nivaldo Walter.

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1: Minha gente, nós vamos ficando por aqui, vamos agradecendo o carinho da tua sintonia. Amanhã tem mais, a partir das 5, mais uma edição do Fim de Tarde da Educativa. A seguir, os clássicos da Educativa com a Regininha, às 6 às 7. Nivaldo Walter volta amanhã às 5, logo após Tobias. Gente, um grande abraço, até amanhã, se Deus quiser.

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2: Excelente fim de tarde para você ligado, ligada na Educativa 97.1 FM e a M630. Eu sou Regininha e te faço companhia ao vivo até as 7 horas da noite com os clássicos da Educativa, os maiores sucessos do passado, tocando de novo pra gente matar saudade por aqui. 6 horas e 4 minutos e a música brasileira também é feita de encontros entre poesia, violão, ritmo e tradição. Em 1966, Baden Powell e Vinícius de Moraes uniram esses elementos em Canto de Ossanha, uma das obras mais marcantes dos afro-sambas. Uma canção cercada de simbolismos, inspirada na cultura afro-brasileira e na figura de Ossanha, o orixá das folhas e das ervas sagradas. E é com esse clássico que atravessou gerações e ganhou inúmeras interpretações que a gente abre os clássicos da Educativa dessa quinta-feira.

0: clássicos da educativa Rita Lee, Mania de Você, de 1979. Agora 6h21, uma balada de grande referência da música britânica. Em 1984, Paul McCartney lançou No More Lonely Nights. E tem um detalhe especial aí, hein? No marcante solo de guitarra é de David Gilmour, do Pink Floyd. A música chegou ao top 10 no Reino Unido e nos Estados Unidos também. E agora toca aqui, nos clássicos da educativa.
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0: da Educativa MPB 4, amigo é pra essas coisas, sucesso dos anos 70. Agora 6h33, mais um clássico que nasceu agora em Brasília e carrega na música a poesia e o espírito de uma geração. Léo e Bia, de Oswaldo Montenegro, foi composta ainda nos anos 70 e se tornou uma das canções mais marcantes da trajetória do artista. A música está ligada ao universo do musical Léo e Bia, história ambientada em Brasília em 1973, sobre jovens que escolheram viver de arte. E é com esse clássico, na voz de Oswaldo Montenegro, que a gente segue por aqui.
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1: Um dia, numa rua da cidade, eu vi um velhinho sentado na calçada, com uma cuia de esmola e uma viola na mão. O povo parou para ouvir. Ele agradeceu as moedas e cantou essa música que contava uma história, que era mais ou menos...

0: Opção.
1: Clássicos da Educativa, como Um Ladrão, sucesso de Carlinho Vergueiro. Agora 6h45 e há clássicos que parecem ter nascido para atravessar gerações. Em 24 de setembro de 1957, Elvis Presley lançava Jailhouse Rock. É a composição de Jerry Lieber e Mike Stoller em um single que chegou às lojas para acompanhar o lançamento do filme de mesmo nome. A canção rapidamente se transformou em um dos grandes símbolos do rock and roll dos anos 50. E há uma curiosidade bem especial aqui, ó. O próprio Mike Stoller aparece tocando piano na sequência do filme. Hoje, na nossa memória musical, a gente volta a 1957 para ouvir o rei do rock, Elvis Presley. 6h45.
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0: Clássicos da Educativa Julio Iglesias, sucesso de 1981. Agora 6h56, já trazendo a nossa saideira dos clássicos da Educativa desta noite de quinta-feira, que tá apenas começando, né? Chico Buarque, Filosofia, sucesso de 1974 para você. Uma ótima noite, um excelente final de quinta-feira, né? E a gente volta a se encontrar amanhã ao vivo, às 4 horas da tarde. Um grande beijo e até amanhã.
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0: Em Brasília, 19 horas.
1: Está no ar a Voz do Brasil. As notícias do governo federal que movimentaram o país no dia de hoje.
2: Olá, boa noite.
0: Boa noite para você que nos acompanha em todo o país.
2: Quinta-feira, 24 de setembro de 2026.
0: Vamos aos destaques do dia.
2: Segurança pública.
0: Operação investiga suspeita de ocultação de patrimônio e lavagem de dinheiro na compra de distribuidora de combustíveis. Luana Karen.
3: O objetivo da operação é desvendar a utilização de estruturas complexas de lavagem de dinheiro e ocultação de patrimônio no setor de combustíveis.
2: Tráfico de pessoas é crime.
0: E você sabe como identificar e combater esse tipo de ação?
2: Conversamos sobre o assunto com o diretor de migrações do Ministério da Justiça e Segurança Pública, Victor Semple.
0: Ele fez um alerta para formas de aliciamento, sinais de risco e medidas de prevenção e proteção.
4: É sempre bom a gente desconfiar daquela oferta de emprego no exterior, sem maiores detalhes, aquela questão do dinheiro fácil, né? Não existe dinheiro fácil.
2: Memória do Brasil ganha vida com a recuperação de imagens históricas.
0: Cinemateca abre as portas do passado e permite a visita pela internet. Gabriela Noronha.
5: Pesquisadores estão digitalizando mais de 180 mil rolos de telereportagens e cinejornais da TV Tupi, a primeira emissora de televisão do país.
2: Hoje, na apresentação da Voz do Brasil, eu, Mariana Jungmann e Luciano Seixas.
0: E acompanhe a gente ao vivo, acesse radiogov.ebc.com.br ou canal Gov na sua TV aberta.
2: Foi deflagrada hoje mais uma fase da Operação Carbono Oculto.
0: O objetivo é investigar conexões financeiras e estruturas utilizadas para crimes de lavagem de dinheiro ligados ao setor de combustíveis.
2: Estão sendo cumpridos mandados de busca e apreensão em 7 estados do país.
3: A terceira fase da Operação Carbono Oculto cumpriu mandados de busca e apreensão em endereços vinculados a 13 pessoas físicas e 19 pessoas jurídicas em São Paulo, Espírito Santo, Goiás, Mato Grosso, Minas Gerais, Rio de Janeiro e Santa Catarina. O objetivo da operação é desvendar a utilização de estruturas complexas de lavagem de dinheiro e ocultação de patrimônio no setor de combustíveis. Entre os alvos estão uma usina na sucroalcooleira do interior de São Paulo, além de empresas do sistema financeiro, as fintechs, fundos de investimento, escritórios de advocacia, bancos, empresas de fachada, administradoras de recursos e uma das maiores distribuidoras de combustíveis do país. O superintendente substituto da Receita Federal em São Paulo, Cláudio Ferrer, detalhou o esquema.
6: A gente tem uma operação que foi a aquisição de uma distribuidora na ordem de 100 milhões de reais. Só que para essa aquisição dessa distribuidora, primeiro houve uma aquisição de uma usina sucroalcooleira. Para a aquisição dessa usina, você teve a estruturação de fundos de investimento. Em resumo, é uma estrutura extremamente complexa. A gente está falando aí pelo menos de umas 6-7 camadas de estruturas de fundos de investimento até chegar nessa aquisição.
3: O ministro da Fazenda, Dario Durigan, comentou sobre os desafios da Operação Carbono Oculto e a necessidade de um trabalho coordenado entre os órgãos de inteligência para fazer frente ao crime organizado.
7: As entidades do sistema financeiro têm a obrigação de informar para as autoridades, seja para o Banco Central, seja para a Receita, movimentações estranhas. Se essa informação não chega, você dificulta a autoridade. Então, o que nós estamos vendo é que muitas fintechs, muitos bancos, muitas administradoras não só deixam de fazer a comunicação devida para as autoridades, como foram capturadas, estão a serviço do crime organizado. Portanto, a dificuldade de elucidação, ela exige que nós tenhamos coordenação entre os vários órgãos de inteligência, porque senão a gente não consegue.
3: Ao longo de 5 anos, a organização criminosa teria movimentado 11 bilhões e 600 milhões de reais entre lavagem de dinheiro e ocultação de patrimônio. Cláudio Ferrer, da Receita Federal, destacou que as investigações continuam.
6: Enquanto a gente não conseguir debelar dentro do mercado de combustíveis essas estruturas, a investigação não vai parar. O desafio do Estado brasileiro é conseguir sanear esse mercado financeiro para que o crime organizado não consiga crescer e aí nós consigamos efetivamente asfixiar essa economia do crime.
3: A primeira fase da Operação Carbono Oculto foi deflagrada em agosto de 2025 pela Receita Federal, pelo Ministério Público de São Paulo e pela Polícia Federal, com foco em adulteração de combustíveis. A segunda fase aconteceu em maio deste ano, já com foco na movimentação financeira das fintechs. Reportagem Luana Karen.
0: Mais de 1.300 páginas e perfis usados para divulgar plataformas de apostas irregulares foram retirados do Facebook e do Instagram.
2: A medida foi determinada pelo Ministério da Justiça e Segurança Pública depois que o Laboratório de Operações Cibernéticas apontou páginas nessas redes sociais usadas para divulgar propagandas, vídeos e links de plataformas de apostas.
0: O objetivo é impedir que as redes sociais sejam usadas para atrair novos usuários para sites de apostas que funcionam de forma irregular.
2: As investigações continuam para identificar os responsáveis pelos perfis e encontrar outros canais usados para divulgação de plataformas irregulares.
0: Esta semana é marcada pela luta contra o tráfico de mulheres e crianças, que foi comemorado ontem.
2: Esses dois grupos respondem atualmente pela maior parte das pessoas que são vítimas desse tipo de crime no Brasil.
0: Camboja e países da Europa estão entre os principais destinos e a exploração sexual está entre as maiores finalidades do tráfico.
2: Apesar disso, homens também podem ser aliciados e enviados ao exterior para trabalhos forçados, especialmente em centros de produção de golpes cibernéticos.
0: Nós conversamos com o diretor de Migrações do Ministério da Justiça e Segurança Pública, Vitor Semple, sobre os protocolos adotados pelas autoridades brasileiras e o Plano Nacional para Coibir o Tráfico de Pessoas. Acompanhe.
2: Diretor, bem-vindo à Voz do Brasil. Obrigado. Prazer ter o senhor conosco aqui. Importante a gente começar, então, essa entrevista explicando para o nosso ouvinte o que, que é tráfico de pessoas, o que, que configura esse crime.
4: Olha, boa tarde. Obrigado, Mariana, Luciano, aí pela oportunidade, né? O tráfico de pessoas, ele está tipificado lá no nosso Código Penal, né? No artigo 149-A. É, e ele é identificado como caracterizado no ato de recrutar, aliciar, transportar, transferir ou até manter sob cárcere uma pessoa, né, para fins de violência, para fins de exploração, para fins de redução à condição análoga à de escravo, para fins de exploração sexual e sempre mediante alguma fraude, né, algum abuso, alguma coação, justamente para reduzir essa pessoa, né, à finalidade da exploração.
0: Quais são os sinais que as pessoas devem estar atentas para identificar um possível aliciamento para o tráfico?
4: Olha, o tráfico, ele pode parecer, né, uma coisa de novela, né, como a gente brinca, mas ele está muito próximo da nossa realidade, né? Então, é sempre bom a gente desconfiar daquela oferta de emprego, né, no exterior, sem maiores detalhes, aquela questão do dinheiro fácil, né? Não existe dinheiro fácil, a gente sabe disso, né?
0: O governo federal tem um Plano Nacional de Enfrentamento ao Tráfico de Pessoas, né? Que tipo de ações estão previstas nesse plano?
4: A gente sabe, né, que o tráfico de pessoas, como um crime bastante complexo, ele exige uma resposta que não seja de um órgão só, né? Ele exige uma resposta bastante coordenada, né? Então, nós contamos no Plano Nacional com 5 eixos de atuação, né? Desde da prevenção, né? Ou seja, a gente tentar reprimir essas ofertas, né? Desde que a pessoa recebe a oferta, ela já vai saber que ali não é uma oferta interessante, né? Que ela desconfie daquela oferta, né? Então, a prevenção ao crime, desde a responsabilização dos perpetradores desse crime, né? Então, o Estado brasileiro atuando em conjunto para prevenir o crime, responsabilizar o criminoso, se eventualmente o crime ocorrer, mas também prestar uma assistência digna à vítima, né? A vítima de tráfico de pessoas, muitas vezes, ela não é reconhecida como vítima, né? Então, ela tem que ter também a informação adequada, a informação segura, para que ela, uma vez submetida a esse tipo de exploração, ela se reconheça como vítima vítima, e o Estado também dê conta de atender essa pessoa e reintegrá-la na sociedade.
2: Pois aí, existe inclusive um protocolo, né, para atender as vítimas brasileiras que possam estar nessa situação no exterior. O que prevê esse protocolo?
4: Então, o protocolo, ele é um verdadeiro manual, né? É um passo a passo para todas as autoridades envolvidas nessa cadeia, né, de combate ao tráfico de pessoas, para, uma vez identificando uma vítima brasileira de tráfico no exterior, a gente saber exatamente o que cada agente público tem que fazer. Né? Então, isso vai desde a identificação da vítima, o resgate, eventualmente, que é feito no exterior, naquele local, né, assistência consular, né, o que isso quer dizer? As embaixadas do Brasil no exterior, os consulados do Brasil no exterior, eles prestam um serviço para essa pessoa brasileira identificada como vítima. Então, portanto, o resgate, a vinda dela para o Brasil e até mesmo, como eu falei, a reintegração dessa pessoa na sociedade. Ou seja, se ela vai precisar de um atendimento de saúde, se ela vai precisar de um atendimento de assistência social, eventualmente essa pessoa ficou um tempo considerável fora do Brasil e ela precisa ser reintegrada em programas sociais, por exemplo, né, o Cade Único, o BPC, o Bolsa Família. Então, esse protocolo, ele pega toda essa cadeia, desde a identificação da vítima até a plena reinserção dessa pessoa na sociedade brasileira.
0: Quais são os destinos mais comuns de pessoas traficadas do Brasil e para quais finalidades?
4: A gente tem avançado muito na produção de dados e na identificação desses casos. Então, em 2025, a gente identificou o Camboja como principal destino de vítimas brasileiras de tráfico de pessoas. E também uma diferença em relação a 2024 que a gente observou para o ano passado foi que a exploração sexual passou a ser a principal finalidade dos casos identificados. A gente toma muito cuidado, né, quando vai lidar com esses dados, porque, como eu falei, é um crime de difícil identificação que envolve uma série de instituições, seja federais, seja estaduais, seja internacionais. Então, a gente tem que ter muito cuidado com esses dados, porque, eventualmente, uma tendência pode até mesmo significar que a gente não está observando o fenômeno como um todo, né? Então, dizer que a exploração sexual e que as mulheres se tornaram as principais vítimas em 2025 não quer dizer que a gente não tenha homens que sempre representaram a maioria das vítimas desse crime, não estejam também sendo submetidas a condições análogas à de escravidão. Então, a gente sempre tem que entender o fenômeno como um todo, né? E nesse aspecto, o Camboja foi o principal destino, seguido por Israel e Itália. Os países da Europa, principalmente, Itália, Bélgica, Suíça, são muito identificados. Se a gente tivesse que apontar o perfil de uma vítima brasileira, seria uma mulher brasileira que é explorada, levada até esses países para fins de exploração sexual. E também nós temos crianças, né? A gente chega, nos casos identificados em 2025, e 15 a 20% de crianças e adolescentes. Então, também um sinal de alerta aí muito grande para brasileiros sendo aliciados principalmente por redes sociais, né? Aplicativos de mensagens, né? WhatsApp, Discord,
2: Telegram. E aí é para adoção, geralmente? Para adoção ilegal? Para crianças?
4: Na verdade, para todas as finalidades a gente observou, tá? Desde o trabalho infantil até mesmo a exploração sexual de crianças e adolescentes. Então, as crianças, representando, né, como quase um quarto das vítimas identificadas no ano passado, para todas as finalidades. Não existe apenas uma finalidade de adoção ilegal, não.
0: Muito bem, nós conversamos com o Vitor Sempel, diretor de Imigrações do Ministério da Justiça e Segurança Pública. Muito obrigado por sua entrevista aqui à Voz do Brasil.
4: Muito obrigado.
2: E atenção para os canais de denúncias e orientações sobre tráfico de pessoas.
0: O Disque 100 do Ministério dos Direitos Humanos e da Cidadania para qualquer pessoa, especialmente crianças, e o Ligue 180 voltado para casos envolvendo mulheres.
2: Caso você suspeite ou tenha conhecimento de grupos que atuam dentro do Brasil ou episódios envolvendo tráfico de estrangeiros para o nosso país, deve procurar os canais da Polícia Federal.
0: Ou, em qualquer caso, ligar para a Polícia Civil do seu estado pelo 190.
2: Acordo de de Livre Comércio entre o Mercosul e a Associação Europeia de Livre Comércio, a EFTA, formada por Suíça, Noruega, Islândia e Liechtenstein, começa a entrar em vigor no Brasil a partir de 1º de outubro.
0: O decreto que oficializa o acordo foi publicado no Diário Oficial da União. Para o Brasil e a Islândia, as novas regras começam a valer em 1º de outubro. Já para Brasil e Noruega, a aplicação começa em 1º de novembro.
2: O acordo prevê novas condições de acesso para produtos sul-americanos nos países membros, com eliminação e redução de tarifas e regimes específicos de exportação.
0: Para apoiar empresas e setores produtivos com o novo acordo, o Ministério do Desenvolvimento, Indústria, Comércio e Serviços construiu um painel de dados interativo.
2: A ferramenta reúne informações sobre o comércio do Brasil com os quatro países da EFTA, para facilitar o acesso a novas oportunidades de exportação e as vantagens tarifárias oferecidas para os seus produtos.
0: A plataforma está disponível em gov.br/mdic, na aba Comexvis.
2: A Companhia Nacional de Abastecimento divulgou nesta quinta-feira o terceiro levantamento da safra de café de 2026.
0: O estudo mostra um cenário de crescimento da produção, influenciado pela entrada de novas áreas em produção, pelo uso de tecnologias e por condições climáticas mais favoráveis.
8: A estimativa é de colher 67 milhões e 600 mil sacas de café na safra 2026, que já tem 99% da área colhida. Os dados são do terceiro levantamento da Conab, a Companhia Nacional de Abastecimento, divulgados nesta quinta-feira. O estudo também aponta que a área em produção é estimada em 1 milhão 950 mil hectares. Segundo o gerente de acompanhamento de safras da Conab, Fabiano Vasconcelos, o resultado é influenciado pela entrada de novas áreas em produção, pelo maior uso de tecnologias e insumos e pelas condições climáticas mais favoráveis.
9: Isso aí é fruto de tecnologia, fruto de incremento, fruto de investimento dos produtores rurais, e esse manejo, de certa forma, tem melhorado as produtividades médias da cultura, e a gente acaba percebendo isso também ao longo da série histórica.
8: O destaque da safra é o café arábica, que representa cerca de 70% da produção nacional. A colheita está estimada em 48 milhões e 200 mil sacas. Minas Gerais é o maior produtor da variedade. Nas exportações, o Brasil embarcou em agosto 3 milhões e 800 mil sacas de café de 60 quilos, segundo a Conab. No acumulado de janeiro a agosto, foram exportadas 24 milhões e 600 mil sacas de 60 quilos. Reportagem Luciana Colares de Holanda.
2: Uma descoberta feita por jovens quilombolas de Pernambuco pode mudar a realidade das casas de farinha no Nordeste.
0: O descarte de um resíduo tóxico chamado manipoeira ganhou uma solução sustentável e criativa.
2: Usando cascas de uma fruta comum na região, a pinha, também conhecida como fruta do conde, estudantes criaram um filtro capaz de manter o solo livre de contaminação do resíduo.
0: A inovação foi destaque em diversas premiações, incluindo a última edição do Prêmio Jovem Cientista.
2: Os detalhes você acompanha agora no quadro Ciência na Prática.
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11: O que parecia ser apenas água descartada na produção de farinha de mandioca, na verdade, escondia um líquido altamente poluente. Foi observando a própria comunidade que uma jovem cientista resolveu agir para transformar um problema em solução.
12: Meu nome é Beatriz Vitória da Silva. Eu venci o Prêmio Jovem Cientista, venci também em primeiro lugar o Prêmio Mercosul da Ciência e da Tecnologia, e atualmente eu estou fazendo faculdade em Economia pela UFCG aqui em Campinas. A gente viu que nas casas de farinha tinha um problema invisível, que é o descarte inadequado da manipoeira. No processo de prensagem, depois que eles fazem a farinha, é descartado um líquido chamado manipoeira. Ela chega a ser 25 vezes mais poluente que um esgoto doméstico.
11: Para descontaminar o solo e melhorar a saúde da comunidade, Beatriz e sua equipe foram investigar o que a própria natureza local oferecia. A resposta estava nas cascas descartadas de uma fruta muito consumida no quilombo, a pinha, também conhecida como fruta do conde.
12: Observando a realidade, você encontra as cascas jogadas no chão. A gente pegou as cascas da pinha, levamos para o laboratório. A gente viu que a farinha das cascas de pinha, ela tem propriedades porosas. Então a gente fez o filtro a partir das cascas de pinha, fazendo a farinha e o carvão ativado. E logo em seguida a gente fez alguns testes que apresentou resultados bastante positivos.
11: O projeto, batizado de Filtropinha, rendeu prêmios nacionais e internacionais e já está mudando de forma permanente a estrutura do quilombo.
12: A gente viu que o filtro, ele realmente tem uma eficácia. Graças à premiação, a gente conseguiu dar continuidade ao Filtropinha. A gente conseguiu, de uma certa forma, resolver o problema da manipoeira. E a gente não está só ajudando a comunidade. A gente está ajudando a nossa futura geração.
11: Acompanhe a pesquisa na página do Prêmio Jovem Cientista. E esse foi o Ciência na Prática, com produção de Warby Calil e edição de Edinaldo Júnior. E nosso encontro com o Saber Científico volta na próxima semana. Até lá!
0: Já pensou em assistir momentos históricos da televisão e do cinema brasileiro no celular ou no computador?
2: A Cinemateca Brasileira disponibiliza repositório digital de arquivos para consulta pública.
0: O trabalho integra a Rede Nacional de Acervos Audiovisuais, coordenada pelo Ministério da Cultura.
2: Instituições públicas e privadas podem aderir ao programa para manter viva a memória cultural do país.
13: Senhoras e senhores telespectadores da televisão Tupi, registramos as primeiras palavras do presidente, senhor Jânio Quadros.
14: Registros como esses, que narram eventos marcantes da história do Brasil e do mundo, estão disponíveis no site da Cinemateca Brasileira, graças ao trabalho de pesquisadores que estão catalogando e digitalizando mais de 180 mil rolos de telereportagens e cinejornais da TV Tupi, a primeira emissora de televisão do país. Coordenado pelo historiador e professor da Universidade de São Paulo, Eduardo Moretim, o projeto tem o objetivo de manter vivas as mais de 200 horas de material televisivo.
15: É um projeto que procura colocar de novo em circulação parte desses 180 mil telereportagens da TV Tupi. A preservação, ela precisa estar vinculada à difusão pública.
14: O acervo audiovisual da Cinemateca Brasileira inclui cerca de 250 mil rolos de filmes e mais de 1 milhão de documentos. A instituição hoje faz parte da Rede Nacional de Arquivos Audiovisuais, uma iniciativa coordenada pela Secretaria do Audiovisual do Ministério da Cultura. A rede reúne órgãos públicos e privados para cuidar da memória cultural do país. Daniela Leda, coordenadora de gestão e contratos da Cinemateca Brasileira, explica que a rede busca fortalecer iniciativas de salvaguarda dos acervos.
16: A Rede Nacional de Arquivos Audiovisuais, ela foi criada para realmente fortalecer esse conjunto de políticas públicas de preservação audiovisual.
14: O processo de adesão começa com o envio de documentação pela plataforma gov.br. Em seguida, é realizada uma análise técnica do acervo, como detalha a coordenadora de gestão e contratos da Cinemateca Brasileira, Daniela Leda.
16: Ao aderir à rede, a instituição se compromete a manter os dados atualizados de acervo, a colaborar com o Inventário Nacional de Bens Culturais Audiovisuais e também a adotar e disseminar boas práticas de preservação, descrição e acesso daquele acervo.
14: Segundo o historiador e professor da Universidade de São Paulo, Eduardo Moretim, esses acervos contribuem para construir a memória e também para consolidar a pesquisa histórica e audiovisual.
15: Sem essas imagens, nós não temos essa memória e os pesquisadores não podem, a partir da existência dessas imagens, reconstruir o sentido desse passado.
14: O Banco de Conteúdos Culturais disponibiliza, além de cinejornais e telereportagens, filmes históricos na íntegra, como a obra É Com Esse Que Eu Vou, de 1948.
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14: A
18: aquelas instituições que aderirem à rede passam a ter divulgação institucional e do acervo no portal Filme Cultura. E qualquer cidadão pode revisitar o passado por imagens na página da Cinemateca Brasileira no endereço cinemateca.org.br. Reportagem Gabriela Noronha.
0: Estão abertas as inscrições para o programa de capacitação em construção industrializada.
2: Realizado pelo Ministério do Desenvolvimento, Indústria, Comércio e Serviços, o curso prepara profissionais para planejar e implementar soluções inovadoras e sustentáveis em obras de infraestrutura.
0: A capacitação gratuita é voltada a gestores públicos e privados, profissionais da construção civil e estudantes.
2: A inscrição pode ser feita por meio da plataforma da Escola Nacional de Administração Pública, no endereço escolavirtual.gov.br.
0: E essas foram as notícias do governo federal.
2: Fique agora com as notícias do Poder Judiciário e do Congresso Nacional. Boa noite.
0: Boa noite para você e até amanhã.
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20: Relator determina que Polícia Federal investigue possíveis irregularidades na atuação da CVM no caso Master.
21: STJ define que banco pode encerrar conta corrente de forma unilateral.
20: TSE mantém indeferida candidatura de Arruda ao governo do Distrito Federal.
21: Boa noite, eu sou Arthur Filho.
20: E eu sou Walter Lima.
21: O ministro do Supremo Tribunal Federal, Flávio Dino, determinou que a Polícia Federal abra investigação sobre possíveis crimes e interferências indevidas na atuação da Comissão de Valores Mobiliários, a CVM, no caso do Banco Master.
20: A decisão considera um relatório que apontou fragilidades estruturais na autarquia e falhas na apuração de denúncia sobre possíveis irregularidades relacionadas ao banco. No relatório, resultado de uma auditoria, o grupo de trabalho da CVM identificou falhas de divulgação de informações em 73% dos 314 processos relacionados ao grupo econômico, deficiência de compliance em 32%.
21: Bancos podem encerrar conta corrente de forma unilateral.
20: E para o STJ, isso não significa violação ao Código de Defesa do Consumidor. Fátima Uchoa.
22: O entendimento do STJ foi firmado em recurso repetitivo e por isso deve ser seguido pelo judiciário de todo o país. Segundo o relator ministro Humberto Martins, a discussão surgiu porque o Código de Defesa do Consumidor considera abusiva a recusa do fornecedor em prestar serviços ou vender produtos a quem esteja disposto a pagar. Mas ele observou que a própria norma prevê exceção para intermediações reguladas por leis especiais, o que abrange a legislação das instituições financeiras e as normas do Conselho Monetário Nacional. Para o ministro, a regra legal se refere à recusa em contratar antes do começo da relação de consumo, diferente de uma conta já contratada.
21: Justiça do Trabalho de Minas Gerais considera discriminatória dispensa de jovem aprendiz grávida com TDAH.
20: Ela foi demitida por suposto desempenho insuficiente. Samanta Flor.
23: A justiça concluiu que não houve uma avaliação objetiva que comprovasse desempenho insuficiente. A aprendiz tinha média 8,43 nas atividades teóricas e não recebeu o acompanhamento adequado no desempenho das funções. A dispensa foi anulada e as empresas foram condenadas a pagar cerca de R$ 10.700 por danos morais. Como ela estava grávida, também terá direito à indenização referente à estabilidade gestacional.
21: Por 5-2, o Tribunal Superior Eleitoral, TSE, confirmou hoje, quinta-feira, decisão do Tribunal Regional Eleitoral do Distrito Federal, o TREDF, que indeferiu o registro de candidatura de José Roberto Arruda, do PSD, na disputa ao cargo de governador do Distrito Federal nas eleições gerais deste ano.
20: A maioria dos ministros acompanhou o voto do relator, ministro Dias Toffoli, determinando a imediata comunicação da decisão
3: decisão ao Tribunal Regional Eleitoral para cessar a condição sub judice de José Roberto Arruda na disputa pelo governo do Distrito Federal.
21: Com a decisão, a candidatura de Arruda também não pode mais receber os fundos eleitoral e partidário, e ele deve cessar a campanha, inclusive as inserções no rádio e na TV e a participação em debates.
3: José Roberto Arruda permanece inelegível devido às sucessivas condenações em segunda instância por ato doloso de improbidade administrativa.
21: Ministério Público Federal consegue na Justiça a construção de escola indígena em Amarante do Maranhão.
3: A nova escola substitui a antiga unidade que funcionava em condições precárias e não tinha estrutura adequada para atender aos estudantes indígenas. Vanessa Pereira.
5: A nova escola atende os estudantes indígenas da aldeia Guaruru, na terra indígena Arariboia, em Amarante do Maranhão. A obra foi realizada após a ação do MPF, ajuizada em 2023, que apontou as condições precárias da antiga unidade, onde faltavam estrutura e até carteiras para os estudantes. Em vez de reformar o prédio, o governo do Maranhão construiu uma nova escola, concluída em 2025 e já em funcionamento. Na sentença, a justiça reconheceu o cumprimento da obrigação

0: Pinheiro. E estes são os destaques de hoje do Jornal do Senado, que começa agora. Senado analisa proposta que atualiza serviço Disque Idoso. Projeto dá prioridade a iniciativas voltadas ao esporte feminino. Lei garante continuidade de recursos para projetos de combate ao câncer. Boa noite. O projeto que busca atualizar o programa Disque Idoso, criado em 2007, pode ser analisado pelos senadores. O objetivo é ampliar a prevenção a maus tratos, o acesso à informação e aos direitos. Mais detalhes com o repórter César Mendes.
1: De autoria do senador Paulo Paim, do PT do Rio Grande do Sul, o texto muda o nome do programa Disque Idoso para Disque Pessoa Idosa e amplia as suas funções, já que além de receber denúncias de maus tratos e violência, passará a oferecer também informações sobre direitos, acesso a benefícios, programas governamentais e serviços públicos. Paim explicou que o atendimento será feito dentro do atual Disque 100, serviço gratuito focado no atendimento a grupos vulneráveis, sem a necessidade de criar uma nova central telefônica. Segundo ele, a proteção da pessoa idosa vai além do combate à violência.
2: Amplia os serviços oferecidos, colocando a pessoa, seus direitos e sua dignidade no centro da política pública.
1: A proposta busca ainda fortalecer a articulação entre os órgãos de assistência social, saúde, segurança pública, Ministério Público, Defensoria Pública e Conselhos de Direitos.
0: O Senado pode votar uma proposta que permite o uso da renúncia fiscal de empresas e pessoas físicas no incentivo ao esporte para priorizar projetos voltados ao esporte feminino e destina, no mínimo, 10% dos valores a essas iniciativas. Repórter Lana Dias.
3: Em audiência pública na Comissão de Esporte, a senadora Tereza Leitão, do PT de Pernambuco, relatou a desigualdade no setor, algo que a proposta busca combater.
4: Não é porque a gente compete mulheres com mulheres, mas é porque você, comparando o que o futebol oferece aos homens com o que o futebol oferece às mulheres, com o que o futebol oferece, o voleibol oferece aos homens, com o que o voleibol oferece às mulheres, em termos de condições de prática esportiva.
3: A proposta prevê limite máximo de valores por proponente, critérios de distribuição regional, equilíbrio entre modalidades esportivas e critérios de alternância ou limitação de acesso a tratamento prioritário para evitar concentração excessiva.
0: Uma nova lei aprovada pelo Senado e sancionada pelo Executivo garante até 2031 a continuidade do incentivo fiscal para empresas que destinam recursos a projetos de combate ao câncer e de atenção à pessoa com deficiência. A reportagem é de Yasmin Rodrigues.
5: A proposta chegou ao Senado depois de passar pela Câmara dos Deputados e foi analisada em regime de urgência pelo plenário. A relatoria ficou com a senadora Mara Gabrilli, do PSD de São Paulo, que defendeu a manutenção do mecanismo como forma de dar previsibilidade às instituições que dependem desses recursos.
6: A prorrogação garantirá a possibilidade de que organizações da sociedade civil sem fins lucrativos, como por exemplo as APAES, o GRAAC, que é o Grupo de Apoio Adolescente à Criança com Câncer, por exemplo, e centros especializados em reabilitação e hospitais do SUS, tenham previsibilidade para atendimentos e pesquisas.
5: O Pronon e o Pronas PCD permitem que recursos privados sejam direcionados a projetos previamente aprovados pelo Ministério da Saúde. O primeiro é voltado à prevenção e ao tratamento do câncer. O segundo apoia ações de prevenção e reabilitação de pessoas com deficiência.
0: Também foi sancionada pela Presidência da República a lei aprovada pelo Senado que institui o programa institucional de Bolsa de Iniciação à Docência, PIBID, como política de Estado. A norma estabelece objetivos, modalidades de bolsas e regras para o programa de formação inicial de professores da educação básica. A reportagem é de Pedro Pincer.
7: A nova regra estabelece que o PIBID será desenvolvido no Ministério da Educação e na CAPES, em parceria com instituições de ensino superior e redes públicas de educação básica. As ações de formação poderão ser voltadas às diferentes etapas e modalidades da educação básica. Isso inclui educação do campo, escolar indígena, escolar quilombola, especial.

0: bilateral, bilíngue de surdos e de jovens e adultos. A relatora, senadora Damaris Alves, do Republicanos do Distrito Federal, destacou a importância da iniciativa.
1: É certo que o fortalecimento da docência por meio do PIBID é um instrumento direto e hábil para assegurar a qualidade do ensino. O programa pode contribuir com a realização do princípio constitucional de valorização dos profissionais da educação. Deste modo, o PIBID atua diretamente na raiz dessa valorização.
0: Foi vetado o artigo que tratava das despesas do programa. O dispositivo previa que elas seriam custeadas por dotações orçamentárias destinadas anualmente ao MEC e à CAPES e proibia a redução dos valores das bolsas e o contingenciamento das despesas do programa.
2: 38% das mulheres com deficiência no país já sofreram algum tipo de violência doméstica. Foi o que revelou uma pesquisa inédita do Senado. As vítimas ainda enfrentam o despreparo dos agentes públicos na hora da denúncia. Repórter Patrícia Oliveira.
3: 83% das mulheres com deficiência vítimas de violência doméstica não denunciam o agressor, porque na maioria das vezes se trata de um marido ou parceiro de quem dependem economicamente. Os dados apresentados em uma audiência pública na Comissão de Direitos Humanos também apontaram que apenas 31% dessas vítimas buscam uma delegacia especializada e ainda enfrentam barreiras físicas e dificuldades no atendimento, como destacou a vice-presidente do Instituto Maria da Penha, Regina Célia Barbosa.
4: Ou por ignorância, ou por negligência, ou por falta de sensibilidade à sua condição de deficiência.
3: De acordo com a pesquisa, mulheres com deficiência estão mais expostas à violência sexual e financeira. Para Priscila Celares, do Ministério dos Direitos Humanos e da Cidadania, os novos dados poderão embasar mais iniciativas governamentais.
5: E com isso conseguir desenvolver e articular políticas públicas que sejam mais específicas.
3: A pesquisa feita pelo Instituto Data Senado e o Observatório da Mulher contra a Violência é a primeira da série histórica iniciada em 2005 a destacar especificamente a realidade das mulheres com deficiência.
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2: Os brasileiros vão eleger no dia 4 de outubro 1.059 deputados que vão atuar nas assembleias legislativas e na Câmara Distrital do Distrito Federal. Mas você sabe quais os papéis desses deputados? Confira na reportagem de Rodrigo Rezende.
7: Os deputados estaduais e distritais são representantes da população nas assembleias legislativas de cada estado e na Câmara Legislativa, no caso do Distrito Federal. Uma vez eleitos, eles têm mandato de 4 anos. Todos esses deputados, 1.059 no total, colaboram na organização da administração estadual, como explica o consultor legislativo do Senado, Gilberto Guerzoni.
8: O Brasil é uma república federativa, então os estados têm autonomia e legislam sobre uma série de temas, além da sua própria organização, segurança pública, saúde, educação, meio ambiente, cultura, além de aprovar as leis estaduais e distritais. No caso do Distrito Federal, os deputados estaduais e distritais também são responsáveis pela fiscalização dos governos, né? Do governo do estado e do governo do Distrito Federal.
7: Para exercer essa fiscalização, os deputados podem solicitar informações a órgãos públicos, convocar autoridades para prestar esclarecimentos e criar comissões parlamentares de inquérito, as CPIs. Os deputados estaduais e distritais também votam o orçamento dos estados e do DF e propostas de leis de iniciativa dos governadores. No caso do Distrito Federal, há uma particularidade. Como o DF não possui municípios, os deputados distritais tratam tanto de temas de competência estadual quanto de assuntos que em outras partes do país seriam discutidos por vereadores.
2: Com trabalhos técnicos de Eliseu Caires, o Jornal do Senado fica por aqui. Acompanhe agora as notícias da Câmara dos Deputados. Boa noite e até amanhã.
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10: Plenário pode aumentar folga remunerada do trabalhador que doar sangue.
11: Projeto estende auxílio acompanhante a todos os tipos de aposentadoria.
12: Comissão estabelece parâmetros para acervos de livros em salas de aula.
13: Boa noite. Estudantes de 4 a 11 anos de idade poderão contar com acervo de livros nas salas de aula. A ideia é incentivar a formação de jovens leitores, como informa a repórter Mônica Tati.
14: Proposta aprovada pela Comissão de Educação da Câmara dos Deputados prevê que as salas de aula da pré-escola e dos anos iniciais do ensino fundamental tenham acervo de livros. O texto insere o dispositivo na Lei das Bibliotecas. O acervo seria formado por livros paradidáticos e de literatura infantil, destinados ao uso de alunos e professores. O deputado Tarcísio Mota, do PSOL do Rio de Janeiro, que leu o parecer do relator, o deputado Pedro Kizai, do PT de Santa Catarina, destaca que o projeto fortalece o Sistema Nacional de Bibliotecas Escolares e é essencial para formar novos leitores.
15: Nós temos, infelizmente, caído o número de leitores na sociedade brasileira. E nós sabemos que o livro é uma janela para o mundo, é a possibilidade de ampliar os nossos horizontes. E quando isso é feito desde o início, na pré-escola, isso é decisivo, não só para aquela criança poder adquirir mais hábitos de leitura, ampliar os seus horizontes, mas para que a própria educação funcione. Nós temos evidências científicas que demonstram que em famílias onde há crianças leitoras, essas crianças aprendem mais, aprendem melhor, têm, portanto, sucesso no fluxo escolar.
14: O projeto, que prevê a formação de acervos de livros nas salas de aula para crianças de 4 a 11 anos, aguarda a apreciação da Comissão de Constituição e Justiça. Se for aprovado, pode seguir direto para o Senado. Da Rádio Câmara de Brasília, Mônica Tati.
9: Saúde.
10: Luiz Tibé, do Avante de Minas Gerais, apresentou projeto para viabilizar no SUS o uso experimental da polilaminina em pacientes com lesões recentes na medula ou paralisias causadas por traumas. Ele explica que o tratamento vai depender de indicação médica e autorização dos órgãos competentes.
11: Luiz Tibé aponta que a polilaminina é estudada pelo potencial de regenerar fibras nervosas lesionadas. A proposta do congressista dá prioridade a pacientes da rede pública com lesão medular aguda, que deverão ser acompanhados por equipe especializada durante a pesquisa.
10: Agostinho Ribeiro, do PP de Sergipe, apresentou o projeto que cria regras especiais para a renegociação de dívidas de pessoas acometidas por doenças crônicas incapacitantes. Para ter acesso ao benefício, é preciso comprovar o impacto dos custos do tratamento ou a perda da capacidade financeira causada pela doença.
11: Pelo texto de Agostinho Ribeiro, a conciliação prevê mais prazo para pagamento, redução de juros e parcelamento da dívida. Segundo ele, a medida busca proteger pacientes em situação de vulnerabilidade e evitar que o superendividamento comprometa o tratamento de saúde.
10: Marcos Soares, do PSDB do Rio de Janeiro, propõe a criação do Programa Nacional de Educação Cosmética e Cuidado com a Pele nas escolas. A iniciativa prevê ações dos Ministérios da Educação e da Saúde sobre higiene, proteção solar e cuidados com a pele.
11: Marcos Soares explica que o objetivo é promover campanhas de conscientização para combater a desinformação sobre rotinas de beleza. O parlamentar argumenta que a proposta pode ajudar a prevenir danos causados pelo uso inadequado de cosméticos.
9: Segurança Pública.
10: A Comissão da Câmara aprovou o programa de atendimento a vulneráveis vítimas de estupro com o objetivo de humanizar o acolhimento e garantir a coleta de provas contra o agressor. Saiba mais sobre o assunto na reportagem de Maria Neves.
16: A Comissão de Segurança Pública da Câmara dos Deputados aprovou o projeto que institui um modelo nacional de atendimento humanizado e de coleta de provas para casos de estupro de vulnerável, chamado Ação Protetiva 300. 360 graus. Pela proposta, estados e municípios que aderirem ao programa terão de criar núcleos de atendimento humanizado e multidisciplinar às vítimas. Na versão aprovada, o relator deputado Paulo Bilinski, do PL Paulista, prevê que as autoridades deverão realizar a coleta de provas imediatamente, ainda no local de acolhimento. De acordo com o parlamentar, a literatura forense estima que a janela máxima de preservação dos vestígios é de até 72 horas a partir da agressão. A proposta também estabelece o prazo máximo de 30 dias para a emissão dos laudos periciais. Esse prazo poderá ser prorrogado por igual período, mas somente com justificativa técnica fundamentada. O texto original do deputado delegado da Cunha, do União de São Paulo, prevê somente a emissão de laudos dentro dos prazos legais. Delegado da Cunha afirma que a criação do programa é importante principalmente porque a maior parte dos abusos sexuais de vulneráveis ocorre dentro de casa e o agressor quase sempre permanece impune.
17: A Ação Protetiva 360 tem por objetivo proteger crianças e adolescentes do crime chamado estupro de vulnerável. É o estupro praticado contra menores de 14 anos que acontece, na maioria das vezes, dentro de casa. Outro dado assustador é que a grande maioria das vítimas tem de 4 a 8 anos. E outro dado alarmante, em 80% dos casos, o estuprador é inocentado por falta de prova material, falta de DNA.
16: De acordo com o delegado da Cunha, iniciativa semelhante ao programa proposto já foi adotada na Baixada Santista, em São Paulo, e dobrou o número de condenações de agressores sexuais de vulneráveis. Pela legislação, além de menores de 14 anos, são consideradas vulneráveis pessoas que não têm discernimento ou não podem oferecer resistência ao estupro, devido a alguma doença ou neurodivergência, por exemplo. O texto aprovado estabelece também quem pode acionar os núcleos de atendimento no caso de suspeita de estupro de vulnerável. Além da própria vítima e de familiares, estão na lista profissionais de saúde ou de assistência social e integrantes do Conselho Tutelar. Além disso, a versão do relator, delegado Paulo Bilinski, prevê que quando o pai, a mãe ou o responsável legal for suspeito do crime, a Justiça poderá autorizar a coleta de material biológico. Segundo o deputado, a medida evita que o próprio agressor impeça a preservação dos vestígios criminais. Ainda de acordo com a proposta, sempre que houver suspeita, o núcleo de acolhimento da vítima vulnerável deverá comunicar à autoridade policial competente em no máximo 12 horas. Delegado Paulo Bilinski argumenta que a comunicação estabelece o elo entre o programa de atendimento e o sistema de persecução penal. Sem ela, afirma que o fluxo de atendimento poderia funcionar integralmente, sem jamais levar à responsabilização do agressor. A proposta que institui um modelo nacional de atendimento humanizado e de coleta de provas para casos de estupro de vulnerável ainda será analisada por 3 comissões da Câmara. Se aprovada em todas, poderá seguir para análise do Senado. Da Rádio Câmara de Brasília, Maria Neves.
11: Projeto de Cezinha de Madureira, do PL de São Paulo, prevê a ampliação para 12 meses do prazo para apresentar queixa em infrações praticadas contra crianças, adolescentes e idosos. A proposta altera a legislação para dobrar o tempo atualmente concedido às vítimas ou a seus responsáveis.
18: Cezinha de Madureira argumenta que o período de 6 meses é insuficiente para que famílias ou idosos processem o trauma emocional e formalizem denúncias. Ele ressalta que o ajuste alinha a legislação à ampliação do prazo já concedido a mulheres vítimas de violência doméstica.
11: Como estratégia de prevenção e enfrentamento à violência, Antônio Carlos Rodrigues, do Podemos de São Paulo, quer ampliar a autonomia financeira das mulheres. Projeto apresentado pelo deputado prevê qualificação profissional, acesso a crédito e incentivo ao empreendedorismo feminino.
18: Antônio Carlos Rodrigues ressalta que o projeto dá prioridade para mulheres vítimas de violência doméstica em situação de vulnerabilidade ou responsáveis pelo sustento da família. Ele afirma que o acesso ao trabalho e à renda podem ajudar essas mulheres a romper relações abusivas.
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21: Trabalho.
11: Pedro Westphalen, do PP do Rio Grande do Sul, apoia projeto que permite o aproveitamento de médicos, dentistas, farmacêuticos e veterinários pelas forças policiais estaduais. O relator defende o redirecionamento de profissionais dispensados por excesso de contingente nas Forças Armadas.
18: Pedro Westphalen avalia que a cooperação entre União e Estados fortalece o atendimento médico dos agentes de segurança. Na visão do parlamentar, a medida amplia a capacidade de resposta do Estado em emergências sanitárias e calamidades, sem gerar custo extra às Forças Armadas.
11: Projeto de Davi Soares, do Podemos de São Paulo, reduz para 35 horas semanais a jornada máxima de trabalho dos professores da educação básica. O texto estabelece ainda que a nova regra se aplica tanto ao ensino público quanto às escolas privadas sem redução salarial.
18: Davi Soares sustenta que a sobrecarga de tarefas como correção de provas e planejamento de aulas tem provocado a síndrome de burnout entre os docentes. Para o congressista, a redução da jornada ajuda a preservar a saúde dos trabalhadores e melhorar a qualidade do ensino.
11: Celso Sabino, do PDT do Pará, quer estender o direito ao abono salarial aos empregados domésticos. A proposta garante o pagamento do benefício aos trabalhadores da categoria que tenham atuado por pelo menos 30 dias no ano base e recebam remuneração mensal dentro dos limites legais.
18: Celso Sabino argumenta que a medida corrige uma distorção histórica na legislação que hoje nega o benefício à classe por ausência de contribuição do empregador físico ao PIS. Ele ressalta que o custeio será feito com recursos do Fundo de Amparo ao Trabalhador, sem gerar novos encargos aos contratantes.
21: Votação.
11: O plenário da Câmara pode votar projeto que aumenta de 1 para 2 dias a folga remunerada do trabalhador que doar sangue. O repórter Antônio Vital tem os detalhes.
22: Pode ser votado a qualquer momento no plenário da Câmara projeto que aumenta de 1 para 2 dias por ano o direito do trabalhador faltar ao serviço para doar sangue. De acordo com a proposta, o empregado poderá deixar de comparecer ao serviço 1 dia a cada 6 meses, sem desconto no salário, desde que comprove a doação. O autor do projeto, o deputado Dr. Luizinho, do PP do Rio de Janeiro, disse que ampliar o incentivo é uma medida de baixo custo e elevado impacto. Ele justificou a proposta como necessária para manter os estoques seguros e regulares, já que uma folga por ano não é mais suficiente para atender a demanda diante do aumento da população.
23: Quando a gente permite que um trabalhador, uma vez no ano, faça a doação de sangue e possa se ausentar do trabalho, a gente tinha uma população brasileira. Hoje nós temos mais presentes que o dobro da população. E a cada dia, o número de acidentes com motocicletas, acidentes nas estradas, leva no aumento da necessidade de captação de sangue. Permitirá certamente, presidente, que a gente quase dobre a nossa capacidade de captação de sangue no Brasil.
22: De acordo com o Ministério da Saúde, o Brasil necessita, em média, de 5 mil bolsas de sangue por dia para atender a necessidade. E os hemocentros enfrentam oscilações periódicas abaixo da média, principalmente em períodos de feriados prolongados e férias escolares, quando diminui o número de doadores. O projeto ganhou regime de urgência, o que permite que seja votado diretamente no plenário da Câmara, sem passar pela análise das comissões permanentes da Casa. A urgência foi aprovada de maneira simbólica, sem votos contrários, e foi defendida por deputados de vários partidos, como Cabo Gilberto Silva, do PL da Paraíba. Ele destacou a necessidade de aumentar o número de doadores.
0: A questão das doações de sangue, às vezes no Brasil, reduz o ritmo, e sobretudo nas questões de festejos com vários acidentes, e os bancos de sangue precisam estar sempre prontos para atender a demanda da sociedade.
22: A manutenção de estoques de sangue é essencial ao funcionamento do Sistema Único de Saúde, o SUS, já que ele é usado em procedimentos de urgência e emergência, cirurgias de média e alta complexidade, tratamentos de câncer, doenças hematológicas e atendimentos obstétricos. Ainda não há data para votação no plenário da Câmara do projeto que aumenta de 1 para 2 dias por ano o direito do trabalhador faltar ao serviço para doar sangue. Da Rádio Câmara, de Brasília, Antônio Vital.
1: Economia.
4: Permitir que cuidadores de pessoas com deficiência empreendam com um MEI sem a perda imediata do benefício de prestação continuada é o objetivo do projeto de Rafael Prudente, do MDB do Distrito Federal. O texto prevê um período de transição de 2 anos em que rendimentos de até 2 salários mínimos não entram no cálculo do benefício.
5: Rafael Prudente argumenta que a iniciativa estimula a formalização das famílias sem comprometer o amparo social. O parlamentar defende ainda a garantia de restabelecimento simplificado do auxílio caso o empreendimento do cuidador feche.
4: Professor Alcides, do PSDB de Goiás, propõe criar o Programa Nacional de Geração Distribuída com Créditos de Carbono para conectar pequenos e médios geradores de energia renovável ao mercado voluntário de emissões.
5: Professor Alcides explica que a medida preenche uma lacuna entre o marco legal da geração distribuída e o sistema brasileiro de comércio de emissões. Para ele, a unificação possibilita a geração de renda extra para famílias e produtores rurais, além de estimular novos investimentos em fontes limpas no país.
1: Transportes.
4: Comissão aprova a proposta que permite grupos considerados mais vulneráveis desembarcar fora do ponto de ônibus durante a noite, como explica a repórter Paula Bittar.
24: A Comissão de Constituição e Justiça da Câmara aprovou um projeto de lei que permite a mulheres, pessoas idosas, pessoas com deficiência ou mobilidade reduzida escolher o local de desembarque dos veículos de transporte coletivo urbano no período entre as 8 da noite e as 5 da manhã, respeitado o trajeto da linha. De acordo com o texto aprovado, o motorista deve observar as condições de segurança ao parar para o desembarque. O relator, deputado Áureo Ribeiro, do Solidariedade do Rio de Janeiro, descartou a possibilidade de a proposta ser discriminatória com relação a homens não idosos, tendo em vista que o objetivo é proteger as pessoas mais vulneráveis, não se tratando de discriminação sem justo motivo.
25: É uma medida que pode fazer uma diferença muito importante na rotina de quem depende do transporte coletivo, especialmente mulheres, idosos e pessoas que precisam caminhar por trajetos escuros ou considerados inseguros até chegar à sua casa. A proposta busca dar mais proteção e flexibilidade, permitindo que o passageiro possa desembarcar em um local mais próximo e seguro, respeitando as condições de circulação e segurança do transporte.
24: A proposta, que permite a mulheres e pessoas idosas com deficiência ou mobilidade reduzida escolher o local de desembarque dos veículos de transporte coletivo urbano no período entre as 8 da noite e as 5 da manhã, pode seguir agora para a análise do Senado, a menos que haja recurso para votação antes pelo plenário da Câmara. Da Rádio Câmara, de Brasília, Paula Bittar.
1: Cultura.
5: Capitão Augusto, do PL de São Paulo, defende a criação do Programa Nacional de Proteção e Resiliência da Atividade Circense, chamado de Circo Seguro. Segundo o deputado, o objetivo é garantir apoio financeiro para reparar estruturas e equipamentos de circos destruídos por intempéries.
4: Pelo projeto de Capitão Augusto, o programa vai subsidiar a contratação de seguros e oferecer financiamentos com juros reduzidos para circos de pequeno porte. Para o parlamentar, a medida preserva uma tradição cultural e protege a renda de centenas de famílias.
1: Homenagem.
2: Dimas Fabiano, do PP de Minas Gerais, sugere a inscrição do nome de Francisco de Paula Vitor, o Padre Vitor, no livro dos heróis e heroínas da pátria. O deputado argumenta que o homenageado superou o preconceito e a pobreza para se tornar um dos religiosos mais venerados do Estado.
3: Dimas Fabiano exalta a atuação do Padre Vitor na educação e no acolhimento dos mais necessitados na cidade de Três Pontas. O parlamentar considera o Beato um símbolo nacional de fé, resistência e solidariedade.
2: Termina agora o jornal Câmara dos Deputados, produzido pela Rádio Câmara, com trabalhos técnicos de Wellington Teles e apresentação de Val Monteiro e Luciana Vieira. Uma boa noite para você.
3: A Voz do Brasil está de volta amanhã. Boa noite.
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7: Boa noite para você que está com a gente aqui na Educativa FM 97.1 no seu rádio. Para você que nos ouve no celular, para você que ainda está no trânsito, no carro e que gosta de fechar o seu dia ouvindo música boa, música para desacelerar. Noite Educativa está começando comigo, Marilena Chociai. Hoje é quinta-feira, 24 de setembro de 2026. E a partir de agora, vamos juntos com música, cultura e informação até às 10 da noite. E para abrir a nossa programação, eu trago essa composição de Michael Sullivan e Paulo Massadas, lançada em 1986, numa parceria da cantora Joana com Roupa Nova, Um Sonho a Dois.

curta-metragem Sombria, escrito e dirigido por Rodrigo Grota, conquistou o prêmio Poética Entropia no 5º Sci-Fi Floripa, Festival Internacional de Cinema de Ficção Científica de Florianópolis. O prêmio reconhece obras que apresentam novas formas de construção do fantástico. O júri destacou a qualidade artística do filme e a forma como imagem, som, corpo e montagem criam a atmosfera da produção. Sombria foi filmado em Londrina e é inspirado no conto Os Autômatos, de E.T.A. Hoffmann. Gisá Shevchuk para a Noite Educativa.

0: A voz sempre marcante de Adele fechou este bloco com Someone Like You. Continue sintonizado aqui na sua rádio educativa, porque o intervalo é rapidinho e daqui a pouco eu vou trazer, sabe quem? Alceu Valença para a nossa programação.
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Você está na Educativa, sua rádio, seu momento. Eu sou Marilena Chociai e esta é a Noite Educativa. Obrigada por estar em sintonia com a gente. Agora eu trago para você Alceu Valença cantando uma história que virou lenda, inspirada num romance do século XIV entre o príncipe Dom Pedro, futuro rei de Portugal, e a dama de companhia Inês de Castro, que foi assassinada por razões políticas. Você ouve agora Romance da Bela Inês.

O programa Samba de Bamba, apresentado pelo jornalista Rodrigo Brown nas manhãs de domingo, aqui na Rádio Educativa FM, completa 30 anos e terá uma festa comemorativa neste domingo, dia 27, em Curitiba. A programação começa às 11h30 da manhã, na Praça Jacó do Bandolim, no Conservatório de Música Popular Brasileira, com a apresentação da Orquestra Sapato Furado. Depois, a festa continua no Bar Brasileirinho, em frente ao Conservatório, com uma roda de choro do grupo Choro e Seresta, à 1h. Na sequência, 14h, o grupo Garibaldes e Sacis apresenta marchinhas carnavalescas e sambas enredo. A entrada é de graça. Gisá Schaeffer, para a Noite Educativa.

0: Gal Costa fechando o bloco nessa parceria muito legal com o cantor Rubel. Você ouviu Coração Vagabundo? Aliás, Coração Vagabundo é uma composição de Caetano Veloso, que foi gravada originalmente pela Gal Costa lá em 1967, no álbum Domingo. São curiosidades que eu conto para você aqui na Noite Educativa. Eu vou pro intervalo agora, mas na volta vai ter ele, hein? Caetano Veloso. É um instante só. Partiu o Plano B.
1: Olá, eu sou Vanessa Brolo e trago para você mais uma inspiração do blog Partiu Plano B. A história de hoje é sobre empreendedorismo no mundo digital. Aqui em Curitiba, todo mundo sabe da importância da capivara, mas nos últimos tempos, todo o Brasil está conhecendo uma certa capivara pelo Instagram. Ela aparece cansada, tomando café, enfrentando boletos, irritada com o trabalho, julgando a vida ou tentando sobreviver aos relacionamentos. E o mais curioso é que ela não tem boca, nem precisa, o olhar diz tudo. Essa é a capivara curitibana do perfil Capiverso, criação do ilustrador Rodrigo Vaz. E o que começou com o personagem acabou se transformando em comunidade, negócio, marca e uma nova maneira de empreender no mundo digital. Rodrigo sempre quis viver dos seus desenhos. Durante alguns anos, teve uma empresa de almofadas ilustradas. A pandemia reduziu a procura pelas almofadas, as cópias do produto se tornaram frequentes, o negócio chegou ao fim. Foi em 2023 que Rodrigo começou a construir um novo universo. Primeiro veio o Gato Sincero, um personagem ácido, direto e apaixonado pelo rock dos anos 80 e 90. Depois nasceu a Capivara Curitibana. E a inspiração estava justamente nas situações do dia a dia. Café, boletos, trânsito, trabalho, relacionamentos, nostalgia. Coisas que fazem parte da vida de praticamente todo mundo. As pessoas começaram a compartilhar os desenhos e a marcar os amigos. É você, lembrei de você. Os personagens começaram a criar identificação. Em novembro de 2024, o perfil tinha poucas centenas de seguidores. Hoje, são mais de 690 mil seguidores no Capiverso e milhões de visualizações nas redes sociais. A Capivara Curitibana também tem seu registro como obra intelectual na Biblioteca Nacional. Nasceu com sotaque curitibano, mas encontrou situações que fazem sentido em qualquer lugar. Os personagens também saíram da tela, viraram camisetas, botões, ímãs e outros produtos. Uma das novidades é a pelúcia oficial da Capivara. E ainda estão nos planos histórias em quadrinhos, animações e projetos editoriais. O universo também cresceu. Além da Capivara e do Gato Sincero, tem Vira-Lata Caramelo, Preguiça, Quero Quero, Gralha Azul, Gato Ozzy, Jabuti, Coelho e ET. Rodrigo trabalha agora na criação de um vilão, hein? O ilustrador se tornou influencer com sua arte e tem dicas para quem quer empreender no digital. A primeira é: comece antes de se sentir completamente pronto. O Capiverso não nasceu com todos os personagens, produtos e estratégias definidos. Começou com algumas ideias e a vontade de criar. A segunda: não dependa apenas dos números, construa identificação. Seguidores são importantes, mas são as pessoas que se identificam com o conteúdo, que compartilham, marcam os amigos e voltam para acompanhar. E a terceira é: acredite no seu trabalho e continue. Rodrigo voltou aos projetos autorais depois de um período mais distante deles e começou novamente sem saber exatamente onde aquilo poderia chegar. Ele carrega como inspiração uma frase de Ayrton Senna: tenha sempre como meta muita força, muita determinação e sempre faça tudo com muito amor e com muita fé, que um dia você chega lá. Para mais dicas e muita inspiração, entra no blog partiuplanob.com.br. Até a próxima! 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